0: Menezes e de autoridades locais da entrega da terceira e última etapa do projeto de requalificação do Teatro Castro Alves. O local foi modernizado e restaurado após o teto da sala principal ter sido atingido por um incêndio em 2023. O edifício, de estilo modernista, contou com melhorias estruturais que seguem padrões internacionais, preservando o valor histórico e arquitetônico do complexo, que é tombado pelo IPHAN como patrimônio nacional. O Teatro Castro Alves já abrigou momentos marcantes das artes cênicas do país e já foi palco de shows históricos, como o de João Gilberto, Doces Bárbaros e Raul Seixas. As obras contaram com um investimento de mais de 260 milhões de reais, unindo recursos dos governos federal e estadual, e representa a maior intervenção já realizada no teatro desde a inauguração em 1967. Mariana, Luciano, eu volto com vocês no estúdio.
1: Obrigado, Rafael, pela participação ao vivo aqui na Voz do Brasil.
2: E o presidente Lula esteve mais cedo em Itaparica, também na Bahia. O local é a maior ilha marítima do Brasil, chegando a receber 300 mil turistas na temporada de verão.
1: Hoje foi dada a largada à construção de uma ponte que vai ligar a ilha à capital baiana, trazendo mais desenvolvimento e empregos para a região.
2: Ao todo, serão beneficiados pelo projeto de infraestrutura cerca de 10 milhões de pessoas de 250 municípios.
3: A ponte Salvador-Itaparica terá 12 quilômetros de extensão e vai reduzir o tempo de travessia de uma hora para 15 minutos entre a capital baiana e a ilha. O projeto integra o novo PAC e contará com 3 bilhões de reais de investimentos federais. Nesta quarta-feira, em Veracruz, na Bahia, o presidente Lula participou da cerimônia que marcou o início oficial das obras.
4: A Bahia precisava de um outro escoamento da riqueza produzida pela Bahia. E se optou por fazer essa ponte e fazer uma estrada.
3: A ponte, que será construída sobre a Baía de Todos os Santos, será a maior da América Latina sobre o mar. 300 profissionais já atuam nos três canteiros de obras implantados para a execução do projeto. A expectativa é de que aproximadamente 28 mil veículos utilizem diariamente a nova ligação, que vai fortalecer também cadeias produtivas ligadas ao turismo, à indústria e ao comércio, de acordo com o governador da Bahia, Jerônimo Rodrigues.
5: Essa ponte, ela é estratégica. Quem vem do oeste com cargas de grãos, de algodão, de fruta, vai economizar até 200 quilômetros. É economia, é o tempo dos motoristas, dos caminhoneiros.
3: Ao todo, 27 empresas brasileiras já foram contratadas para fornecer equipamentos, materiais e serviços. O empreendimento é resultado de uma parceria público-privada entre o governo da Bahia e a concessionária Ponte Salvador-Itaparica. E a expectativa é que seja entregue em 2031. Reportagem Graziele Bezerra.
1: E ainda na Bahia, no município de Alagoinhas, o governo do Brasil entregou um novo hospital que estará preparado para atender mais de 500 mil pessoas de 34 municípios.
2: Também foram realizadas entregas de ambulâncias e ônibus escolares para atender o estado.
1: Um investimento de 500 milhões de reais só para a saúde.
6: O Hospital Regional Litoral Norte recebeu 76 milhões de reais em investimentos para a construção. A unidade conta com 190 leitos para atendimentos clínicos, cirúrgicos, pediátricos e obstétricos. A expectativa é beneficiar 544 mil moradores, ampliando a oferta de serviços de média e alta complexidade e reduzindo a necessidade de deslocamentos para outras cidades, explica o ministro da Saúde, Alexandre Padilha.
7: Vai ser muito importante esse hospital aqui, vai facilitar muito a vida das pessoas, poder se tratar aqui, perto da família, mas vai servir a 34 municípios da região.
6: Além da entrega da nova estrutura, o Ministério da Saúde garantiu recursos para o funcionamento do hospital. Serão 92 milhões e 400 mil reais por ano para o custeio dos serviços. A Bahia também receberá um reforço de 18 milhões de reais anuais para ampliar a oferta de atendimentos especializados pelo Sistema Único de Saúde. Na educação, o governo do Brasil entregou 29 novos ônibus escolares, com investimento de 13 milhões e 200 mil reais pelo novo PAC. Segundo o ministro da Educação, Leonardo Barchini, todos os ônibus escolares são modernos, confortáveis e seguros.
8: Você anda em qualquer estrada, pode ser estrada de chão, pode ser na rodovia, em todos os estados você tem um ônibus amarelinho, e esse ônibus é melhor, porque esse ônibus é mais seguro, esse ônibus tem ar-condicionado agora, e dá todo o conforto e segurança para as crianças brasileiras.
6: Para o presidente Lula, os investimentos fazem parte da estratégia do governo do Brasil para ampliar o acesso aos serviços públicos, fortalecer a rede de saúde e educação e reduzir as desigualdades regionais.
9: Somos seres humanos, homens e mulheres, pretos e brancos, nascidos nesse país, e precisamos ser tratados com decência e com respeito que todo mundo merece.
6: O governo do Brasil também destinou ao estado da Bahia 256 veículos do programa Agora Tem Especialistas Caminhos da Saúde. São 180 vans e micro-ônibus para o transporte de pacientes, além de 58 unidades odontológicas móveis e 18 novas ambulâncias do SAMU, reforçando assistência à saúde em diversas regiões do estado. Reportagem Pablo Mundim.
2: São Paulo recebeu hoje o primeiro escritório do programa Brasil contra o Crime Organizado.
1: O objetivo é integrar as ações do governo federal, dos estados e municípios no combate aos crimes e às facções criminosas.
2: O programa, lançado no mês de maio, conta com investimentos de 11 bilhões de reais e já causou um prejuízo de 3 bilhões de reais às facções.
10: A União ainda mais presente no estado de São Paulo para combater o crime organizado. É o que acontece a partir de hoje com a implantação do Escritório Nacional Antifacção pelo Ministério da Justiça e Segurança Pública. O foco está na asfixia financeira ao crime organizado. O escritório é ligado à Secretaria Nacional de Segurança Pública. O secretário Chico Lucas explica que, na prática, aumenta a integração entre União, estados e municípios no combate ao crime.
11: A gente tem que ter essa proximidade com as forças de segurança estaduais, com as forças federais que estão localizadas em São Paulo e com todos os membros desse arranjo produtivo, o sistema financeiro, os empresários, para justamente ter mais efetividade.
10: O primeiro escritório foi inaugurado aqui em São Paulo. O segundo vai ser no Rio de Janeiro na próxima sexta-feira e também na cidade de Foz do Iguaçu, no Paraná, região da Tríplice Fronteira. Os escritórios integram o programa Brasil contra o Crime Organizado. O programa já causou prejuízos de 3 bilhões de reais às organizações criminosas e já prendeu mais de 18.800 pessoas. O ministro da Justiça e Segurança Pública, Wellington César Lima e Silva, destaca que, com o plano, o combate ao crime organizado ganha um rumo ainda mais estratégico.
12: O importante é aumentar o volume de dados, ter esse diagnóstico cada vez mais detalhado e refinar as estratégias através da cooperação. Nós estamos realizando uma operação nacional e duas operações regionais todos os meses e vamos continuar assim até o final do ano.
10: Em menos de 2 meses de programa, o país registrou quedas nos crimes violentos e patrimoniais. Entre maio desse ano e maio de 2025, os homicídios dolosos caíram mais de 17%. Os latrocínios, mais de 14%. O roubo de carga recuou quase 32%. E o de veículos, 26%. Reportagem Vanessa Casalino.
1: Levar informações e conteúdo das emissoras públicas para todos os cantos do Brasil.
2: Com esse objetivo, o programa Brasil Digital tem ampliado o número de municípios beneficiados com a chegada do sinal.
1: Já foram instaladas mais de 50 estações de transmissão e até o fim do ano serão mais 75.
13: Mais de 10 milhões de pessoas já foram beneficiadas pelo programa Brasil Digital, que amplia o acesso da população brasileira à TV pública por meio de sinal digital aberto e gratuito. Segundo o balanço apresentado pelo Ministério das Comunicações, pela Anatel e pela empresa Brasil de Comunicação, a EBC, já foram instaladas 55 estações de transmissão pelo país, ampliando a cobertura para 147 municípios. Para o segundo semestre, a meta é instalar outras 75 estações. O ministro das Comunicações, Frederico Siqueira, destacou que o programa é uma prioridade do governo federal e falou sobre as vantagens de levar o sinal a mais municípios.
14: A gente precisa e precisava ampliar a capilaridade da comunicação pública nas áreas mais remotas do nosso país. Para esse ano, mais 75 estações na prioridade e com certeza a gente terá sucesso na execução até o final do ano. Em cada localidade atendida, a população ganha mais qualidade de imagem, estabilidade do sinal e acesso a um conteúdo público de qualidade.
13: As estações entregues até agora estão distribuídas por todas as regiões do país. O Norte e o Nordeste concentram 14 instalações cada. O Sudeste contabiliza 11 estações, seguido pelas regiões Sul, com 10, e Centro-Oeste, com 6. Para a presidente da Empresa Brasil de Comunicação, Antônia Pellegrino, o programa leva mais cidadania aos brasileiros.
15: Esse evento marca um balanço do Brasil Digital, um programa vitorioso e também um marco da maior expansão de sinal da comunicação pública que já tivemos no país. Cultura, informação de qualidade e cidadania para milhares de brasileiros. Esse é o sentido do Brasil Digital, ampliar o alcance do sinal, mas com isso, aumentar o alcance da cidadania.
13: Com investimento de 208 milhões de reais do novo PAC e do leilão do 4G, o programa Brasil Digital é viabilizado por meio de parcerias com instituições públicas nos municípios. Com isso, a população passa a ter acesso gratuito a canais como Canal Gov, TV Brasil, Canal Educação, Canal Saúde, além da TV Câmara, TV Senado, TV Assembleia e onde houver canais das câmaras municipais. Reportagem Márcia Fernandes.
2: Jornalistas, influenciadores estiveram hoje na sede da Empresa Brasil de Comunicação, em Brasília, para saber mais sobre a implementação da TV 3.0.
1: O encontro foi transmitido em uma live com participação da diretora-presidente da EBC, Antônia Pellegrino, e do secretário de Políticas Digitais da Secretaria de Comunicação Social da Presidência da República, João Brant.
2: A nova geração da televisão aberta, também conhecida como DTV+, terá mais qualidade de som e imagem, interatividade e integração à internet.
1: A EBC, definida como operadora da chamada plataforma comum da DTV+, é responsável por administrar a infraestrutura compartilhada, que vai permitir a oferta de aplicativos, serviços interativos e recursos digitais.
2: E a gente vai continuar falando de acesso à comunicação, dessa vez para quem vive no norte do país.
1: Um dos desafios para chegar a algumas localidades na região são florestas densas e grandes distâncias do território.
2: A saída para superar esses obstáculos foi o uso de cabos que passam por baixo dos rios.
1: Esse é o programa Norte Conectado, a maior rede de infovias subfluviais do mundo. Já beneficia mais de 6 milhões de pessoas na região.
16: O programa Norte Conectado prevê 9 infovias, com 13 mil quilômetros de cabos de fibra ótica instalados no fundo dos rios amazônicos. Quando concluído, vai conectar 70 localidades em 6 estados: Acre, Amapá, Amazonas, Pará, Rondônia e Roraima. Antes da chegada do programa, quase metade dessas áreas ainda não tinha acesso à internet de alta velocidade. Com investimento de 1 bilhão e 300 milhões de reais, por meio do novo PAC, 6 infovias já foram concluídas e outras 3 estão em implantação. A expectativa é de beneficiar cerca de 7 milhões e meio de pessoas. Para quem vive na região, a conexão de internet representa novas possibilidades de acesso a serviços e educação. É o que conta Alzanir Fernandes Pinto, da comunidade indígena Filadélfia, de Benjamin Constant, no Amazonas.
17: Antes de a gente ter internet, a gente tinha que se deslocar daqui da nossa comunidade para a cidade para ter acesso. A gente alugava 1 hora, 2 horas e fazia os nossos trabalhos, os trabalhos da nossa aula, da universidade.
16: Além de conectar moradores, o Norte Conectado já disponibilizou mais de 900 pontos de acesso para escolas, unidades de saúde, órgãos públicos e espaços de inclusão digital. O ministro das Comunicações, Frederico de Siqueira Filho, destacou que a expansão da conectividade ajuda a reduzir desigualdades e fortalece a infraestrutura digital do país.
18: O quanto a gente consegue impactar a vida das pessoas quando a gente aumenta a conectividade, né? Quando a gente instala uma antena de telefonia móvel, quando a gente conecta uma escola, quando a gente liga uma infovia, a gente está fazendo parte dessa grande integração de estratégia de inclusão digital do nosso país, mobilizando jovens, idosos e adultos.
16: Outra entrega do Ministério das Comunicações é a rede privativa de comunicação da Administração Pública Federal, uma estrutura que não usa o acesso comercial e assim garante mais segurança no compartilhamento de informações do governo. Reportagem Luciana Colares de Holanda.
2: Rastrear embarcações, combater a pesca ilegal e, principalmente, atuar na segurança e preservação da vida dos pescadores, foi lançada uma sala de monitoramento em tempo real das vidas humanas no mar.
1: O acompanhamento permite uma resposta rápida em caso de emergências.
2: E dá mais transparência às ações do governo de combate à pesca ilegal, por exemplo. Foi o que destacou o ministro da Pesca e Aquicultura, Edipo Araújo.
19: Essa sala, ela é inédita, mostra o compromisso, né, do governo do Brasil com transparência, geração de dados e informações, mas também o compromisso do Brasil de combater a pesca ilegal, não reportada e não regulamentada. Uma infraestrutura para conduzir todos os processos e ferramentas de monitoramento e controle. É o governo do Brasil trabalhando em prol do fortalecimento, mas do desenvolvimento sustentável da pesca brasileira.
1: A entrega faz parte das comemorações da Semana Nacional de Promoção da Pesca Artesanal, celebrada esta semana.
2: Econômica para as mulheres no campo.
1: Com o novo plano Safra da Agricultura Familiar lançado nesta terça-feira, as produtoras rurais passam a contar com juros mais baixos no Programa Nacional de Fortalecimento da Agricultura Familiar.
2: O valor foi reduzido de 3% para 2% ao ano, com um limite de financiamento de até R$100 mil.
1: Com isso, o governo quer garantir melhores condições às agricultoras para ampliar a produção de alimentos à mesa dos brasileiros.
2: A ministra do Desenvolvimento Agrário e Agricultura Familiar, Fernanda Machiavelli, destacou o avanço da participação das mulheres no acesso ao crédito rural durante o programa Bom Dia Ministra, produzido pela empresa Brasil de Comunicação.
20: Hoje eu tenho a alegria de dizer que nós, as mulheres, já são mais de 50%, 55% dos contratos que acontecem no microcrédito, que nós já somos 40% do volume de crédito total do Pronaf e que nós dobramos o volume de crédito desde 2023 para cá, que chega para as mulheres. Mas a gente quer mais, a gente quer avançar mais, porque nós queremos que as mulheres tenham autonomia econômica.
1: A ministra do Desenvolvimento Agrário destacou ainda a ampliação do acesso ao crédito para a juventude rural.
2: Agora, o limite passou de 8 mil para 16 mil reais, no caso de dois jovens da mesma família acessando o financiamento.
1: Para ter acesso ao crédito, é preciso ter o Cadastro Nacional na Agricultura Familiar e entrar em contato com o órgão de assistência técnica e extensão rural do seu estado.
2: Após o lançamento, o Mac Livros atingiu 1 milhão de usuários.
1: O Mac Livros é uma plataforma que funciona como uma biblioteca digital.
2: E funciona como uma biblioteca mesmo. Você pode alugar o livro por 14 dias e renovar pelo mesmo período. Tudo isso de graça.
1: A ferramenta foi atualizada com obras em espanhol e inglês. E com isso é possível acessar 25 mil obras nacionais e internacionais.
21: O Ministério da Educação ampliou o acervo do Mac Livros com a disponibilização de obras em versões originais em inglês e espanhol. Ao todo, foram incorporadas 7.832 publicações. Entre os autores disponíveis em inglês estão William Shakespeare e Virginia Woolf. Já em espanhol, os leitores poderão acessar obras de escritores como Gabriel García Márquez, Frederico García Lorca e Teresa Orbegoso. A atual atualização também traz novos títulos em português de diferentes gêneros publicados por editoras como Fósforo, Peirópolis e Ciranda. Com a atualização, o Mac Livros passa a ter 17.610 obras em português, 6.468 em inglês e 2.724 em espanhol, ampliando o acesso gratuito dos brasileiros a diferentes tradições literárias e culturais. A novidade ainda fortalece a experiência de aprendizagem oferecida por outra ferramenta, o Mac Idiomas, uma plataforma do Ministério da Educação, disponível em versão web e aplicativo voltada ao ensino gratuito de inglês e espanhol. Atualmente, o Mac Idiomas reúne mais de 212 mil usuários ativos e oferece cursos do nível básico ao avançado. Reportagem Júlio César de Oliveira.
2: Para acessar a plataforma de leitura, basta ir no aplicativo Mac Livros ou no endereço maclivros.mec.gov.br. Mac Livros, MS Livros, .mec.gov.br.
1: Inaugurada a primeira Casa da Igualdade Racial na cidade de Itabira, em Minas Gerais.
2: A cidade possui mais de 70% da população negra e agora passa a contar com apoio psicológico, social e jurídico a vítimas de crimes raciais, além de incentivar o desenvolvimento pessoal e profissional.
1: Além de Minas Gerais, o Rio de Janeiro, Ceará, Rio Grande do Sul e Bahia já contam com Casas da Igualdade Racial.
2: E o governo do Brasil quer ampliar esse número. Está aberto até 15 de julho o prazo para que os estados e municípios participem do edital de chamamento público para os novos espaços.
1: Os critérios para participar podem ser conferidos no portal do Ministério da Igualdade Racial em gov.br/igualdade-racial.
2: E essas foram as notícias do governo do Brasil.
1: Uma realização da Secretaria de Comunicação Social da Presidência da República.
2: Com produção da empresa Brasil de Comunicação.
1: Fique agora com o Minuto do TCU. Em seguida, as notícias do Poder Judiciário e do Congresso Nacional. Boa noite.
2: Boa noite, até amanhã.
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23: STF encerra primeiro semestre com mais de 11 mil decisões colegiadas.
24: STJ realiza sessão de encerramento do semestre e apresenta balanço de desempenho da corte.
23: Justiça do Trabalho realiza audiência pública e estabelece metas para 2027.
24: Boa noite, eu sou Marcela Luiz.
23: E eu sou Walter Lima.
24: O Supremo Tribunal Federal encerrou o primeiro semestre com mais de 11 mil decisões colegiadas.
23: O ministro Edson Fachin apresentou o balanço das atividades e reafirmou o compromisso da corte com a transparência, independência e pluralidade. Carolina Chaves.
25: Segundo Edson Fachin, a corte encerrou o período com os seguintes números: mais de 43 mil processos julgados, integrando quase 60 mil decisões, 11 mil decisões do colegiado do tribunal, 27 novos temas de repercussão geral analisados, o que liberou mais de 42 mil processos que aguardavam um entendimento. Edson Fachin reafirmou o compromisso com a transparência, com os julgamentos de repercussão geral e com o aperfeiçoamento da gestão.
26: Esta corte trabalhou e muito em favor do Brasil, do Estado de Direito e da democracia. Estamos sempre juntos na defesa do interesse institucional. compreensões distintas de fatos e processos, e elas existem, como é próprio de uma corte plural independente, são expressões de saúde institucional e não de fraqueza. O diálogo entre diferentes perspectivas jurídicas é o que confere legitimidade às nossas decisões e profundidade à nossa jurisprudência.
24: O STJ também encerrou o semestre hoje, apresentando o balanço de julgados no período.
3: A sessão da Corte Especial foi conduzida pelo ministro Herman Benjamin, presidente do tribunal. Fátima Uchoa.
5: Na sessão de encerramento do primeiro semestre, o presidente do STJ, ministro Herman Benjamin, apontou um recorde de 260.220 processos recebidos no período, sendo quase 25 mil a mais do que de janeiro a junho do ano passado. Ele manifestou preocupação com o crescimento contínuo da demanda processual.
6: Os números são preocupantes. Nós já estávamos inviabilizados o ano passado e a curva da inviabilização continua ascendente.
5: O STJ julgou 291.280 processos. O número de julgamentos chega a 414.248 quando considerados agravos internos, agravos regimentais e embargos de declaração, e baixou 265.516. Os dados correspondem à média de cerca de 7 decisões por minuto para cada ministro.
24: Tribunal Superior Eleitoral faz balanço dos julgamentos e da preparação para as eleições 2026.
3: A sessão foi conduzida pelo ministro Cássio Nunes, presidente do TSE. Fábio Ruas.
7: O ministro Cássio Nunes Marques destacou que neste semestre o TSE realizou 88 sessões de julgamento. Foram 1.656 processos, sendo 336 em sessões presenciais e 1.320 virtuais. O TSE ainda lançou o Manual do Eleitor, com linguagem acessível e que vai ser traduzido para línguas indígenas.
24: Justiça do Trabalho realiza audiência pública e estabelece metas para 2027.
3: A proposta é aprimorar os serviços da Justiça do Trabalho. Mila Amaral.
8: Esse foi o assunto discutido hoje na audiência pública durante o debate realizado de forma online. Também foram estabelecidas as metas nacionais do TST para 2027, que aliás foram firmadas com o apoio da sociedade. Por exemplo, na consulta pública feita pelo TST, as pessoas pediram que aumente o número de processos julgados pelo tribunal, dando prioridade aos mais antigos, o estímulo à inovação no judiciário e pediram também para estabelecer o trabalho decente. O próximo passo agora é encaminhar essas demandas para o CNJ e, a partir da aprovação, colocá-las em prática.
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24: Uma boa noite.
3: E até amanhã.
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27: Eu sou Paula Groba.
28: E eu sou Humberto Pinheiro.
27: E estes são os destaques de hoje do Jornal do Senado, que começa agora.
28: Debate sobre o fim da jornada 6x1 divide opiniões no Senado.
27: Avança projeto que torna crime submeter pessoa indefesa à prostituição.
28: Comissão aprova a autorização para servidor público atuar como MEI.
27: Boa noite.
28: Boa noite.
27: Representantes do governo, dos empresários e dos trabalhadores participaram no plenário do Senado de um debate sobre a proposta de emenda à Constituição que acaba com a jornada de trabalho 6x1.
28: Opiniões a favor e contrárias estiveram no debate, que teve participação de centrais sindicais e da Federação das Indústrias de São Paulo. A reportagem é de Márcio Maturana.
29: O presidente da Federação das Indústrias de São Paulo, Paulo Scaff, disse ver motivações eleitorais para a aprovação da proposta pasta neste momento e foi respondido pela líder do governo no Senado, Tereza Leitão, do PT de Pernambuco.
10: Me desculpe, doutor Paulo, a PEC foi protocolada em 2019. Não é uma PEC boca de urna.
29: Já o senador Jaime Bagatoli, do PL de Rondônia, criticou a proposta e citou a Argentina como exemplo a seguir.
12: Na Argentina, pode-se trabalhar até 12 horas por dia, não passando das 48 horas semanais. É isso que precisamos ter para nós avançarmos no Brasil.
29: O senador Rogério Carvalho, do PT de Sergipe, disse que a redução da jornada é uma questão civilizatória.
13: Essas 44 horas estão reservadas para os que ganham menos, para os que têm mais tempo de deslocamento, menos tempo de vida, portanto, pelo amor de Deus, é muita insensibilidade.
29: Para o líder da oposição no Senado, Rogério Marinho, do PL do Rio Grande do Norte, a jornada de trabalho deve ser negociada entre patrão e empregado.
14: A questão da preponderância do que é negociado sobre o legislado justamente para fortalecer os sindicatos laborais.
29: A sessão foi presidida pelos senadores Laércio Oliveira, do PP de Sergipe, e Paulo Paim, do PT do Rio Grande do Sul.
27: Antes da sessão de debate sobre o fim da escala 6x1, o presidente do Senado, Davi Alcolumbre, se reuniu com parlamentares e líderes de centrais sindicais para discutir a proposta de emenda à Constituição que reduz a jornada de trabalho. O presidente da Central Única dos Trabalhadores, Sérgio Nobre, classificou como excelente a reunião com Alcolumbre e afirmou esperar que a proposta tenha tramitação célere no Senado.
28: Já a líder do governo, senadora Tereza Leitão, do PT de Pernambuco, destacou que o calendário de votação do texto não tem caráter eleitoral e que os próximos passos serão definidos ao longo da discussão na casa. A proposta de redução da jornada de trabalho já foi aprovada pela Câmara dos Deputados e aguarda análise dos senadores.
27: Pessoas sem condições de compreender o que acontece ou de oferecer resistência poderão ter proteção mais ampla contra a exploração sexual.
28: A Comissão de Direitos Humanos do Senado aprovou um projeto que aumenta a pena para o crime de exploração sexual de pessoas vulneráveis e prevê punição mais rigorosa quando o autor for um familiar ou tiver relação de confiança com a vítima. Repórter Rodrigo Rezende.
15: Submeter, induzir ou atrair para prostituição ou qualquer outra forma de exploração sexual pessoas vulneráveis que não tenham o necessário discernimento sobre o ato, pode levar à prisão de até 16 anos. Esse é o objetivo de projeto aprovado pela Comissão de Direitos Humanos. A autora da proposta, senadora Jussara Lima, do PSD do Piauí, afirma que a medida busca ampliar o escopo previsto no Código Penal, que já incluía crianças e enfermos. E a ideia é dar ainda mais segurança aos diversos grupos vulneráveis no país.
16: O projeto, ele tipifica o crime de submissão à prostituição ou a outras formas de exploração sexual, inclusive nos casos em que a vítima, por qualquer outro motivo, ela não tenha condições de oferecer resistência. A medida busca preencher uma lacuna na legislação brasileira, ampliando a responsabilização de criminosos que se aproveitam de vulnerabilidade das vítimas.
15: O projeto também eleva para até 12 anos a pena quando a vítima for coagida por alguém próximo a ela. Como ressalta o relator do projeto, o senador Rogério Carvalho, do PT de Sergipe.
17: Merece destaque a previsão de agravamento quando a coação é exercida contra a vítima ou seus familiares, alcançando seu grau máximo de reprovação quando perpetrada pelos próprios familiares ou pessoas do círculo íntimo da vítima.
15: A proposta segue para análise da Comissão de Constituição e Justiça.
27: E trabalhadores cadastrados no programa de famílias acolhedoras poderão fazer jus a 3 dias de folga remunerada quando precisarem acolher criança ou adolescente em situação de vulnerabilidade.
28: É o que diz um projeto aprovado pela Comissão de Assuntos Sociais do Senado e que segue para a Câmara dos Deputados. Repórter Marcela Diniz.
18: Por decisão judicial, após um episódio de violência em casa, por exemplo, crianças e adolescentes podem ser encaminhados temporariamente para as chamadas famílias acolhedoras. São pessoas cadastradas e selecionadas pelo poder público para essa função. O acolhimento tem caráter transitório e não se confunde com a adoção por durar no máximo 1 ano e meio. O projeto aprovado no Senado concede ausência remunerada de 3 dias consecutivos ao trabalhador ou à trabalhadora que acolher criança ou adolescente em sua casa. O senador Flávio Arnes, do PSB do Paraná, defende esse tempo como forma de dar atenção integral àqueles meninos em situação de extrema vulnerabilidade.
19: A pessoa que está trabalhando tem que ter pelo menos um momento, que a gente estamos colocando, de 3 dias para receber a criança, acolher, enquanto enquanto os trâmites judiciais acontecem também. E com isso, inclusive, dá contribuir para uma perspectiva nova de vida para a criança e para o adolescente.
18: O projeto é de autoria do senador Alan Rick, do Republicanos do Acre, e precisará passar pelo crivo da Câmara dos Deputados.
27: O Senado aprovou a adesão do Brasil a um acordo sobre comércio de aeronaves civis.
28: Um dos principais pontos do documento da Organização Mundial do Comércio é a eliminação de tarifas de importação para todos os aviões desse tipo e determinados produtos destinados ao setor. Repórter Pedro Pincer.
0: Além da eliminação de tarifas, o acordo sobre o comércio de aeronaves civis trata da redução de barreiras não tarifárias, das decisões de compra de aeronaves civis, dos subsídios à exportação e de regras para evitar restrições comerciais incompatíveis com o comércio internacional. Para o relator, senador Nelsinho Trade, do PSD de Mato Grosso do Sul, o texto favorece a indústria aeronáutica brasileira e o sistema de transporte aéreo.
1: Podemos agregar ao contexto descrito circunstância de que o Brasil passará a participar de maneira plena e em igualdade de condições das deliberações do Comitê TCA, que cuida de temas relevantes para a aviação civil na esfera global. Isso inclui a aplicação do acordo a novos produtos do setor.
0: O comércio mundial anual dos produtos cobertos pelo documento alcança 3,73 trilhões de dólares em exportações e importações, considerando a média de 2018 a 2022. Os principais parceiros comerciais do Brasil nesse conjunto de produtos são Estados Unidos, China, Alemanha e Argentina. O texto segue agora para a promulgação.
27: E servidores públicos poderão ser microempreendedores individuais. É o que prevê um projeto aprovado na Comissão de Constituição e Justiça.
28: A proposta proíbe, no entanto, quem ocupa cargo em comissão ou exerça função de confiança de atuar como MEI. Repórter Bruno Lourenço.
2: A Comissão de Constituição e Justiça aprovou o projeto de lei que autoriza os funcionários públicos a se tornarem microempreendedores individuais. A legislação hoje veda a participação em gerência ou administração de sociedade privada e o comércio, exceto na qualidade de acionista ou cotista. O senador Esperidião Amin, do Progressistas de Santa Catarina, reforçou que as restrições impostas aos servidores públicos vão na contramão das necessidades do país de novos investimentos na economia.
4: Projeções indicam mudanças demográficas aceleradas devido ao envelhecimento da população, tornando essencial ampliar e não restringir o número de pessoas aptas a empreender para preservar o nível de desenvolvimento econômico nas próximas décadas. Vale destacar que a atividade dos servidores como MEI não prejudicará a administração pública. Já existem situações em que servidores acumulam cargos ou mantêm empregos privados.
2: Amin ressaltou ainda que a proposta traz salvaguardas para não causar prejuízos à administração pública, como o impedimento de que ocupantes de cargo em comissão e funções de confiança sejam MEIs. Se não houver recurso para a nova votação no plenário, a matéria poderá seguir diretamente para análise da Câmara dos Deputados.
28: Com edição de Paula Groba e trabalhos técnicos de Eliseu Caires, o Jornal do Senado fica por aqui. Acompanhe agora as notícias da Câmara dos Deputados. Boa noite.
27: Boa noite e até amanhã.
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20: Câmara aprova a redução de benefícios fiscais para cacau importado.
21: Vai ao Senado proposta que protege o uso de emblemas da Cruz Vermelha.
20: Presidente da Câmara reforça apoio ao agronegócio.
21: Proposta discutida por deputados prevê número máximo de alunos em sala.
20: Boa noite. A Câmara aprovou medida provisória que reduz benefícios fiscais sobre cacau importado. O repórter Antônio Vital explica a questão.
22: O plenário da Câmara aprovou a medida provisória que reduz o prazo de isenção de tributo sobre o cacau importado, utilizado como insumo em produtos como chocolate exportado pelo Brasil. Hoje, o cacau inteiro ou partido, bruto ou torrado, comprado de outros países, paga menos IPI, PIS/PASEP e COFINS. Essa operação, quando o produto importado é depois usado como insumo de produtos industrializados, é conhecida como drawback. No caso do cacau, até a edição da medida provisória, em março, essas isenções e reduções de tributos valiam por até 2 anos. Com a medida, passam a valer por apenas 6 meses, com possibilidade de renovação a critério do Ministério do Desenvolvimento, Indústria, Comércio e Serviços. Isso significa que empresas que exportam produtos fabricados com cacau estrangeiro terão prazo menor para usufruir de benefícios fiscais na importação da fruta. Ao editar a medida provisória, o governo argumentou que os produtores de cacau brasileiros serão beneficiados com um possível aumento de venda à indústria. Ficam de fora da redução do prazo de isenções a manteiga de cacau, o cacau em pó e o chocolate importados. A medida provisória foi criticada em plenário por deputados do Novo e do Missão. Para o deputado Kim Kataguiri, do Missão de São Paulo, reduzir benefícios fiscais para produtos que depois serão usados como insumo para exportações prejudica a indústria nacional.
3: O que a gente está falando é o seguinte: Brasil, exporte menos chocolate e exporte mais cacau. Agregue menos valor para a sua produção. Aquilo que mais se critica no desenvolvimento da nossa indústria. O raciocínio é muito simples. Se eu estou importando um produto, mas esse produto, na realidade, é para eu processar, agregar valor e exportar, eu tenho uma suspensão desses tributos porque eu estou agregando valor na indústria nacional. E o governo quer acabar com isso e enfraquecer a nossa indústria.
22: A medida provisória foi defendida por deputados da base do governo. Para a deputada Jandira Fegali, do PCdoB do Rio de Janeiro, os produtores brasileiros de cacau serão beneficiados.
5: Ela garante a proteção da produção nacional. O cacau é uma produção importante no Brasil, que não pode

0: Outras mulheres. Relatora da matéria, a deputada alerta que a misoginia se organiza nas redes antes de aparecer nas agressões e nos casos de feminicídio.
1: Hoje existe uma verdadeira indústria do ódio que opera nas redes, que captura meninos muito jovens e os ensina a enxergar a mulher como inimiga, como objeto, como culpada. E o que nasce numa tela vira ameaça. Vira assassinato. Chama isso pelo nome, misoginia, ódio às mulheres. Admitir que essa coisa tem contorno, que é concreta, que ela tem uma motivação e que deve ser punida. É um ato fundamental de proteção que uma sociedade deve oferecer para todas nós, começando pelas pequenas.
2: Tabata Amaral aponta que tem buscado apoio de diferentes bancadas para construir um texto capaz de unir parlamentares de todos os partidos. Ela pede que a Câmara aprove a urgência da proposta como forma de mostrar compromisso com o enfrentamento da violência contra mulheres.
0: Carol D'Artora, do PT do Paraná, também defende a aprovação do projeto que prevê penas para a misoginia. Segundo a parlamentar, a medida faz parte das políticas do governo de enfrentamento à violência e ao discurso de ódio contra as mulheres.
2: Na visão de Carol D'Artora, a criminalização da misoginia é uma forma de garantir maior proteção jurídica às mulheres, inclusive nos ambientes digitais. Para ela, a proposta amplia a participação feminina na política, na cultura, na ciência e em diversos espaços da sociedade.
0: E Lacir Bicalho, do Republicanos, destaca as conquistas femininas nas Forças de Segurança Pública de Minas Gerais ao celebrar a nomeação da Coronel Cleide Barcelos dos Reis Rodrigues, primeira mulher a assumir o comando geral da PM do Estado em mais de 250 anos da corporação.
2: E Lacir Bicalho cumprimenta também a comandante-geral do Corpo de Bombeiros, Coronel Jordana de Oliveira Figueiras da Aldegan, e a delegada-geral da Polícia Civil, Letícia Batista Camboja Reis. Ele conclama os homens a unirem suas forças às das mulheres na luta por uma sociedade mais justa e igualitária.
0: Benedita da Silva, do PT do Rio de Janeiro, acredita que a Copa do Mundo deveria promover a integração entre os povos. No entanto, a deputada destaca relatos de racismo, xenofobia e tratamento discriminatório contra jogadores, árbitros e jornalistas durante o torneio.
2: Segundo Benedita da Silva, eventos esportivos internacionais devem ser marcados pelo respeito, pela inclusão e pela igualdade de tratamento entre os participantes. Ela acredita que a omissão da FIFA, entidade responsável pela organização da competição, contribui para a manutenção dessas práticas.
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0: Saúde. A Câmara aprovou regras para proteger símbolos da Cruz Vermelha. A repórter Daniela Lessa acompanhou a votação.
4: A Câmara dos Deputados aprovou o projeto que protege o uso dos emblemas da Cruz Vermelha, usados para identificar pessoas e transportes de saúde em situações de emergência e de conflito armado. O projeto busca adequar a legislação brasileira às convenções de Genebra e a protocolos internacionais já ratificados pelo Brasil. Pelo texto aprovado, os três símbolos da entidade passam a ter proteção legal. A imagem mais antiga é a da Cruz Vermelha. Outro símbolo reconhecido internacionalmente é o crescente vermelho, adotado em muitos países. O terceiro emblema é um losango vermelho em forma de cristal. Esses símbolos são usados para indicar proteção a equipes de saúde, hospitais, unidades sanitárias e meios de transporte para atendimento de feridos, doentes e náufragos. As denominações Cruz Vermelha, Crescente Vermelho e Cristal Vermelho também serão protegidas. A deputada Érica Cocai, do PT do Distrito Federal, defendeu a proposta, destacando o alcance mundial da Cruz Vermelha na defesa da vida.
5: É fundamental porque é uma instituição que trabalha

0: com um princípio humanitário. É uma instituição que está em por volta de 190 países fazendo esta função. E muitas vezes em momentos de calamidade, em momentos de guerra, a Cruz Vermelha, ela tem uma possibilidade ou uma atuação para defender sempre a vida.
1: Ao defender a aprovação, a deputada Adriana Ventura, do Novo de São Paulo, argumentou que esses símbolos não devem ser usados de forma comercial para evitar enganos em situações de atendimento de emergência.
2: O que esse projeto faz é internalizar obrigações internacionais que já foram assumidas pelo Brasil, e isso também faz com que não tenha uso comercial indevido para que entidades humanitárias legítimas não tenham confusão.
1: O Serviço de Saúde das Forças Armadas poderá usar a Cruz Vermelha sobre fundo branco para identificar seu pessoal, suas unidades e seus transportes sanitários. Profissionais de saúde civis, hospitais e transportes civis também poderão usar o emblema, desde que tenham autorização. A proposta proíbe o registro de associações, empresas, marcas, desenhos ou modelos industriais que usem indevidamente os emblemas ou as denominações protegidas pela lei. Quem reproduzir ou imitar esse símbolo sem autorização poderá ser punido com detenção de 1 a 3 meses ou multa. O juiz também poderá determinar o recolhimento do material e a suspensão das atividades comerciais. O projeto que protege o uso dos emblemas da Cruz Vermelha, incluindo o crescente e o cristal vermelhos, será analisado em seguida pelo Senado. Da Rádio Câmara de Brasília, Daniele Lessa.
3: Marangoni, do Podemos de São Paulo, cobra uma investigação sobre denúncias de irregularidades na análise de pedidos de exames, cirurgias e outros procedimentos feitos pelos planos de saúde. Ele denuncia que uma empresa contratada pelas operadoras pode estar prejudicando pacientes de maneira deliberada.
4: Marangoni exige providências da Agência Nacional de Saúde Suplementar diante dessas denúncias. O parlamentar reforça que cabe à ANS fiscalizar irregularidades e proteger os beneficiários.
5: Relações Exteriores.
3: Bongás, do PT do Rio Grande do Sul, denuncia uma suposta ofensa à soberania nacional por parte de lideranças da oposição que teriam oferecido colocar uma equipe de transição à disposição de governos estrangeiros, caso vençam a próxima eleição presidencial.
4: Bongás ressalta que a proposta revelada por autoridades externas prevê o compartilhamento de informações estratégicas e diretrizes governamentais com uma potência internacional. O congressista avalia a possibilidade como o mais ultrajante golpe contra os 203 anos de independência do Brasil.
5: Eleições.
3: Aloysio Mendes, do Republicanos do Maranhão, denuncia o uso político do judiciário estadual para perseguir e barrar candidaturas de opositores, citando como exemplo casos de pré-candidatos de seu partido condenados em tempo recorde, apenas desproporcionais aos supostos crimes cometidos.
4: Aloysio Mendes afirma que lideranças do Republicanos estão reunindo provas para acionar o Conselho Nacional de Justiça contra os envolvidos nos casos e recorrer às instâncias superiores para reverter sentenças, garantindo as pré-candidaturas prejudicadas.
5: Presidência.
3: O presidente da Câmara reforçou o compromisso dos deputados com políticas voltadas ao agronegócio. O repórter Luiz Gustavo Xavier acompanhou o evento no Planalto.
6: O presidente da Câmara, Hugo Mota, reforçou o apoio dos parlamentares à agenda e às pautas de interesse do agronegócio no país. Ele participou do lançamento do Plano Safra 2026-2027 no Palácio do Planalto, que prevê o aporte de R$ 525 bilhões para o setor. O deputado afirmou que a Câmara está sempre de portas abertas a todas as propostas em defesa do agronegócio e nunca faltou aos projetos de interesse do setor.
7: Uma tarefa hercúlea de manter manter o equilíbrio fiscal tão necessário para o crescimento econômico, aliado à priorização de políticas como essa, que também são fundamentais para o país. Que esse é o grande fiel da balança que nós temos que perseguir. Nós do Congresso Nacional, o Poder Executivo, também o Poder Judiciário, que é termos a real noção de que precisamos sempre levar em consideração aquilo que deve ser priorizado como política pública para o nosso país.
6: Para Hugo Mota, todo o esforço do governo e do Ministério da Agricultura para renovar a política pública demonstra a importância do agronegócio para o nosso país. O presidente destacou a importância do setor na geração de emprego, de renda e na composição do Produto Interno Bruto brasileiro. Da Rádio Câmara de Brasília, Luiz Gustavo Xavier.
5: Economia.
4: Valmir Assunção, do PT da Bahia, destaca a importância do lançamento do Plano Safra da Agricultura Familiar para os pequenos agricultores, assentados, quilombolas, indígenas e povos tradicionais. Ele lembra que esses segmentos produzem grande parte dos alimentos que chegam à população.
3: Valmir Assunção aponta que o Plano Safra fortalece a reforma agrária e amplia as condições de produção no campo. Ele parabeniza o Ministério do Desenvolvimento Agrário pela construção do plano voltado para agricultores de todo o Brasil.
4: De acordo com Luiz Lima, do Novo do Rio de Janeiro, a inflação dos últimos meses reduziu o poder de compra da população. O parlamentar relata o caso de um casal de idosos que, segundo ele, precisou abrir mão de uma das refeições do dia por causa do alto custo dos alimentos.
3: Luiz Lima também cita dados sobre o patrimônio da população para sustentar que o Brasil enfrenta perda de renda e de capacidade econômica. Ele atribui esse cenário às políticas adotadas pelo governo federal.
5: Educação.
4: A Comissão de Educação discutiu uma proposta que estabelece a lotação máxima de salas de aula. O repórter Luiz Cláudio Canuto nos conta como foi.
8: Um projeto em discussão na Câmara estabelece limites para o número de estudantes por turma na educação básica. O assunto foi discutido pela Comissão de Educação em audiência pública com representantes do Ministério da Educação, de dirigentes municipais de educação e outros setores envolvidos no assunto. Segundo a coordenadora de formação do Ministério, Leda Regina Bittencourt, desde 2006 existem teses que mostram que a quantidade de estudantes influencia na qualidade da aprendizagem e há um estudo da OCDE, um fórum que reúne países ricos focados em promover políticas públicas de desenvolvimento, que aponta o número de 23 alunos por sala como a quantidade ideal. Uma resolução do Conselho Nacional de Educação de 2024 estabelece o número de crianças que deve haver por turma. Para bebês de 0 a 12 meses, são 5 por turma. De 12 a 24 meses, 8. De 25 a 36 meses, 12 crianças por sala. De 37 a 48 meses, 18 por turma. E 20 crianças de 4 e 5 anos de idade por sala de aula. Já o projeto de lei em discussão na Câmara estabelece o número máximo de 5 crianças por berçário, 10 no maternal, 15 por sala na pré-escola, 20 nos anos iniciais da educação fundamental, 25 nos anos finais e 30 no ensino médio. No ensino de jovens e adultos, o número de alunos por sala de aula no ensino fundamental seria de 20 e de 25 no ensino médio. Na educação especial, o limite máximo viria por regulamento. O debate atendeu ao pedido do deputado Tarcísio Mota, do PSOL do Rio de Janeiro, que é autor do projeto que estabelece parâmetros para a composição de turmas nas diferentes etapas e modalidades da educação básica. Ele presidiu o debate e deixou claro que o projeto deve se adequar às diretrizes estabelecidas pelo Conselho Nacional de Educação. Outros temas destacados por ele foram a criação de critérios de reduzir números de alunos por turma na educação especial e também a prioridade a turmas com professores com deficiência.
9: É claro que esse nível de aprimoramento a gente vai guardar aqui e apresentar tão logo o projeto tenha relatoria, para que o relator possa apresentar, quem sabe, inclusive no âmbito da Comissão de Educação, um primeiro parecer sobre isso.
8: O projeto acaba de ser apresentado e ainda deve ser juntado a outras propostas em análise na Câmara para a votação em conjunto. Da Rádio Câmara de Brasília, Luiz Cláudio Canuto.
5: Desenvolvimento Regional.
3: Daniel Rafael Almeida, do PCdoB, destaca a agenda do governo federal na Bahia, com entregas e investimentos em saúde, infraestrutura e cultura. Ele reforça a importância da parceria com o Executivo Estadual e com os municípios na ampliação dos serviços públicos à população.
4: Daniel Almeida destaca a entrega do Hospital Regional de Alagoinhas, a retomada da obra da Ponte Salvador Itaparica e a recuperação do Teatro Castro Alves. Ele avalia que as iniciativas fortalecem o SUS, a mobilidade regional e a preservação do patrimônio cultural da Bahia.
3: Hildo Rocha, do MDB do Maranhão, destaca o início da construção de condomínio com 384 apartamentos para famílias de Açailândia, como parte do Minha Casa Minha Vida. Ele assinala que as unidades contam com infraestrutura de lazer, estacionamento e sistema de segurança.
4: Hildo Rocha também ressalta a autorização de R$59 milhões para conter erosões que atingem casas em Açailândia. Ele explica que a obra, executada pelo governo estadual com recursos do PAC, prevê a recuperação das áreas degradadas para uso da população.
5: Cultura.
3: João Daniel, do PT de Sergipe, destaca a força das festas juninas como expressão da cultura popular do Nordeste. O deputado ressalta que as celebrações mobilizam comunidades em todos os estados da região, valorizando as tradições mantidas pela população nos municípios.
4: João Daniel afirma que destinou cerca de R$1 milhão para apoiar a cultura junina no município de Estância. Ele afirma que essas manifestações fortalecem a identidade cultural de Sergipe ao reunir arte, memória e participação popular.
3: Termina agora o jornal Câmara dos Deputados, produzido pela Rádio Câmara, com trabalhos técnicos de Everson Urani e apresentação de José Carlos Andrade e Paula Bittar. Boa noite.
4: Uma ótima noite. A Voz do Brasil volta amanhã.
5: 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Boa noite.

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Louvado seja nosso Senhor Jesus Cristo, para sempre seja louvado. Boa noite, meu irmão, boa noite, minha irmã. Aqui estamos nós, com grande alegria, na Escola do Cristo Jovem, através da Rádio Nevasca, chegando até o seu lar, para um momento nosso de intimidade com a Palavra de Deus, para um momento nosso de evangelização. 1º de julho, quarta-feira, iniciando o mês dedicado ao preciosíssimo sangue de Jesus e também para nós, joaquinenses, um mês muito especial dedicado ao nosso querido padroeiro São Joaquim. Com essa intenção de celebrarmos, quero convidar você a juntos rezarmos, pedindo a Deus que pelo precioso sangue do Senhor sejamos curados e restaurados. Em nome do Pai, do Filho e do Espírito Santo. Amém. A graça de nosso Senhor Jesus Cristo, o amor do Pai e a comunhão do Espírito Santo estejam convosco. Bendito seja Deus que nos reuniu no amor de Cristo. Amados, aqui estamos, como disse, na grande alegria de fazermos esta sintonia, esta comunhão, e nós já motivamos você a partilhar nos grupos do WhatsApp, a partilhar com a sua família, o nosso contato e anunciar. Olha, o nosso programa de catequese está no ar. 991-17-8488. Você participa conosco enviando a sua mensagem, o seu pedido de oração, também a sua colaboração na reflexão que a gente faz aqui, sempre nas quartas-feiras. Então, repito, 991-17-8488. Você participa conosco. Meus irmãos, lembrando que nós estamos vivendo o mês dedicado ao preciosíssimo sangue de Jesus, gostaria de começar dizendo a cada um de nós que julho é sim tradicionalmente dedicado ao preciosíssimo sangue de Jesus, uma devoção bastante antiga, que é profunda, onde nós somos convidados a contemplar o sangue de Cristo e a recordar o preço da nossa redenção. Fostes resgatados pelo precioso sangue de Cristo, como de um cordeiro sem defeito e sem mancha. Meus amados, o sangue derramado na paixão não é sinal de derrota, não, mas de amor levado ao extremo. Cada gota derramada por Jesus proclama a misericórdia de Deus, a vitória sobre o pecado, a esperança da vida eterna. Então, ao longo deste mês de julho, somos convidados a agradecer o sacrifício de Jesus Cristo, buscando a conversão sincera, buscando crescer cada vez mais na espiritualidade e confiar na força redentora que brota da Santa Cruz. Eu convido você a dizer aí na sua casa: sangue preciosíssimo de Jesus, salvai-nos e salvai o mundo inteiro. Sangue preciosíssimo de Jesus, salvai-nos e salvai o mundo inteiro. Acolhamos a palavra de Deus, luz para o nosso caminho, hoje narrada pelo evangelista Mateus, no capítulo 8, versos 28 a 34.

O Senhor esteja convosco, Ele está no meio de nós. Proclamação do Evangelho de Jesus Cristo, segundo Mateus. Glória a vós, Senhor. Naquele tempo, quando Jesus chegou à outra margem do lago, na região dos Gadarenos, vieram ao seu encontro dois homens possuídos pelo demônio, saindo dos túmulos. Eram tão violentos que ninguém podia passar por aquele caminho. Eles então gritaram: "O que tens a ver conosco, Filho de Deus? Tu vieste aqui para nos atormentar antes do tempo?" Ora, a certa distância deles, estava pastando uma grande manada de porcos. Os demônios suplicavam-lhe: "Se nos expulsas, manda-nos para a manada de porcos." Jesus então disse: "Ide." E os demônios saíram e foram para os porcos. Logo, toda a manada atirou-se monte abaixo para dentro do mar, afogando-se nas águas. Os homens que guardavam os porcos fugiram e, indo até a cidade, contaram tudo, inclusive o caso dos possuídos pelo demônio. Então, a cidade toda saiu ao encontro de Jesus. Quando o viram, pediram-lhe que se retirasse da região deles. Palavra da salvação. Glória a vós, Senhor.

Meus amados irmãos e irmãs, iniciando o mês de julho, esta palavra nos leva à região dos Gadarenos, onde Jesus encontra dois homens possuídos por demônios. Eles viviam entre os túmulos, ou seja, viviam afastados da convivência humana, dominados por uma força que os escravizava. E a primeira verdade, minha gente, que esse texto nos ensina é esta: Jesus veio para libertar o ser humano de tudo aquilo que o desfigura e de tudo aquilo que o afasta da vida. Sim, quando os demônios veem Jesus, eles reconhecem imediatamente a sua autoridade. Isso é bastante curioso, né? Aqueles homens talvez já não fossem mais capazes de reconhecer quem eram, mas os espíritos malignos sabem diante de quem estão. Por isso eles disseram: que tens a ver conosco, filho de Deus? Meus irmãos e minhas irmãs, isso recorda para mim e para você que o poder de Jesus Cristo é absoluto. Não existe treva que seja maior do que a sua luz, nem corrente que seja mais forte do que a sua graça. E há sim um detalhe bastante interessante que chama a nossa atenção aqui. Depois da libertação dos homens, toda a população pede que Jesus vá embora. Você prestou atenção nisso enquanto o padre estava lendo o evangelho? Toda a população pede que Jesus vá embora. Ao invés deles se alegrarem pela cura, pela libertação daqueles homens, estavam preocupados com a perda dos porcos. Veja, o valor econômico falando mais alto do que a própria dignidade humana. Nos tempos que a gente vive, nessa sociedade consumista, egocêntrica, nós enfrentamos ainda isso, né? As pessoas, elas têm uma tentação muito grande de olhar umas para as outras e achar que tem validade apenas enquanto tem serventia, né? Ela me é útil enquanto me serve para alguma coisa. E aí, olhando este evangelho que fala exatamente disso, que o valor econômico marcou a vida daquelas pessoas bem mais alto do que a própria dignidade humana, lembra que nós também corremos esse risco. Quantas vezes a gente deseja que Jesus entre em nossa vida, mas só até o ponto em que ele não mexe em nossos interesses, em nossos hábitos ou nas nossas falsas seguranças, não é? Nós queremos o milagre de Cristo, sim, queremos, mas nem sempre queremos as mudanças que ele exige, né, minha gente? Basta a gente prestar atenção na oração do Pai Nosso que a gente reza. Todos os dias a gente diz o quê? A gente diz: seja feita a vossa vontade, assim na terra como no céu. A vossa vontade. Mas quando Jesus resolve fazer a vontade dele na nossa vida, e isso contraria o nosso jeito de ser, de pensar, a gente se entristece, a gente se revolta, a gente vira as costas, né? E é isso que o evangelho mostra aqui. Olha, os habitantes daquela região preferiram os porcos do que os homens libertados. Preferiram o prejuízo material do que a salvação daquelas almas, daquelas vidas. Agora veja, o evangelho então nos pergunta: o que é que ocupa o primeiro lugar em nosso coração? O que que ocupa? O Senhor ou os nossos próprios interesses? É muito válida essa pergunta no dia de hoje, minha gente. Sobretudo ao iniciarmos um novo mês. O que é que ocupa o lugar em nosso coração? Hoje nós podemos pedir a graça de permitir que Jesus entre em todas as áreas da nossa vida e que ele expulse de nós tudo aquilo que nos afasta dele: o pecado, o ressentimento, a falta de perdão, os vícios, o orgulho, até mesmo o próprio desânimo, né? E a gente pode pedir ainda que nunca tenhamos medo da ação de Cristo na nossa vida, porque aquilo que ele tira de nós jamais se compara à liberdade e à paz que ele nos oferece. É como dizia Santo Agostinho: Deus é mais íntimo a nós do que a nós mesmos. Ou seja, quando nós deixamos Cristo agir,
nós encontramos a nossa verdadeira identidade, o nosso verdadeiro eu. E aí recuperamos a liberdade de filhos e filhas de Deus, dados pelo nosso Criador quando nascemos. Deus é mais íntimo a nós do que a nós mesmos. Então, vamos refletir um pouquinho. Refletir com esta canção da Aline Brasil, que pede: entra, a porta está aberta. E vamos refletir também esta pergunta. Você aí na sua casa, talvez já deitadinho na sua cama, acompanhando a nossa programação: que lugar Jesus ocupa no meu coração? Ou, se quiser, o que é que ocupa em primeiro lugar no meu coração? O Senhor ou os meus interesses? Rezemos e meditemos.

0: É, meus irmãos, como é forte, né? Essa canção da Aline Brasil, entra, a porta está aberta. É sempre um convite para que você e eu possamos aprender ainda mais. Onde Cristo entra, o mal perde a sua força. Há portas que talvez estejam fechadas, né? Pelo medo, pela mágoa, pelo pecado, pela falta de confiança também. Mas o Senhor não entra para condenar, não, minha gente. O Senhor entra para libertar, para curar, para restaurar. Por isso a gente não pode ter medo de deixar Jesus ter acesso ao íntimo do nosso coração, né? Que neste momento de reflexão, cada um de nós possa rezar em silêncio. Jesus, entra na minha casa. Jesus, entra na minha família. Entra no meu coração, Jesus. Tome posse, Senhor, daquilo que eu ainda não te entreguei, mas que agora estou disposto a colocar em tuas mãos. Porque verdadeiramente, meus amados, quando Jesus entra, a paz vence a perturbação, a luz vence as trevas e a esperança vence o desânimo. Continuemos firmes no nosso programa, na Escola do Cristo Jovem, com esta certeza. Não existe situação tão difícil que Cristo não possa transformar quando lhe abrimos a porta do coração.
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Lá lutar pelo nosso ideal, Jesus Cristo, jovem Galileu, que nos liberta, que vem para preencher a nossa vida, que vem para renovar o sentido da nossa existência. Meus amados, estamos aí acompanhando, vivendo a nossa programação nesta quarta-feira chuvosa, 1º de julho, aqui através das ondas amigas da Rádio Nevasca. E conosco já temos algumas participações, né? O padre pediu para você lembrar aí nos grupos da sua família, dos seus amigos, que está no ar o nosso programa 49991178488. Você participa conosco. E nós temos aqui, lá de São João do Pelotas, São João do Pelotas, a nossa querida amiga Sirlene e o Aguinaldo. Benção, padre. Eu e meu esposo, Aguinaldo, estamos na escuta do programa. Deus abençoe Sirlene, Deus abençoe Aguinaldo, obrigado pela sintonia, obrigado por este carinho tão especial. Assim também lembramos a Cornélia e o Cid, que também estão em sintonia conosco aqui, ó, ligadinhos no programa da Escola Cristo Jovem, pedindo graças por todas as famílias. Obrigado, Cornélio, obrigado ao nosso querido diácono, pelo carinho, também pela sintonia. Lá em Florianópolis, como todas as quartas-feiras, o nosso amigo Paulo Lima, ouvindo a nossa programação e rezando conosco. Obrigado, Paulo, Deus abençoe você, Deus abençoe a sua caminhada de fé, também a sua participação sempre conosco. Também quero registrar aqui, lá de Anitta Garibaldi, a Nilceia e o Ednilson, lá de Anitta Garibaldi, né? Também sintonizados conosco, Deus seja louvado. Como a gente consegue ir tão distante, né? Alcançando tantos corações através do sinal do rádio. Que bom. Isso é muito importante, a gente lembrar que nós não estamos sozinhos, que nós estamos em família. Nosso programa tem essa intenção, né? De fazer com que a nossa paróquia seja bastante abrangente no sentido de alcançar mais e mais corações, tornando Cristo amado e conhecido. Minha gente, na semana passada nós estávamos com o padre Tiago meditando o 8º mandamento da lei de Deus. Estávamos juntos aqui na rádio meditando o 8º mandamento da lei de Deus. Nós vamos continuar hoje também um pouquinho da meditação desse 8º mandamento. Vamos terminar esse mandamento para que o nosso coração possa viver cada vez mais, né, esta graça de estar na presença de Deus e viver assim como Deus quer e espera que cada um de nós possa estar aberto à sua graça e verdadeiramente fazer acontecer o reino de justiça, de paz, de solidariedade, onde todos tenham vida e vida em abundância, como diz o próprio Jesus, João capítulo 10, versículo 10. Quem tem o seu catecismo, quiser acompanhar conosco, nós estamos no mandamento 8º, refletindo esta orientação do Senhor para cada um e para cada uma de nós. Nós refletimos semana passada os números 2.464 a 2.487. 2.464 a 2.487, nós meditamos na semana passada. Hoje, quero continuar com você este 8º mandamento, que é um grande convite para a gente viver a verdade, a partir do número 2.488. 2.488, que fala de fato sobre o respeito à verdade. Depois, logo em seguida, o uso dos meios de comunicação social e a verdade, beleza e arte sacra. Então veja, refletimos semana passada que o mandamento 8º não é só levantar falso testemunho contra o próximo. A gente refletiu sobre a vocação do cristão para viver na verdade e dar testemunho da verdade, evitando ofensas contra ela.
Hoje quero convidar você a aprofundar três aspectos muito atuais que o Catecismo da Igreja nos apresenta: o respeito à verdade, o uso dos meios de comunicação social e a relação entre verdade, beleza e arte sacra. São temas que tocam diretamente a nossa vida cotidiana. Afinal, todos os dias a gente se comunica, não é mesmo? A gente recebe informações e somos chamados a discernir o que é verdadeiro, justo e bom. E para nos ajudar a introduzir, vamos lembrar aquela bela canção do Padre Zezinho: os mandamentos todos são 10, os mandamentos da lei de Deus. Música.

os mandamentos são todos, são 10. Essa canção do Padre Zezinho é verdadeiramente uma catequese, né, minha gente? Cada vez que a gente ouve esta canção, além de nos introduzir na temática, nós vamos aprendendo a memorizar cada vez mais os mandamentos de Deus, não como uma lista de proibições, mas como um caminho de santidade, né? Vamos lá. No número 2488, temos aqui o respeito à verdade. O catecismo faz uma afirmação muito importante, minha gente. Nem toda verdade deve ser dita a qualquer pessoa e em qualquer circunstância. Padre, mas isso não parece ser estranho? Porque nós somos chamados a viver a verdade. Sim, parece ser estranho. Mas a Igreja ensina, meus amados, que a verdade deve sempre caminhar junto com duas outras virtudes, a caridade e a prudência. Na semana passada, o Padre Tiago lembrava sobre a historinha das três peneiras, né? Se é necessário falar, se é verdadeiro falar, se vai acrescentar alguma coisa no meu viver. E hoje, o Padre lembra ainda essas outras duas virtudes. A verdade caminha sempre com a caridade e a prudência. Existe, sim, uma diferença entre mentir e guardar um segredo legítimo. Isso tem que ficar claro no nosso coração de cristão. Existe uma diferença entre mentir e guardar um segredo legítimo. Há informações, meus amados, que pertencem à intimidade das pessoas. Há situações protegidas pelo sigilo profissional e há fatos que não devem ser divulgados porque poderiam causar injustiças ou danos desnecessários. Jesus mesmo nos deu o exemplo disso. Em alguns momentos, diante de pessoas mal intencionadas, Jesus preferiu permanecer em silêncio. Olhe só. O silêncio, quando usado para proteger a dignidade do próximo e evitar um mal maior, pode ser uma verdadeira obra de caridade. Ainda mais quando a gente lida com a cultura da exposição que a gente vive no mundo de hoje, né, minha gente? Muitas vezes nós acreditamos que tudo deve ser contado, filmado, publicado, compartilhado. Mas o amor verdadeiro também sabe guardar. Quem ama, respeita a intimidade do outro. Quem ama, não transforma a vida alheia em espetáculo. Isso é muito forte para o nosso coração. E nós vivemos isso também através do próprio sacramento da reconciliação, não é? O catecismo vai lembrar ali no número 2490 sobre o sigilo do sacramento da penitência, que é sagrado e não pode ser traído sob nenhum pretexto. O sigilo sacramental, minha gente, é inviolável. Por isso, não é lícito que o padre revele o penitente com palavras ou de qualquer outro modo por nenhuma causa. Não é lícito, não é correto. E se isso acontecer, o padre pode perder o direito de confessar. Ele não perde o ministério, mas pode sim ser proibido pelo bispo de atender confissões por causa do sigilo. Quanta vida mudada, quanta vida transformada por causa da confiança que a pessoa deposita em Cristo Jesus na hora da confissão. Um desabafo que você vai fazer, né? Então é sempre muito importante a gente lembrar dessas duas dimensões, dessas duas virtudes, como acabei de dizer, né? A caridade, que vai ajudar, e a prudência, que também vai ajudar a iluminar a verdade. Não nos esqueçamos disso. Quem ama não transforma a vida alheia em espetáculo. Depois, continuando ainda esta reflexão, nós vamos encontrar ali no número 2493 uma orientação sobre o uso dos meios de comunicação social. Que é um tema extremamente atual, né? É bem da nossa era. O catecismo fala da enorme responsabilidade dos meios de comunicação social.
A informação tem um poder extraordinário de formar consciências. O Adilson está aqui, o Adilson trabalha com jornal, né? Com informações e sabe quanto isso é pesado realmente, né? Na vida das pessoas. A gente só pode comunicar aquilo que realmente tem fundamento, né? Então, nessa concepção de formar consciências, hoje cada pessoa possui um celular nas mãos, né? E de certa forma, ela tornou-se também uma comunicadora. Por isso, as orientações do catecismo valem para jornalistas, influenciadores digitais, radialistas, produtores de conteúdo, vale para cada um de nós, minha gente, que somos cristãos batizados. O catecismo nos ensina que toda comunicação deve respeitar três critérios: verdade, justiça e caridade. Então, lembrar que nem tudo que gera audiência produz o bem. Nem tudo que viraliza na internet corresponde à verdade. E nem tudo que é compartilhado constrói a comunhão. Veja que importante a gente lembrar dessas três dimensões, esses três critérios, né? A verdade, a justiça e a caridade. Quantas vezes uma notícia falsa destrói reputação de pessoas? Quantas vezes comentários agressivos nas redes sociais espalham ódio? Você já percebeu que hoje as pessoas elas não querem mais conversar olhando nos olhos uma das outras? Porque pelas redes sociais é muito mais fácil você desabar em desaforo e palavrão, em xingamentos, do que estando diante da própria pessoa, né? Olha a seriedade da coisa. A gente não pode espalhar o ódio. Infelizmente, temos sim nas redes sociais um campo muito grande, aberto para esta questão do ódio. A gente tem lutado tanto e pedido tanto pela paz. Nós não podemos fazer julgamentos precipitados sem antes conhecer os fatos. Antes de compartilhar qualquer informação, nós devemos fazer um pequeno exame de consciência. Eu tenho certeza que isso é verdadeiro. Eu tenho certeza que isso é útil. Eu tenho certeza que isso promove o bem. Eu tenho certeza que isso respeita a dignidade das pessoas. Eu vou dar só um exemplo. Nós vivemos isso na igreja, né? Com relação ao Padre Robson, lá no Santuário do Divino Pai Eterno. Quanta coisa a mídia divulgou, de quanta coisa chamaram o padre, e depois que tudo foi provado inocentemente, ninguém mais falou nada, né? Ninguém foi em defesa do padre. Isso é uma problemática do nosso tempo. Para jogar pedra, tá todo mundo disposto, mas para pedir perdão, não tem disposição para pedir perdão. O padre foi inocentado pela justiça. Voltou o exercício do ministério, tá celebrando missa, falando de Jesus, evangelizando, mas as pessoas elas não pediram desculpas, né? A mídia não pediu desculpa. A reputação do padre foi jogada no lixo por causa de falsos testemunhos. Então, antes de compartilhar, minha gente, qualquer informação, qualquer coisa que seja, qualquer notícia que seja, não só relacionada à igreja, relacionada a qualquer situação, antes de compartilhar, a gente tem que ver se é verdadeiro. Temos que saber as fontes. Ainda mais agora, nessa era de inteligência artificial, onde você consegue montar imagens, onde você consegue colocar a própria voz da pessoa, né? Hoje, na missa das 5 da tarde, tinha alguém gravando o sermão. Eu fiquei, assim, um pouco apreensivo, né? Porque a gente não sabe mais se a pessoa quer gravar para depois escutar de novo, porque aquela reflexão é algo que realmente transforma, ou se a pessoa só quer o áudio da nossa voz para depois ser manipulado pela inteligência artificial, né? Eu tenho um cuidado muito grande de não mandar áudio para ninguém em mensagens. Eu sempre escrevo, procuro não mandar áudio, porque hoje é de fato complicado você deixar com que o mundo tecnológico use da sua personalidade, da sua pessoa, para poder fazer o mal, né? Então está aqui um grande apelo do Catecismo da Igreja, no 8º mandamento da Lei de Deus, para a gente, antes de compartilhar,
qualquer informação, que a gente tenha certeza primeiro se é verdadeiro, se é útil, se vai promover o bem, se respeita a dignidade das pessoas. E ainda lembro aqui, minha gente, que São João Paulo II dizia que os meios de comunicação podem se tornar verdadeiros instrumentos de evangelização, é verdade? Esse momento aqui é prova disso, né? O rádio está aqui à disposição da igreja, tem pessoas colaborando para que esse programa esteja no ar, pessoas que têm caráter de evangelizador, né? Fazendo com que essa mensagem chegue a tantas pessoas. Então, João Paulo II já dizia isso. Quando é colocado a serviço da verdade e da promoção humana, aí sim se torna um instrumento de evangelização. As redes sociais podem ser um púlpito muito grande para o evangelho. Pode sim tornar Jesus conhecido e amado, e deve ser um púlpito bem grande para a gente falar do evangelho. E aí a gente se cuida muito, porque também pode ser um espaço de divisão, né? Eu não gosto muito de entrar nesse assunto de política, mas a gente não pode esquecer que este ano é eleitoral e nós estamos muito aflorados nos nossos sentimentos e nas nossas convicções políticas. A CNBB, a Conferência Nacional dos Bispos, emitiu uma nota a respeito das eleições. Nós, como padres, temos o dever de refletir essa nota com as nossas lideranças, com a nossa comunidade, para de fato entender isso aqui que o padre acabou de dizer. Que assim como a gente usa a rede social como púlpito para tornar Jesus conhecido e amado, a gente também pode correr a tentação de usá-la para tornar-se espaço de divisão. Tudo depende do coração de quem comunica. Tudo depende, né? A intenção com aquela da qual eu estou falando aqui pode sim tornar Jesus conhecido e amado, ou pode também causar muita divisão. Para isso, para a gente meditar um pouquinho mais sobre isso, quero trazer aqui uma outra canção do Padre Zezinho, Canção de Amor Fraterno, que vai nos ajudar muito na vivência deste mandamento. Acompanhe, reze conosco.

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Gente querida, essa reflexão que nós fizemos agora, juntamente com essa canção do Padre Zezinho, né? A canção do amor fraterno, nos lembra de fato que o amor verdadeiro não se manifesta apenas em grandes gestos, mas também na maneira como nós falamos e tratamos os nossos irmãos, né? Afinal, quem ama não calunia, não espalha fofoca, quem ama não destrói reputação, quem ama não usa palavras para ferir. E o oitavo mandamento da igreja nos ensina justamente isso, né? Viver na verdade, na caridade. E a canção que nós acabamos de ouvir nos recorda que o amor fraterno se torna concreto quando a gente aprende a respeitar a dignidade do próximo, a proteger a sua boa fama, a construir pontes de comunhão, né? Então, ao ouvir essa canção, que a gente possa fazer o exame de consciência. Minhas palavras aproximam ou afastam? O meu jeito de ser cura ou fere? Eu construo ponte ou eu destruo ponte, né? Tudo muito importante para a reflexão. E nós vamos terminar então o oitavo mandamento lembrando aqui o ponto sexto do Catecismo da Igreja, número 2500, verdade, beleza e arte sacra. O Catecismo encerra o tema do oitavo mandamento com essa reflexão belíssima sobre a arte, nos recordando que a verdade possui uma ligação muito íntima com a beleza. De fato, Deus é a verdade, né? Mas também Deus é a beleza infinita. Por isso a igreja sempre valorizou a arte. As igrejas bem construídas, né? As imagens, os vitrais, os ícones, a música sacra, a arquitetura, tudo isso, minha gente, nasceu do desejo de conduzir o coração humano ao encontro de Deus. Talvez você possa se questionar, mas o que que isso tem a ver com o oitavo mandamento, não é, padre? Tem a ver com a verdade. A verdade, a verdadeira arte sacra não existe apenas para decorar, a sua missão é evangelizar, ela ajuda a alma a contemplar os mistérios de Deus. Veja, uma imagem de Cristo crucificado, por exemplo, não é apenas uma peça artística, ela nos fala do amor que se entregou por nós. Quantos de nós já não nos impressionamos com a visão do Cristo crucificado, né? Quando a gente entra numa igreja e sentimos o coração elevado para Deus, nós estamos experimentando justamente essa união entre verdade e beleza. A beleza autêntica, minha gente, sempre nos conduz ao bem. Ela desperta admiração, oração, transcendência. Por isso a igreja sempre foi grande promotora da arte. E aqui o Catecismo ensina que a arte sacra é verdadeira quando procura manifestar a beleza de Deus, conduzir os homens à adoração, à oração e ao amor. Em outras palavras, a gente pode dizer que a arte sacra cumpre a sua missão quando nos ajuda a encontrar Jesus Cristo. Meus amados, ao concluir a reflexão do oitavo mandamento, que a gente possa então resumir tudo numa frase. A verdade deve ser sempre vivida.

Vida com amor. Você pode repetir isso aí na sua casa. A verdade deve ser sempre vivida com amor. Respeitar a verdade significa respeitar as pessoas. Comunicar a verdade significa construir a comunhão. Contemplar a verdade significa reconhecer a beleza de Deus. Então, que o Senhor purifique nossos pensamentos, nossas palavras, nossas publicações. E que saibamos, claro, usar os meios de comunicação e tudo aquilo que a gente produzir, compartilhando, ajudando as pessoas a se aproximar mais de Jesus Cristo. Amém? Eu quero lembrar aqui algumas participações que nós estamos tendo. Quero mandar um abraço para Aleté e o Juliano, lá na Lomba, que estão também em sintonia conosco. Muito obrigado. Nosso sinal lá na comunidade da Lomba. Também para a dona Margarida e o seu Osni, que são os pais do Rafael, aqui da Panificadora Dois Irmãos. Um grande abraço, obrigado pela sintonia, pela acolhida de sempre, pela amizade, né, que comunica sempre a verdade. Alessandro Rafael, também muito obrigado pela companhia, por esta amizade tão bonita, tão verdadeira. Aqui conosco ainda o João Jorge. Boa noite, padre. João Jorge Ribeiro, do bairro Ercílio Vieira, na escuta da Escola do Cristo Jovem. Peço a sua bênção para mim e para minha família. Deus te abençoe, João. Muito obrigado também pela sua sintonia. Também conosco a tia Maria. Oh, boa noite, padre Fernando. Estou em sintonia escutando esse belíssimo programa. Sua bênção. Deus abençoe, tia Maria. Muito obrigado, sim, também pela comunhão e pela participação, né? Conosco também está a dona Elizabeth Rocha. Boa noite, padre. Que Deus lhe conceda sempre muita saúde e força para nos dar mais ensinamentos. É bom escutar a sua palavra. Obrigado também, dona Elizabeth. Muito obrigado pela sintonia, pela amizade, pelas orações. E hoje de casa, Adilson, está o padre Tiago, né? É, eu não falei até agora, né? O padre Tiago está acompanhando a nossa programação de casa. Manda um abraço fraterno ao Adilson, a todos aqueles que nos ouvem neste momento. O padre Tiago está se recuperando de 2 procedimentos odontológicos que ele fez, né? Tem que se resguardar, tem que se cuidar. E aí está na sintonia do nosso programa, acompanhando, né, nosso momento de evangelização lá de casa. E agradece também aqui a nossa colaboração. Obrigado, padre, pela sintonia, pela oração. E desejamos, sim, pronta recuperação, né? Mas o padre Tiago é bem obediente, ah, eu admiro isso nele. Ele é bem obediente, bem disciplinado. Deus seja louvado por isso, né? Então ele vai se recuperar logo e logo, logo também já vai estar nos trabalhos pastorais novamente. São situações necessárias, né, que a gente deve colocar cuidando também da própria saúde. Muito bem. Está conosco também, lá da comunidade da Invernadinha, a tia Rosemary. Deus abençoe, padre Fernando. Muita chuva, relâmpago. Estou aqui na escuta, eu e o meu filho Celso. Celso, meu grande amigo, né, Celso? Obrigado pela companhia, também pela sintonia. Vamos ao Pericó. Está lá te amando, tio Rodinério e o Rael na escuta do nosso programa. Veja que beleza, hein? Deus abençoe essa família bonita, essa família unida, tão presente, né? Na vida da comunidade, Amanda, o Rodinero e o pequeno Rael. Também aqui no bairro São José, a tia Maria Rosalina, benção padre Fernando, estamos na escuta, bela reflexão, peço também sua bênção. Amanhã saímos em Romaria para o santuário de Nossa Senhora Aparecida, onde colocarei todos os nossos paroquianos em minhas orações. Obrigado, tia Maria, leve a gente, sim, coloque lá debaixo do manto da mãezinha do céu, né, pedindo que a gente se liberte de tudo aquilo que é mal, sobretudo dessas intempéries do tempo, né. Hoje o pessoal ficou bem alvoraçado porque a Defesa Civil emitiu alguns alertas, né? E a gente já percebe grande preocupação, né? Pessoas fotografando o céu e compartilhando fotos. É bom a gente se cuidar, mas também a gente não pode propagar desespero, né? Vamos estar atentos, como acabamos de refletir, né? Sobre a verdade, né? A verdade dos fatos. Então, tia Maria, coloque sim a gente lá debaixo do manto da mãezinha do céu, tá bom?
Está conosco também aquela que nunca falta uma aula da Escola do Cristo Jovem, a nossa catequista Tânia, né? Tia Tânia, obrigado pela companhia. Tia Tânia é sempre muito assídua, acompanhando com seu catecismo, ela vai riscando, ela vai anotando as orientações. Isso é muito importante, né? Para passar depois para os nossos catequizandos. Obrigado por esse testemunho, né? Que você dá para a nossa comunidade através da sua participação. Também quero mandar um abraço carinhoso aqui para minha mãe, que lá em Tubarão acompanha nossa programação. Obrigado, mãe. Deus abençoe. Que bom chegarmos também até aí, dentro de casa, gente da nossa gente, né? Lá na comunidade Santa Isabel, a dona Joaneta, né? Obrigado, dona Joaneta. Deus abençoe, também aqui abençoe o padre Tiago, pedindo, né, esta bênção tão bonita, tão necessária para a recuperação da saúde. Tia Joaneta e o tio José, lá na comunidade Santa Isabel. Também lá na Santa Isabel, o nosso querido coroinha, Pedro Lorenzetti. Sua bênção, padre, eu queria pedir uma bênção para todos nós. A bênção está dada, Pedro, que Deus conceda graças abundantes, alegrias na vida de cada um e de cada uma aí na comunidade Santa Isabel. As mensagens vão chegando, Adilson, as mensagens vão chegando e nós vamos colocando aqui diante dos nossos ouvintes a participação amorosa, calorosa daqueles que nos acompanham com carinho. Lá na comunidade do Rincão do Tigre, a Saira e o Érito, estamos na escuta, bênção Padre Fernando, estamos aqui em oração pela recuperação do Padre Tiago, que bom, Deus seja louvado, é tão bom quando a gente tem quem cuida da gente, né? Quem reza pela gente, e o povo joaquinense sabe demonstrar isso muito bem para com os padres, né? Somos felizes e agradecidos pelo cuidado que cada paroquiano tem conosco, verdadeiramente a gente se sente amado. Está chegando aqui também mais alguém. Dona Maria Isabel está digitando e apagando. Dona Maria Isabel, escreva aí, Dona Maria Isabel. Manda aí para nós, Dona Maria Isabel. Estou aqui ansioso, esperando o que a senhora vai dizer. Vai lá, conte para nós, Dona Maria Isabel. A sua participação é muito importante também aqui na nossa programação. Quando a Dona Maria Isabel escreve, tio Adilson, faltando aí 3 minutinhos para as 11, vamos, boa noite, meu pai, para fazermos também a nossa oração final.

Chegando aqui, ainda a nossa catequista. Padre, dá tempo de tirar uma dúvida a respeito da arte sacra no oitavo mandamento. O senhor se refere às imagens pintadas nas igrejas? Sim, as imagens pintadas, os vitrais que nós temos nas igrejas, também todo tipo de mosaico, né? As representações de ícones que a gente faz, né? Tudo isso, essa beleza da arte sacra, ela está, sim, para ajudar no oitavo mandamento. Tá bom, tia Tânia? Não só as imagens pintadas, certo? Mas as imagens, esculturas também, né? Os próprios vitrais da igreja, né? Tudo isso ajuda também na compreensão da verdade, né? Também está chegando aqui conosco a Vânia Pereira. Boa noite, padre. Sua bênção. Eu peço oração para o meu esposo Michel, minhas duas filhas e minha netinha. Principalmente para mim, que vou fazer uma cirurgia de risco. Vamos estar em oração com você, Vânia. Dá tudo certo, né? Jesus, médico dos médicos, já está acompanhando este procedimento, tá bom? E aí sim, a tia Maria Isabel soltou a sua mensagem. Deus abençoe, tia Maria Isabel, que pede bênção para toda a nossa paróquia, para os doentes, para as pessoas que estão vulneráveis a esses temporais, né? Olha que bonito, obrigado, tia Maria Isabel, de lembrar também as pessoas que estão vulneráveis a este momento do tempo, né? Que Deus abençoe a todos. E aqui, tia Maria Isabel também reza pelo padre Tiago, pela sua pronta recuperação. Muito bem, obrigado, tia Maria Isabel. Que Deus conceda sempre mais força, ânimo, esperança. Ainda aqui conosco, que daí é em muitos canais, né? É em muitos canais que a gente acompanha aqui, a tia Marinilce. Muito obrigado, tia Marinilce, está acompanhando aqui a nossa programação. Tia Marinilce fez um bolo delicioso, levou pro padre tomar café. Oh, glória a Deus. É o cuidado, né? É o carinho do nosso povo. Obrigado. Que Deus abençoe essa generosidade, né? Pronto. Acabou as mensagens. Vamos pedir a bênção de Deus então sobre a água que você tem aí, encerrando também a nossa programação, 23 horas. Agradecemos com carinho a presença do Adilson aqui nos trabalhos técnicos da nossa programação. Agradecemos a Rádio Nevasca por mais essa oportunidade. Não posso deixar de agradecer aqueles que nos ajudam nos patrocínios, né? Quem ajuda, quem colabora com que o nosso programa esteja no ar, seja agora na quarta-feira ou seja também na transmissão da Santa Missa Dominical, todo domingo à noite, às 19 horas, a Rádio Nevasca também transmite a Santa Missa. Realmente, a nossa paróquia São Joaquim é muito agraciada também com os meios de comunicação social. A gente precisa, sim, agradecer a Deus e a generosidade de todo o nosso povo. O Senhor esteja convosco, Ele está no meio de nós. Deus eterno e onipotente, cuja palavra santifica todas as coisas, derramai a vossa bênção sobre a água que vossos filhos e filhas dispõem diante do rádio, que esta água abençoada seja o sinal da vossa graça, da vossa proteção, que ela seja remédio para a nossa alma, para o nosso corpo, nos ajudando a buscar libertação e sempre mais confiabilidade na misericórdia de Deus e na relação com os nossos irmãos e irmãs, na vivência deste oitavo mandamento. Que Deus se manifeste e o mal se afaste. Em nome do Pai, do Filho e do Espírito Santo. Amém. Gente querida, até a próxima quarta-feira. Padre Tiago já vai estar de volta com a graça de Deus, recuperado desse pequeno procedimento odontológico, e juntos vamos continuar nossa evangelização. Obrigado, fique com Deus, um grande abraço.

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1: 11:05.

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1: Essa canção fala de um exemplo de como se deve ser um amor entre duas pessoas, em que essas duas pessoas acabam sendo tudo uma para outra. 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
1: 3:15.

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0: 4:17.
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o nosso bom dia. Bom dia, estamos iniciando pela Rádio Nevasca, o nosso programa Batendo Estrivo, abaixo de chuva. É quinta-feira, dia 2 de julho de 2026. Adilson Alves com vocês até as 8 da manhã. Com muita chuva, com a proteção divina do nosso Pai Maior. Vamos pedindo aí a proteção, que Deus nos proteja, fazendo a frente aí, nos livrando de tudo quanto é coisa ruim, né? Nesse dia chuvoso, deixa que chova, Deus é que sabe, né? Abaixo de chuva, estamos chegando no nosso Batendo Estrivo, com a nossa capa de chuva meia molhada, né? Mas vamos iniciando aqui o nosso Batendo Estrivo. Temperatura 14 graus, muita chuva na cidade de São Joaquim, chovendo a noite inteirinha. Que coisa boa, né? Essa chuvinha aí para as plantas que tava meio seca, ficou muito tempo sem chuva. Mas até a hora que Deus achar que tá bom, daí ele dá aquela calma aí, né? Na chuva, né? Vamos deixar nas mãos de Deus, entregar nas mãos de Deus. Bom dia para você aqui da cidade, bom dia para você lá do interior. Onde quer que esteja ouvindo a Rádio Nevasca, vamos juntos com muita música boa. 5 horas e 13 minutos é o nosso Batendo Estrivo. Bom dia.

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1: Aí, companheiro, não me leve a mal. 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

0: Estamos apresentando o nosso Batendo Estrivo. Agora são 5 horas e 39 minutos. 5h39. Vamos com as primeiras notícias. Entidades ligadas ao agronegócio criticam o Plano Safra 2026-2027. Com essas informações, Humberto Ferretti, bom dia.
1: Entidades ligadas ao agronegócio avaliam que o Plano Safra 26-27, anunciado pelo governo, poderia ser melhor e mais adequado às necessidades do setor. Entre as instituições que se manifestaram estão as federações estaduais de São Paulo e Paraná, além da Frente Parlamentar da Agropecuária. Apesar de algumas críticas, o novo Plano Safra contará com 521 bilhões de reais em crédito, 9 bilhões a mais que o anterior. A maior parte da verba vai financiar operações de custeio e comercialização. Da Rádio 2, Humberto Ferretti.
0: Dentro de instante, mais informações aqui no nosso Batendo Estrivo. 5h40, faltando 20 para as 6. Bom dia.
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0: Na Nevasca, 5h43. Bom dia. 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

0: Estamos apresentando o nosso Batendo Estrivo. Tá aí, Grupo Matizes. Chucro Coração aqui na nossa programação. Agora são 5:58. Quem está dando bom dia por aqui, nosso amigo Caturrita. Ô, Caturrita, um abraço pra você, amigo. Tudo de bom, que Deus te proteja também, tá bom, amigo? Aquele abraço. Bom dia, Dilson. Te ouvindo aqui, toca aí pra nós, Castelhana. A Francisca, lá do Maranhão. Ô, Francisca, um abraço pra vocês aí no Maranhão. Nosso amigo Paulo Lima, lá em Florianópolis, também está acompanhando a nossa programação, né, Paulo? Aquele abraço pra vocês aí em Florianópolis. Tudo de bom pra vocês aí. 5:59. Vamos chamar o homem aí que entende do tempo? Vamos chamar aí o Ronaldo Coutinho do Prado pra falar pra nós aí como é que vai ficar o tempo, né, Ronaldo? Muita chuva, agora deu aquela acalmada, mas vamos ver aí se vem mais chuva, se não vem. Vamos lá.
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0: Ronaldo Coutinho, 13 graus nesse momento. Temperatura tá boa por enquanto, né? Diz o Ronaldo aí que vai despencar. Ronaldo, diz aí pra nós, e o tempo como é que vai ficar? Vem mais chuva, não vem, Ronaldo? Bom dia, Ronaldo Coutinho.
2: Bom dia. É, o tempo segue no geral com condições aí de tempo assim, mais para chuva, alguma trovada, período de melhora. Olha, já choveu bem entre ontem e hoje, choveu bastante aqui na nossa região. Isso que os modelos colocavam pouca chuva. Ontem ele colocava, alguns colocavam 5, 10 milímetros e deu mais de 60, 70. Então tá difícil a parte de estimativa de chuva. A tendência é que a gente tenha condições de chuva, alguma trovada, e vai melhorando até o final do dia à noite com uma boa queda na temperatura. Amanhã tem tempo bom na maior parte do dia, frio, pode amanhecer já negativo com congelamento ou geada forte no final da noite. E não passa muito dos 5, 8 graus à tarde, um pouquinho mais quente nas áreas mais baixas. Mantém a tendência de geada forte no sábado, geada severa em alguns pontos, entre 4 e 7 negativo, nas áreas de topo um pouquinho mais quente, e à tarde fica agradável. No domingo também, geada e um pouquinho mais quente à tarde com mais nuvens. Na segunda tem uma frente chegando, não se espera muita chuva, e já melhora com frio na terça-feira. Da Climatea, Ronaldo Coutinho.
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0: nosso batendo estribo, Jairo Lambari Fernandes, no rastro da gadaria. Agora são 6:20, 6:20. Muito bom dia para você. É o melhor programa aqui na Serra Sul, nosso batendo estribo. Estamos aí fazendo as férias do meu colega Aguinaldo Pinto. Tá descansando aí mais 10 dias, né, Aguinaldo? Merecidamente. Estamos aí, Adilson Alves com vocês até as 8 da manhã, com muita moda boa aqui na nossa programação. Vamos com mais informações aqui. Vamos lá, então. Agora vamos trazer aí informações com a Milena Abreu. Milena Abreu, bom dia.
1: A fila de requerimentos do Instituto Nacional do Seguro Social, o INSS, fechou o mês de junho com 1.800.000 pedidos, atingindo o menor patamar registrado dos últimos 21 meses. Os dados foram apresentados nessa semana na reunião do Conselho Nacional da Previdência Social em Brasília. O balanço aponta que mais de 800.000 processos já estão na fase inicial de avaliação, enquanto o restante se divide entre pedidos que aguardam análise há mais de 45 dias ou que dependem de envio de documentos complementares por parte do segurado. De acordo com a diretoria do órgão, a redução no estoque de processos é reflexo direto de um pacote de medidas que inclui a contratação de novos analistas e peritos médicos, além da ampliação dos mutirões de atendimento. Outro fator que tem colaborado para acelerar as análises é o uso da telemedicina e do sistema de análise documental de atestados para auxílio doença, o que dispensa a necessidade da perícia presencial em diversos casos e ajudou o Instituto a bater o recorde histórico de concessões no primeiro semestre. A melhora nos serviços também trouxe um alívio nos canais de atendimento, com uma queda de 44% no número de reclamações por demora registradas na ouvidoria do INSS nos primeiros 5 meses deste ano. Os números do INSS mostram que o Instituto vem concedendo, em média, 700.000 benefícios por mês. Atualmente, o tempo médio para conclusão e resposta definitiva de um requerimento gira em torno de 50 dias em todo o país. Da Rádio 2, Milena Abreu.
0: Obrigado, Milena, pelas informações. Logo temos mais informações aqui no nosso Batendo Estribo, 6:22. Vamos dar uma recheada na guaiaca. A gente volta daqui a pouquinho, depois do intervalo comercial.

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6: Temperatura 13 graus, tempo com chuva em São Joaquim. Bom dia.
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6: Na Nevasca 6:25. 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
11: Na Nevasca, 6h44. Bom dia. 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

0: É o nosso Batendo Estrivo, agora são 7:01, 7:01, estamos aqui na Rádio Nevasca, muita chuva em São Joaquim, chovendo, a cidade com chuva. É, mandar um abraço ali para o nosso amigo Antério, taxista, um grande abraço, Antério. Obrigado pela companhia, que Deus nos abençoe mais um dia, né, Antério? É, mais um dia aí, com a proteção divina do nosso Pai Maior. Vamos até o Climaterra chamar o Ronaldo Coutinho para saber do tempo, como é que vai ficar o tempo. Está chovendo, continua chovendo em São Joaquim.
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0: Ronaldo Coutinho, 7:02. E o tempo, Ronaldo, como é que fica? Bom dia, Ronaldo.
2: Bom dia. É, o tempo segue no geral com condições aí de tempo assim, mais para chuva, alguma trovada, período de melhora. Olha, já choveu bem entre ontem e hoje, choveu bastante aqui na nossa região. Isso que os modelos colocavam pouca chuva. Ontem ele colocava, alguns colocavam 5, 10 milímetros e deu mais de 60, 70. Então tá difícil a parte de estimativa de chuva. A tendência é que a gente tenha condições de chuva, alguma trovada e vai melhorando até o final do dia à noite com uma boa queda na temperatura. Amanhã tem tempo bom na maior parte do dia, frio. Pode amanhecer já negativo, com congelamento, ou geada forte no final da noite. E não passa muito dos 5, 8 graus à tarde. Um pouquinho mais quente nas áreas mais baixas. Mantém a tendência de geada forte no sábado, geada severa em alguns pontos, entre 4 e 7 negativo, nas áreas de topo um pouquinho mais quente, e à tarde fica agradável. No domingo também, geada e um pouquinho mais quente à tarde, com mais nuvens. Na segunda tem uma frente chegando, não se espera muita chuva e já melhora com frio na terça-feira. Da Climaterra, Ronaldo Coutinho.
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mostrando as mãos enrugadas. Foi alguma roupa lavada perto dali pelo pago.

0: nosso Batendo Estrivo, Moraizinho, Potro, saudades aqui na nossa programação. 7:19, 7:19, muita chuva na cidade de São Joaquim. Atenção pessoal, olha só, oportunidade de emprego, atenção para utilidade pública. Contrata-se um casal para morar em Bom Jardim, que saiba com a lida de pomar, né? Que seja tratorista, que saiba com a lida de pomar, serviços gerais de um pomar. Se você se interessa, se você está desempregado, está atrás de uma moradia em Bom Jardim da Serra, né? 4 quilômetros longe da rodovia, próximo da cidade de Bom Jardim da Serra. Interessados, entrar em contato no 49 991 84 21 53. Contrata-se um casal para morar em Bom Jardim da Serra para cuidar de um sítio com pomar, que seja tratorista, que faça os serviços gerais de um pomar, né? Ali próximo da cidade de Bom Jardim, 4 quilômetros longe da cidade. Interessados, entrar em contato no 49 991 84 21 53. 49 991 84 21 53, tá bom pessoal? Oportunidade de emprego. Nosso amigo Luciano Pereira, Luciano Vasconcelo, né? Ô Luciano, como é que tá, meu amigo, velho? Tudo bem? Nosso bom dia.
1: Bom dia, amigo Adilson, passando aqui pra agradecer a Deus por mais um dia, né? Mais um dia, tá chuvoso, mas o Divino Espírito Santo ilumine o vosso caminho, meu amigo. É mais é pra agradecer por essa grande oportunidade, meu amigo. Deus abençoe o trabalho, meu trabalho, viu? Um abraço para os filhotes aí. Tudo de bom. Boa sorte.
0: Um abraço, Luciano, que Deus nos proteja, né, Luciano? Deus primeiro na nossa frente, nos orientando, nos protegendo sempre, não é? Isso aí que vale a pena, né? É saber que Deus está sempre com a nossa proteção de vida do nosso Pai Maior. A gente volta daqui a pouquinho, depois do intervalo comercial, vamos dar uma recheada na Guaiaca daqui a pouquinho. Estamos de volta com mais Moda Campeira. 7:21, bom dia.

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10: Temperatura 13 graus, tempo com chuva em São Joaquim. Bom dia.
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10: Na Nevasca, 7:25.

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1: Estamos apresentando o nosso Batendo Estrivo, 7:40, faltando 20 minutinhos para as 8 da manhã. Olha só, chovendo na cidade de São Joaquim. Atenção, utilidade pública, oportunidade de emprego. Contrata-se um casal para morar num pomar em Bom Jardim da Serra, 4 quilômetros longe da cidade de Bom Jardim da Serra. Que saiba que o senhor ou o rapaz seja tratorista, né? Saiba todas as lidas de um pomar. Então contrata-se um casal para morar num pomar que saiba a lida do pomar, lida geral de um pomar. Contrata-se um casal, entrar em contato no 49 991 84 21 53, 49 991 84 21 53. Meu amigo Pipia lá de Bom Jardim da Serra, tá chovendo por aí, Pipia? Aquele abraço, amigo. Roberto Costa está dando bom dia, né, Roberto? Aquele abraço pra vocês aí, Roberto. Olha só, pessoal, atenção, olha só, utilidade pública. Atenção, plantão da Celesc, nossos amigos aí da plantão da Celesc. Um abraço pra vocês, que Deus o proteja. É, nossos amigos aí da Celesc, atenção, plantão da Celesc. Pessoal ali da localidade Três Pedrinhas, ali da Domingos Borges, estão desde ontem à noite sem luz. Estão preocupados aí que tem remédio, né? Aquelas vacinas de remédio pro gado e também outros, tem carne no freezer e outras coisas já está descongelando, né? Então o pessoal aí, o plantão da Celesc, nossos amigos, se puderem darem uma chegadinha ali na localidade Três Pedrinhas, na Domingos Borges, o pessoal lá estão solicitando, por gentileza, né? Pessoal lá estão sem luz desde ontem à noite, tá bom, amigos? Um abraço pra vocês aí, que Deus o proteja, o trabalho de vocês aí. Nosso amigo Pipia, bom, muita chuva aí, Pipia.
2: Bom dia, meu amigo Adilson Alves. Adilson, toca o meu velho casarão aí pra nós, se der tempo, oferecendo pra todo o pessoal de Bom Jardim, todo o São Joaquim, especialmente pra você, especialmente pra todo o pessoal que estiver escutando a nevasca aqui em Bom Jardim. Muita chuva, bastante chuva mesmo. Direto de Bom Jardim da Serra, Pipia falando, câmbio desligo. Que Deus abençoe todos vocês e todos nós aqui também, ok?
1: Um abraço, Pipia. Fica com Deus aí, você também, tá bom, amigo? Todos os bons jardinenses, né? Aquele abraço aí pra todos vocês. 7:43, bom dia.

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2: Na Nevasca, faltando 14 para as 8, bom dia.

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2: Opa, e aí, tudo bem? Tudo certinho com você? Muito bom dia, bom dia, bom dia, bom dia. Amanhã de quinta-feira com chuva em São Joaquim, várias cidades, regiões próximas, 2 de julho de 2026. Hoje, segundo o nosso calendário, que tem de comemoração nesse dia 2 de julho, é o dia da independência da Bahia, dia do bombeiro brasileiro. Parabéns a todos os bombeiros e dia do hospital. Temperatura 14 graus, que se mantém, inclusive, essa temperatura desde ontem. Umidade relativa do ar em 97%. Eu sou Cris Souto e é um prazer estar e ter você aqui na nossa sintonia. Lembrando que você participa aqui através do 49-91-17-8488. Já aproveita, manda seu beijo pra quem você quiser. E claro, participa porque tem rap com o Budu da Nevasca FM, o restaurante Moca.
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1: 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Se você tivesse

0: Horóscopo do dia. Áries, de 21 de março a 19 de abril.
1: Atenção, atenção, ariano, no dia de hoje não espere muito das pessoas, não coloca muita expectativa. E bom dia para firmar um plano de futuro com gente de confiança. Contatos e encontros de hoje poderão surpreender. Amizades de longa data estarão presentes e darão suporte emocional para você vencer as suas inseguranças, ariano.
0: Touro, de 20 de abril a 20 de maio.
1: Oi, Touro, uma negociação poderá dar uma virada na carreira e abrir um caminho estimulante. Será um bom momento para mudar a sua imagem profissional, lançar um empreendimento ou finalizar uma transação imobiliária, Touro.
0: Gêmeos, de 21 de maio a 20 de junho.
1: Planos de estudos de viagem ou projetos de longo alcance ganharão consistência, estrutura e os próximos passos com Marte em seu signo, coragem e poder de conquista não faltarão para você, geminiano.
0: Câncer, de 21 de junho a 22 de julho.
1: Atenção! Investimentos, planos futuros e um acerto importante poderão avançar com mais clareza e maturidade. Valerá conversar sobre o que, no caso, divide e o que une um relacionamento próximo ou parceria e definir espaços individuais, canceriano. Já para você de Leão, Virgem, Libra e Escorpião. 8:18, já tem a previsão do tempo.

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1: E o tempo, estamos quase virando sapos já, né? Porque é chuva, meu povo. Temperatura nesse momento em 14 graus, tempo com muita chuva em São Joaquim, derramadinha, como dizem por aí. Ronaldo Coutinho, como fica o tempo?
2: Bom dia. É, o tempo segue no geral com condições aí de tempo assim, mais para chuva, alguma trovada, período de melhora. Olha, já choveu bem entre ontem e hoje, choveu bastante aqui na nossa região. E isso que os modelos colocavam pouca chuva. Ontem ele colocava, alguns colocavam 5, 10 milímetros e deu mais de 60, 70. Então tá difícil a parte de estimativa de chuva. A tendência é que a gente tenha condições de chuva, alguma trovada, e vai melhorando até o final do dia à noite com uma boa queda na temperatura. Amanhã tem tempo bom na maior parte do dia, frio. Pode amanhecer já negativo, com congelamento, ou geada forte no final da noite. E não passa muito dos 5, 8 graus à tarde. Um pouquinho mais quente nas áreas mais baixas. Mantém a tendência de geada forte no sábado, geada severa em alguns pontos, entre 4 e 7 negativo. Nas áreas de topo, um pouquinho mais quente. E à tarde fica agradável. No domingo também, geada e um pouquinho mais quente à tarde, com mais nuvens. Na segunda tem uma frente chegando, não se espera muita chuva e já melhora com frio na terça-feira. Da Climatea, Ronaldo Coutinho.
1: Obrigada, Coutinho, pelas informações do tempo.
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1: Bruno Marrone e Diego Vitor Hugo.

0: Horóscopo do dia. Leão, de 23 de julho a 22 de agosto.
1: Atenção, leonino, no dia de hoje aproveite para brilhar e brilhar muito, que é o que você faz de melhor, leão. Só que uma parceria se tornará muito mais séria e confiável, por isso aproveite também esse ápice. O dia trará uma visão profunda dos relacionamentos e maior disponibilidade para lidar com as diferenças.
0: Virgem, de 23 de agosto a 22 de setembro.
1: Atenção, virginiano, um novo projeto profissional vai alterar a rotina significativamente. Por isso, aproveite para renovar hábitos e seus conceitos de saúde. Encontre soluções práticas para que o que pesava, né, no seu dia a dia. A fase pedirá maior abertura social, virgem.
0: Horóscopo do dia. Libra, de 23 de setembro a 22 de outubro.
1: Clima agradável na vida social e escolhas maduras. Anuncia uma fase de maior estabilidade nos relacionamentos. Novo romance, projeto criativo ou férias com os filhos vão manter o astral muito em alta, Libra. Aproveite essa energia positiva.
0: Escorpião, de 23 de outubro a 21 de novembro.
1: Atenção, atenção, escorpião. Uma decisão de moradia ou de convivência poderá, enfim, ser firmada com segurança. Valerá fortalecer as raízes e cuidar do patrimônio e do que te dará conforto a longo prazo. Por isso, encontre o seu lugar no mundo. Daqui a pouquinho para você de Sagitário, Capricórnio, Aquário e Peixes.
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3: Essa música é o seguinte. Essa música é a história daquele casal que tá quase terminando, mas não sabe se terminou ou não.

0: sapo.
1: Temos que firme Henrique e Juliano, fim ou intervalo. E aí, já tomou seu cafezinho? Já tá rumo ao trabalho, já tá chegando. Bom trabalho pra você, que seja um dia magnífico. 4991-178-488. Um abraço lá pro Luciano Vasconcelos, que já tá por aqui. Bom dia, Luciano.
2: Bom dia, minha amiga Cris. Passando aqui pra deixar um grande abraço e quero fazer um pedido muito carinhoso pro povo da Terra Maçã, as pontes que tiver passando água por cima, povo, por favor, não passe, não passe. Volte pra trás, porque a água não é brinquedo. Vamos nos ajudar, ser humano. E aqui assim seja. Bom dia, bom dia. Não passe por cima da ponte se a... Se tiver coberto com água, por favor.
1: É isso.
2: Vamos
1: aí.
2: Vamos ajudar.
1: Tá dado o recado, Luciano, e muito bem lembrado, gente. Pontes passando o rio por cima, não passe mesmo, que é muito perigoso. A água é uma coisa assim, ó, imensa de forte, né? Um abraço também, telefone Vinaus 4135, aquele abraço pra você. Bom dia, Cris, estou sintonizado na Nevasca FM, quero participar dos sorteios de hoje. É o João Vitor de Oliveira Costa, da Madre Paulina. Beijinho pra você, João.

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1: E o tempo em São Joaquim com chuva, temperatura 14 graus.
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0: Classic FM, 9 horas, chegando as últimas previsões para você de Sagitário, Capricórnio, Aquário e Peixes. Aumenta o volume do seu rádio para você ouvir sua previsão.
1: Horóscopo do dia. Sagitário, de 22 de novembro a 21 de dezembro.
0: Conversas com os filhos e contatos fluirão com clareza e bom senso. Valerá resolver um assunto importante ou alinhar ideias. Revise planos com atenção aos detalhes. Mercúrio está retrógrado, trará respostas íntimas e existenciais, Sagitário.
1: Capricórnio, de 22 de dezembro a 19 de janeiro.
0: Atenção, não haja por impulso só para se livrar de problemas. Controlar a ansiedade será o desafio de hoje. É hora de colocar as contas em ordem e planejar mudanças com muita calma.
1: Aquário, de 20 de janeiro a 18 de fevereiro.
0: Decisões pessoais serão tomadas com muito mais segurança hoje. Respire fundo, fortaleça a autoestima e pense a longo prazo no que quer construir e também no que quer transformar em sua vida, Aquário.
1: Peixes, de 19 de fevereiro a 20 de março.
0: Oi, Peixes, desacelere, dê um tempinho aí pra sua cabeça, recarregue suas baterias junto à natureza. Será ótimo momento para curtir férias com os filhos ou programas culturais. Aproveite mais um momento sozinho também, Peixes. Já, tem muito mais show da manhã pra você. Vamos com um tempo de oração com o Padre Tiago aqui na nossa programação e já voltamos. Vai participando no 4991178488.
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2: Louvado seja nosso Senhor Jesus Cristo. Para sempre seja louvado. Bom dia, meu irmão, minha irmã. Hoje queremos convidar você para este momento, deste tempo de oração. Em nome do Pai, e do Filho, e do Espírito Santo. Amém. Hoje, o texto do Evangelho está em Lucas, capítulo 4, versículos de 14 a 22. Naquele tempo, Jesus voltou para a Galiléia com a força do Espírito, e sua fama espalhou-se por toda a redondeza. Ele ensinava nas suas sinagogas e todos o elogiavam. Veio à cidade de Nazaré, onde se tinha criado. Conforme seu costume, entrou na sinagoga no sábado e levantou-se para fazer a leitura. Deram-lhe o livro do profeta Isaías. Abrindo o livro, Jesus achou a passagem em que está escrito: "O Espírito do Senhor está sobre mim, porque ele me consagrou com a unção para anunciar a boa nova aos pobres. Enviou-me para proclamar a libertação aos cativos e aos cegos a recuperação da vista, para libertar os oprimidos e para proclamar um ano da graça do Senhor." Depois fechou o livro, entregou-o ao ajudante e sentou-se. Todos os que estavam na sinagoga tinham os olhos fixos nele. Então começou a dizer-lhes: "Hoje se cumpriu esta passagem da Escritura que acabastes de ouvir." Todos davam testemunho a seu respeito, admirados com as palavras cheias de encanto que saíam da sua boca. Palavra da salvação, glória a vós, Senhor. Meu irmão, minha irmã, cumpriu-se hoje essa passagem da Escritura como nós ouvimos? Na sinagoga de Nazaré, Jesus lê e interpreta um texto do profeta Isaías, aplicando-se à sua pessoa. E aqui precisamos nos deter, fazendo dele o seu programa de ação como Messias. Ele é o Messias esperado, e ele tem toda a autoridade dada por Deus, pelo Pai, para proclamar esta palavra: "O Espírito Santo de Deus está sobre mim." E aí começa o ano jubilar, o ano onde desce sobre Cristo o Espírito de Deus, desce sobre a terra o Espírito de Deus, trazendo salvação à humanidade. O Espírito Santo consagrou Jesus como Messias, ou seja, o enviado de Deus. O reino que Jesus vai anunciar será o reino da verdade, será o reino da liberdade, o reino que fará nascer em nós o desejo de vida nova. Jesus veio para nos libertar e o povo começa a ficar admirado com as suas palavras. Ele veio nos libertar da cegueira espiritual, ele veio nos libertar da surdez espiritual e fazer com que nós acolhamos a mensagem e a ação do Espírito Santo de Deus sobre nós. Por isso, meu irmão, minha irmã, nesta manhã eu te convido, consagre a sua vida, coloque a sua confiança sempre mais diante do Senhor, para vivermos, celebrarmos este grande momento, este dia no seu trabalho, você que está descansando, você que está passeando, você que está na sua atividade, que Deus te abençoe e que você possa confiar cada vez mais nele, porque ele jamais vai te abandonar. Rezemos juntos. Pai nosso que estais nos céus, santificado seja o vosso nome. Venha a nós o vosso reino. Seja feita a vossa vontade, assim na terra como no céu. O pão nosso de cada dia nos dai hoje. Perdoai-nos nossas ofensas, assim como nós perdoamos a quem nos tem ofendido. E não nos deixeis cair em tentação, mas livrai-nos do mal. Amém. Meu irmão, minha irmã, que bom essa parada, essa oração, esse momento para ouvir a palavra santa do nosso Deus. Que Deus te abençoe, em nome do Pai, e do Filho, e do Espírito Santo. Amém. Um grande abraço e até amanhã. Estaremos de volta nesse horário, se Deus quiser.

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0: Nevasca FM 9:26. Bom dia, boa chuva. Pra cima nesta quinta-feira com cheirinho de final de semana. 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
1: E aniversariante do dia de hoje registrado aqui é a Clara Rodrigues. Parabéns, Clara, saúde e felicidades. Você que tá de aniversário hoje, sinta-se abraçado e que seja o melhor ano de sua vida. Quer ter o seu aniversário registrado aqui? É só mandar entre 8 e 9, no 49-91-17-8488, que a gente manda parabéns para você. Nevasca FM. 9h39.
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0: FM, 18, faltando pras 10. Vai participando aqui no 49-9117-8488. Lembrando que tem rap combo do da Nevasca FM e o Restaurante Mota.
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2: João Fonseca segue fazendo uma campanha sólida na grama. E nesta quarta-feira, o brasileiro, que é o número 27 do mundo, derrotou o holandês Jesper de Jong por 3 sets a 0 na segunda rodada de Wimbledon, torneio que acontece em Londres, capital da Inglaterra. Com parciais de 6-1, 7-5 e 6-4, foram 2 horas e 20 minutos de jogo, onde João Fonseca fechou a partida mostrando uma variação de jogo e uma potência para não dar chances ao rival. Agora, na terceira rodada, João Fonseca vai encarar o russo Roman Saifulin, de 28 anos, que é o número 132 do ranking. Ele derrotou o compatriota Andrei Rublev na estreia e o holandês Botik van Zanderdurk, de 30 anos, que é o número 54 do mundo na segunda fase. João Fonseca pode ter aí pela frente o sérvio Novak Djokovic, após ter vencido ele na terceira rodada de Roland Garros, num confronto histórico. Djokovic está no caminho do brasileiro desta vez, agora em Wimbledon, e o possível duelo entre os dois aconteceria nas quartas de final do torneio inglês. Agência Rádio Web com informações do tênis, Daniela Esperon.

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0: Clássico FM, Chitãozinho, Chororó, com roupa nova, frio da solidão, 6, faltando pras 10.
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Estamos de volta, show da manhã, manhã de quinta-feira, 2 de julho de 2026. Mês passando rápido, semana passando rápido. Ontem, inclusive, teve um casal que viralizou, gente. Eles subiram 400 metros de altura, sem proteção, sem nada. Tá em todas as redes, tá noticiário. E queríamos saber, lá em cima, inclusive, ele pediu ela em casamento, né? Nossa, o amor nas alturas, literalmente, né? Até onde você iria por amor? Conta pra gente aqui qual foi a maior loucura que você já fez por amor, ou seja, amor de relacionamento ou de família. Conta pra gente no 4991178488, valendo Happy Combo Duda Nevasca FM, ou seja, um jantar pra você com direito a levar um acompanhante de graça, hein?

0: Por quê?
1: Porque é apaixonada.
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3: 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Chiquitita, gente, previu de virada do Brasil contra Japão há 12 anos atrás. Acredita em previsão no futebol? 12 anos antes dessa vitória de virada do Brasil contra o Japão nesta última segunda-feira, o SBT já havia previsto detalhe por detalhe, né, da partida da seleção brasileira. Então, um trecho no SBT de episódio do seriado Chiquititas de 2014 viralizou entre os internautas devido a uma série de semelhanças com o resultado real do jogo, né? Então, admira essa galera aí dessa memória boa, né? Então, no caso, na trama, né, as crianças do orfanato perdem o horário da transmissão e descobrem pela voz do narrador que o Brasil venceu o Japão por 2-1. E o roteiro chegou a acertar, inclusive, o primeiro gol da seleção japonesa e o segundo gol do Brasil nos últimos minutos. E aí, né, qual será que vai ser a próxima previsão que alguém vai relembrar de algum episódio, de alguma coisa, né?

0: Rock FM, 10:18 lá em New York, né? Nesta última quarta-feira, um casal foi flagrado, né? Eles escalaram em Nova York, um dos mais altos pontos, né? E segundo a CBS, a dupla chegou ao topo do edifício de 443 metros de altura por um motivo um tanto inusitado. No topo, eles ainda exibiram uma faixa com a mensagem e o momento viralizou nas redes sociais. O ato, no entanto, teve um desfecho surpreendente, né? Porque, gente, eles... Sim, foi lindo. Nossa, viralizou. Inclusive, tá viralizado esse vídeo, né? Muito bonito eles lá no alto, sem proteção nenhuma. Muita coragem, tanto dele quanto dela. Então, foi muito bonito esse homem e essa mulher que foram detidos. Porque eles foram detidos, né? Após escalarem na tarde desta quarta-feira. Segundo a CBS, a dupla chegou, né, ao topo do edifício de 443 metros de altura, onde aconteceu um pedido de casamento. Então, eles ainda exibiram uma faixa com uma mensagem sobre o amor e imagens que circulam nas redes sociais mostram o momento. Então, a comemoração, porém, terminou na delegacia. Em vídeos que circulam nas redes sociais, é possível ver o casal no topo de um dos maiores cartões postais de Nova York e os dois conseguiram chegar à torre de transmissão e aparecer usando roupas pretas e máscaras. Gente, lindo casal. Né, Will? Eu achei assim o ápice do amor, o amor nas alturas mesmo, porque ele pediu ela em casamento.
1: Compensou, né, Cris? Valeu a pena.
0: Gente, mas como que chegaram lá em cima? Eu fico pensando como conseguiram escalar com 143 metros.
1: É coragem, começa por aí, né? É muito amor,
0: sem
1: bota
0: nada,
1: amor, hein?
0: Não, e muita precisão, né? Porque sem proteção nenhuma, né? Nada de equipamentos de segurança. Lindos e loucos. Uma loucura total e muito bonito, porque a cena é muito bonita, parece cena de filme. Eu não sei se você chegou a ver. Aqui já ele, né, pedindo, inclusive, gente, procurem lá o vídeo, porque é muito bonito. Depois eles de pendurado, ó, eles descendo, depois eles de pendurado com a faixa lá, que é um protesto, né, sobre o amor. Em sua dimensão, né? E para até tem uma frase muito bonita, eu não consegui achar a frase aqui, mas é só procurar na internet, que é uma frase muito forte, inclusive. Se era um protesto, eles conseguiram fazer isso. E o nosso tema é sobre isso, né? Até onde você iria por algo ou por alguém, né? Por amor. É a nossa questão de hoje, é o nosso tema de hoje. Até onde você iria, né, pra você mostrar algo a alguém? Porque ali eles fizeram um protesto sobre algo, né? Então, conta pra gente aqui no 49-9117-8488.
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0: E o direto da redação hoje, ao vivaço aqui dos estúdios, Will Andrade.
1: Atenção para os principais destaques desta quinta-feira. Uma clínica de estética em Lages passou a ser alvo de diversas denúncias. Clientes e ex-funcionários relatam problemas em contratos, atrasos nos atendimentos, dificuldades para reembolsos e questionamentos sobre alguns procedimentos realizados. O caso também acumula registros no PROCON e segue repercutindo na cidade. Em Lages, a Defesa Civil permanece em estado de atenção após as fortes chuvas registradas nesta quarta-feira. As equipes seguem monitorando áreas de risco e a previsão indica a possibilidade de novos temporais nos próximos dias. Em Bom Jesus, a expectativa já é grande para a festa da Gila e do Queijo Artesanal Serrano de 2026. A organização estima receber cerca de 30 mil visitantes durante os 4 dias de evento, que contará com atrações musicais, gastronomia típica e exposição de produtos regionais. Já em São José dos Ausentes, acontece a segunda edição da Cavalgada da Integração nos Campos de Cima da Serra. A programação inclui jantar de confraternização e apresentações de Marinata, Hortaça e do grupo Quarteto Nativo, valorizando a cultura e as tradições gaúchas. No Paraná, um tornado com ventos de até 200 km por hora atingiu o município de Reserva. O fenômeno provocou diversos danos. As equipes seguem realizando o levantamento completo da área afetada. No cenário internacional, a Ucrânia busca reforçar seu sistema de defesa aérea após um dos maiores ataques russos registrados contra a capital Kiev. E no esporte, a Copa do Mundo de 2026 segue nesta quinta-feira com um grande confronto. Espanha e Áustria se enfrentam às 16h em busca de uma vaga nas oitavas de final. A partida terá transmissão ao vivo do SCC-SBT. Essas foram as principais informações do Direto da Redação da Nevasca FM. Continue acompanhando aí nossa programação e também nossas redes sociais para mais notícias ao longo do dia.
0: Obrigado. Obrigado, Will.
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2: E o Guilherme. De novo isso aqui. 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

Ativas, que é FM 10h44. Hugo e Thiago, João Neto, Frederico. E o WhatsApp 499117.

0: chuva. Gente, quanta chuva. Falar nisso, não vi nenhum sapo por aí. Né? Você viu sapo? Tem sapo aí na sua casa? No, na sua região? Porque com tanta chuva, mesmo assim, não vi nenhum sapo, né? Porque quando chove tanto, a gente diz, ai, vamos virar sapo desse jeito. Mas não vi nenhum por aí. Na sua casa, tem sapo aí no jardim, no quintal? Porque não vi nenhum por enquanto. A Maria Célia diz que a casa dela tá cheia de sapo. Inclusive, tinha entrado um dentro de casa ontem. Quase morri de susto. Beijinho pra você, Maria Célia. Um beijo também lá pra Maristela. Beijinho, Maristela. Obrigada pela sintonia. Ela que ouve a Rádio Nevasca do bairro Jardim Bandeira. Que tá preparando já o almoço, cortando batatas, verduras e lavando saladas. Olha, a organização é isso, né? Dia do sorteio da pizza, da taberna. Beijinho lá pra Andréia Seifertz. É no sábado, todo sábado, tá bom, Andréia? Todo sábado tem sorteio pra você, tá certo? Ainda, Cris, bom dia. Gostaria de oferecer música pra todos vocês aqui, aí no estúdio. E aqui tá chovendo muito, muito, muito. Inclusive, acumula água na frente da minha casa. Fica difícil até de sair. Já pedi para o meu esposo fazer um jeito de sair a água, mas até agora nada. Aquele abraço para você. Tomara que ele arrume agora, né? Se ele molhar os pés ali. Só se ele não passa por aquele trechinho ali, daí fica meio difícil, né? Mas se ele se deparar com esse alagamento na frente da sua casa, quem sabe ele se mexe agora, não é verdade? Cris, quero desejar um feliz aniversário para minha filha Jennifer, que Deus te abençoe sempre, de sua mãe Jussara Aparecida Nunes. Então, parabéns, Jennifer, saúde, felicidades. Flávio Luiz Pereira, do bairro Santa Cruz, também participando. Bom dia, Cris, maravilhosa, respondendo ao tema de hoje, eu nunca fiz loucura de amor, mas se eu fizesse, seria no mínimo uma telemensagem. Ai, ai. Yeah, sou a Bruna. Falo da Quinta da Neve, estamos jogando dominó e já quero participar do combo de sorteio de hoje. E aquele abraço pra você, Bruno. A telemensagem, o Adilson que fazia, né? O Adilson e a Liliane, que eram famosos nessa época por fazerem a telemensagem. Tem alguns lugares que já retornou a telemensagem, né? Nos tempos de hoje. Mas ainda é muito difícil de encontrar. Mas tem cidades que já tem equipes, né, fazendo esse trabalho de telemensagens. A Elga de Fátima dos Santos Rodrigues, do bairro Nossa Senhora Aparecida, também participando aqui. A Maitê Oliveira, do bairro Marturano. Bom dia, Cris. Estou ajudando minha mãe a cortar couve e ouvindo a Rádio Nevasca. E respondendo o tema de hoje, eu não iria tão longe assim, correndo risco de morrer por alguém. Seria uma coisa simples, mas não faria loucuras, porque afinal, hoje em dia, o amor nem tá valendo tanto isso. Beijinho pra você. 10h49, já eu volto.
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1: Tempo em São Joaquim com chuva, temperatura 14 graus. Ronaldo Coutinho, bom dia, como fica o tempo?
2: Mas para chuva, alguma trovada, período de melhora. Olha, já choveu bem entre ontem e hoje, choveu bastante aqui na nossa região. Isso que os modelos colocavam pouca chuva. Ontem ele colocava, alguns colocavam 5, 10 milímetros e deu mais de 60, 70. Então tá difícil a parte de estimativa de chuva. A tendência é que a gente tenha condições de chuva, alguma trovada e vai melhorando até o final do dia à noite com uma boa queda na temperatura. Amanhã tem tempo bom na maior parte do dia, frio. Pode amanhecer já negativo, com congelamento, ou geada forte no final da noite. E não passa muito dos 5, 8 graus à tarde. Um pouquinho mais quente nas áreas mais baixas. Mantém a tendência de geada forte no sábado, geada severa em alguns pontos, entre 4 e 7 negativo, nas áreas de topo um pouquinho mais quente, e à tarde fica agradável. No domingo também, geada e um pouquinho mais quente à tarde, com mais nuvens. Na segunda tem uma frente chegando, não se espera muita chuva e já melhora com frio na terça-feira. Da Climatera, Ronaldo Coutinho.
1: Obrigada, Coutinho, pelas informações do tempo.
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1: Mas que filme 11 e 5? Uma excelente manhã pra você, melhor ouvinte desse mundo, ligado, sintonizado aqui, ó, na melhor sintonia do seu rádio. 104.1, a voz da comunidade.

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11 horas, 12 minutos pra você não perder a hora de jeito algum. Inclusive, já me manda seu cardápio do dia. Vai almoçar em casa? O que você está fazendo de almoço com essa chuvinha? Quem vai almoçar com você? Conta pra gente. Você almoça em família, geralmente? Almoça sozinho, porque alguns já estão trabalhando? Ou sempre está sozinho também, né? Conta pra gente aqui no 4991178488. Falar que, ó, seleção golaço canino. A seleção dos Estados Unidos ganhou uma ajudinha bem fofa, né? Na recuperação para o mata-mata da Copa do Mundo. Então, os atletas receberam a visita de vários cãezinhos após a parceria com uma entidade que trabalha na ressocialização de animais abandonados. E segundo especialistas, a convivência com os cachorros, mesmo que por pouco tempo, ajudaria a aliviar a pressão e o estresse, além de melhorar a relação entre os jogadores. E não é que deu certo, os Estados Unidos venceram a Bósnia por 2-0 nesta terça-feira e garantiram vaga nas oitavas de final do Mundial. Legal, né?

0: 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Queremos saber de você, o seu cardápio do dia. Queremos saber se você faria alguma loucura por amor, ou amor familiar, ou amor de relacionamento, de alguma coisa. Conta pra gente no 4991-178488. Um abraço lá pro Aurélio Chaves. Aurélio, já passei aqui a sua mensagem lá pra nossa central de jornalismo, tá bom? Também um abraço lá pra Maitê Souza. Beijinho, Maitê. Muito obrigada pela sintonia. Pipi em Bom Jardim da Serra também participando aqui. A Angelita Camargo respondendo o nosso tema. Bom dia, Cris. Sobre o tema de hoje, iria até o inferno pelos meus verdadeiros amores, meus filhos. Quero participar dos sorteios. Ainda beijo lá pra Detinha. Bom dia, Cris. Aqui de Floripa com a nevasca, começando o almoço, arroz com galinha e batata sauté. Que delícia, Detinha. Ela que tá ouvindo a Rádio Nevasca na Barra da Lagoa, Florianópolis. E ela respondeu o nosso tema de hoje. Nunca fiz e não faria loucuras por amor. Beijinho pra você, Detinha. Beijo também lá pra Mari Oliveira. Ela que tá mandando abraço pra todo o pessoal aqui na Rádio Nevasca. Cris, eu já fiz loucuras por amor, mas hoje, sinceramente, não faço mais nada.
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0: E vamos direto da redação com o INSS.
2: A fila de requerimentos do Instituto Nacional do Seguro Social, o INSS, fechou o mês de junho com 1.800.000 pedidos, atingindo o menor patamar registrado dos últimos 21 meses. Os dados foram apresentados nesta semana na reunião do Conselho Nacional da Previdência Social em Brasília. O balanço aponta que mais de 800.000 processos já estão na fase inicial de avaliação, enquanto o restante se divide entre pedidos que aguardam análise há mais de 45 dias ou que dependem de envio de documentos complementares por parte do segurado. De acordo com a diretoria do órgão, a redução no estoque de processos é reflexo direto de um pacote de medidas que inclui a contratação de novos analistas e peritos médicos, além da ampliação dos mutirões de atendimento. Outro fator que tem colaborado para acelerar as análises é o uso da telemedicina e do sistema de análise documental de atestados para auxílio-doença, o que dispensa a necessidade da perícia presencial em diversos casos e ajudou o Instituto a bater o recorde histórico de concessões no primeiro semestre. A melhora nos serviços também trouxe um alívio nos canais de atendimento, com uma queda de 44% no número de reclamações por demora registradas na ouvidoria do INSS nos primeiros 5 meses deste ano. Os números do INSS mostram que o Instituto vem concedendo, em média, 700 mil benefícios por mês. Atualmente, o tempo médio para conclusão e resposta definitiva de um requerimento gira em torno de 50 dias em todo o país. Da Rádio 2, Milena Abreu.
0: Obrigada, Milena, pelas informações.
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FM 11:35, para você não perder a hora nesta quinta-feira. Perder a hora em plena quinta-feira não é um bom sinal, então não vamos fazer isso. Um abraço lá para Amanda Pereira, ela que está mandando abraço para todo o pessoal aqui nos estúdios, em especial para sua mãe, a Cineia, que está de aniversário hoje. Então, parabéns, Cineia. Felicidades, muitas coisas boas na sua vida. Ainda a Juliana Silvério, ela está ouvindo a Rádio Nevasca e pediu para pegar carona numa música da Maiara e Maraíza. Com certeza ouviu de montão, mandou cardápio do dia. Estou fazendo carreteiro. Quem vai almoçar aqui? Eu, minha mãe, meu pai e meu filho de 2 anos. Que delícia de almoço. Carreteiro é bom demais, né, gente? Ainda... Deixa eu ver quem é que tinha mandado cardápio, inclusive mandou foto para dar aquela fome. Esse é o almoço de hoje, do pessoal lá da Vila Silveira, em São José dos Ausentes. Gente, que delícia de almoço, hein? Ovos fritos, polenta, que eu acredito que seja polenta, batatinha, ainda batatinha frita. Gente, que cardápio, tem algo no molho ali também, acho que é uma polenta lá no fundo, ou purê, né, de batata, carne. Gente, tá bom demais cardápio, hein? Beijinho pra você, Pátia e todo o pessoal na Vila Silveira, em São José dos Ausentes, ouvindo a Rádio Nevasca. Tá muito gostoso esse cardápio. Um abraço também lá pra Priscila Costa. Beijinho, Pri, pra você. Muito obrigada pela sintonia. O Giovanni e também o Julinho. Hoje não mandei ele pra aula. Muita chuva, é verdade, né, Giovanni? Meu Deus. Em casa, lidando com a bicicleta dele e curtindo a Cris, parceiro. Oh, coisa boa. Beijo grande pra você. Já vou lá conferir o vídeo, viu? Nevasca FM 11:37, esse clássico aqui, ó.

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0: FM, a rádio que mais toca música pra você. Muito obrigada pela audiência. Continua, porque já já tá chegando o Will Andrade e Adilson Alves com a voz da cidade, toda a programação do show da tarde. Tô indo nessa antes. Bora saber quem é que se deu bem. Telefone 6101, levando Happy Combo Du da Nevasca FM e o restaurante Moca é o Josué Wagner Lima. Parabéns! Só retirar sua autorização aqui em 3 dias úteis em horário comercial.
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0: Volto com você na hora da corneta, às 18 horas, com as principais notícias do dia. E a gente se vê, se esbarra por aí. Tchau.
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2: Muito bem, o nosso boa tarde, estamos iniciando pela Rádio Nevasca, o nosso programa Voz da Cidade, nesta quinta-feira chuvosa, dia 2 de julho de 2026. Quinta-feira, 6:06, temperatura 14 graus, umidade relativa do ar 98%, chovendo na cidade de São Joaquim. Boa tarde, Will Andrade.
3: Boa tarde, Edilson. Boa tarde a todos os nossos ouvintes. Tempo com bastante de chuva, inclusive promessa de muito frio para essa virada de madrugada, né, Edilson?
2: É, e ontem quando a gente passou ali, Will, na divisa do Rio Grande, que a gente foi até Bom Jesus, São José dos Ausentes, eu e a minha esposa fomos lá, e a água já estava encostando na ponte, né? Então, choveu a noite inteira e continua chovendo, acho eu que já, se não está transbordando por cima da ponte, eu acho que a coisa já está complicada, né?
3: Inclusive, Edilson, a gente deixa o nosso WhatsApp à disposição para todos os nossos ouvintes das localidades aí que tem alguns pontos de chuva ou de alagamento que possam
2: mandar
3: aqui para nossa programação, né, Edilson, para a gente estar informando. Então, se você mora aí próximo às fronteiras ou alguma região que tem passagem por rios e as pontes estão inundadas, submersas aí, pode participar aqui da programação da Voz da Cidade, mandando foto e também a localidade e a região, para que a gente possa estar informando pessoas que trafegam toda a região e, claro, também informando as autoridades competentes aí se precisar de ajuda.
2: Muito bem lembrado, meu colega, parabéns pela lembrança. Atenção, você que mora aí próximo a Luizinho, né? Na divisa com o Rio Grande, se puder informar, se tá dando passe aí, né? Se a água ainda não passou por cima da ponte, se ainda o pessoal ainda tem condições de passar com o seu veículo, com o seu automóvel, né? Com o seu transporte, pode informar aqui a Rádio Nevasca no 49 991 17 8488, ainda 49 32 33 42 35. E você que está desempregado, gostaria de arrumar emprego, gostaria de contratar alguém para trabalhar para você? Esse mesmo número você pode mandar sua mensagem para nós, manda o seu nome, onde você mora, que gostaria de arrumar emprego ou contratar alguém, sem custo algum você pode anunciar, que nós vamos anunciar para você. Olha só, oportunidade de emprego. Contrata-se um casal para morar no sítio que entenda de pomar, toda a lida do pomar, que seja tratorista. Interessados, entrar em contato para morar em Bom Jardim da Serra, sítio a 4 quilômetros da cidade de Bom Jardim da Serra. Interessados, entrar em contato no 49 991 84 21 53. Repetimos, 49 991 84 21 53.
3: Bom, oportunidade de emprego também, nosso amigo Leonardo Rusa, que está sempre aqui na programação da Nevasca. Ele tem idade de 44 anos, procura oportunidade como capataz, tem mais de 8 anos de experiência. Lida com gado, lida aí cuidados de cavalos também, casqueamento, roçadas e limpeza de áreas. Além de operação de roçadeira, corte de lenha com motosserra, construção e manutenção de cercas, operação e manuseio de trator, conservação e organização de propriedade rural. Bom, inclusive ele destaca que ele precisa aí também de moradia, tá? Então, em caso de contratação, necessita de moradia aí na propriedade. Os interessados podem entrar em contato através do telefone 48, código de área, 99605-8350. 48 99605-8350.
2: Meio-dia mais 10 minutos, os destaques do Brasil, do mundo e do nosso município, de toda a região, Will Andrade.
3: Bom, clínica de estética em Lages é alvo de denúncias de clientes e ex-funcionários por problemas em contratos e procedimentos. Defesa Civil de São Joaquim alerta aí para fortes chuvas na nossa região. Inclusive, Serra Catarinense registra os maiores volumes de chuva de Santa Catarina nas últimas 24 horas. Bom Jesus projeta público de 30 mil pessoas para a festa da Gila e do Queijo Artesanal Serrano de 2026. São José dos Ausentes promove a segunda cavalgada da integração com programação voltada às tradições gaúchas. Tornado com vento de até 200 km por hora atinge município do Paraná e provoca estragos. Ucrânia e reforça sistema de defesa aérea após maior ataque russo contra Kiev. E se tratando do esporte também, a gente confere o calendário dos jogos da Copa do Mundo de hoje, dia 2, nessa quinta-feira, aqui na Nevasca FM.
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3: Clínica de Estética em Lages é alvo de série de denúncias. Consumidoras e ex-funcionários relatam problemas em contratos e procedimentos. Uma clínica de estética do município de Lages passou a ser alvo de um conjunto de reclamações por clientes e ex-funcionárias, inclusive Adilson.
2: Em Lages, né? Essa clínica, né?
3: Um grupo que reúne cerca de 40 mulheres foi formado e neste espaço elas compartilharam relatos sobre pendências contratuais, falhas na prestação de serviços e suspeitas em relação a protocolos de saúde executados no estabelecimento. De acordo com os depoimentos, o padrão das reclamações envolve a compra de pacotes estéticos com pagamento antecipado, seguidos por sucessivos adiamentos e cancelamentos de horários por parte da empresa. Clientes relatam períodos de espera para atendimento ou ressarcimento que variam de 2 meses a mais de 1 ano. Além disso, as denunciantes afirmam que ao solicitarem a rescisão contratual, era exigida uma multa de 20% sobre o valor investido, mesmo nos casos em que a interrupção decorria de falta de cumprimento da agenda da clínica, né? A administração do local e ex-franqueada da marca na cidade informou que assumiu o ponto comercial após o encerramento das atividades da gestão anterior, a qual já havia deixado o cliente sem assistência. Segundo a gestora, a transição gerou passivos e demandas administrativas junto ao Procon de Lages vinculados ao seu novo CNPJ, especialmente sobre procedimentos que deixaram de ser ofertados na nova fase, como as tecnologias de campo magnético, pison e ultrassom microfocado. As clientes também levantaram suspeitas acerca das substâncias aplicadas, com alegações de falta de eficácia em procedimentos labiais e suposta utilização excessiva de soro fisiológico. Em conversas de WhatsApp, funcionários debatem sobre o uso do soro nas pacientes, expressando preocupação sobre o estado de saúde das clientes. Já a gestora da clínica trata a situação com aparente descaso. Em entrevista à Rádio Clube, a gestora afirmou que a utilização do soro é uma prática comum em clínicas de estética para a diluição de alguns produtos como o Botox. A doutora em biomédica e biomédica estética também esclarece que o soro fisiológico é uma substância de uso regular na estética, utilizada especialmente na reconstituição e diluição de produtos que vêm de fábrica em formato de pó, como a toxina botulínica, o Botox, e determinados bioestimuladores de colágeno. Contudo, a especialista ressaltou que o uso de volumes superiores aos indicados pelos fabricantes reduz o princípio ativo e compromete a eficácia do procedimento. Outro ponto debatido foi a suposta aplicação do medicamento de uso controlado Tirzepatida, o Monjaro, sem triagem médica presencial. A administradora negou irregularidades, afirmando que o protocolo seguia as diretrizes da franquia nacional e contava com suporte técnico de receitas e a amnese fornecido pelo médico da rede. Ela reforçou que após a sua desvinculação da franquia, o produto deixou de ser comercializado. A existência de diálogos em aplicativos de mensagens que sugeriam um aviso prévio interno sobre vistorias da fiscalização municipal foi rebatida pela responsável, que declarou não possuir contatos nos órgãos e classificou as inspeções locais como rigorosas. O balanço oficial do Procon de Lages aponta a dimensão das denúncias envolvendo a clínica na cidade. Então, ano de 2025, 25 registros formais de reclamações. Ano de 2026, 16 registros computados até o mês de junho. Um desentendimento no interior do estabelecimento também gerou o acionamento da Polícia Militar, resultando em boletins de ocorrência cruzados. Uma acompanhante de cliente alegou ter sido alvo de injúria homofóbica por parte da gerência ao questionar a falta de insumos. A empresária afirmou que utilizou um termo ofensivo durante a discussão, justificando ter agido sob estresse decorrente da suposta invasão de sua sala e desacato, registrando queixa contra os envolvidos por este fato. A reportagem da Rádio Clube tentou aí contato com a assessoria da rede de franquias nacional responsável pela marca, mas não obteve posicionamento oficial até o fechamento da matéria. A Rádio Clube, inclusive, destaca que deixa o espaço aberto para posicionamento dos envolvidos.
2: Tá aí, então, né? Trocou de dono, né? Já estava com tudo isso, né? Mas tenho certeza que quem comprou a clínica, né, Will, não sabia que estava nesse patamar aí, né?
3: Com certeza,
2: com certeza, né?
3: Serve de alerta.
2: Serve de alerta para você que quer fazer aquela... tem que fazer, tem profissionais ótimos nessa área, né? Mas tem que ser profissionais que você conheça, aquelas pessoas profissionais, né? Capacitado de fazer um bom tratamento, né, Will?
3: Exatamente. Bom, Adilson, agora tratando de notícias aqui da Defesa Civil de São Joaquim, né? Além de alertar sobre inúmeras decorrências, o engenheiro, né, o engenheiro Mauro Barbosa, que inclusive é o responsável pela Defesa Civil de São Joaquim, ele entrou em contato com a Nevasca FM, trazendo informações. Inclusive, a Serra Catarinense registra os maiores volumes de chuva de Santa Catarina nas últimas 24 horas. Então, a Serra Catarinense concentrou os maiores acumulados de chuva registrados em Santa Catarina aí nas últimas 24 horas, conforme o levantamento divulgado pela Defesa Civil Estadual na manhã desta quinta-feira, dia 2. Os volumes elevados reforçam o cenário de atenção para o risco de alagamentos, enxurradas e outros transtornos provocados pelas precipitações intensas. Entre os municípios da região, Urupema liderou o ranking estadual com 92,4 milímetros de chuva acumulados. Logo em seguida aparece São Joaquim, Adilson, que registrou 91,6 milímetros, um dos maiores volumes observados em todo o estado no período. Na sequência do levantamento estão Urubici com 75,8 milímetros, Bom Retiro com 72,2 milímetros e Lages, onde o acumulado chegou a 68,5 milímetros. Diante do elevado volume de chuva, a Defesa Civil segue monitorando as condições meteorológicas e orienta a população a redobrar os cuidados, evitando áreas alagadas, não atravessando pontes ou trechos cobertos pela água e acompanhando os avisos emitidos pelos canais oficiais, que inclusive boa parte da população, acredito que todos, receberam ontem, né, Adilson, uma mensagem de alerta por parte da Defesa Civil. As equipes permanecem em alerta para atender eventuais ocorrências, enquanto a instabilidade continua sendo acompanhada em toda a Serra Catarinense. Então agora vamos ouvir, né, o responsável pela Defesa Civil de São Joaquim, o engenheiro Mauro Barbosa, falando aos ouvintes.
1: Bom dia, ouvintes. Aqui quem fala é Mauro, coordenador da Defesa Civil de São Joaquim. Durante a noite tivemos um registro de chuva volumosa no nosso município. E a Defesa Civil está realizando o levantamento dessas ocorrências. Pedimos a colaboração da população, caso tenha ocorrido alagamento, deslizamento, quedas de árvores, granizo ou qualquer outro dano causado pela chuva, que entre em contato com a Defesa Civil pelo fone 3233-6450. Essas informações são fundamentais para que possamos avaliar as situações e prestar o atendimento necessário às famílias atingidas. E também reforçamos alguns cuidados importantes: evitar atravessar em áreas alagadas, não passar por pontes submersas, redobrar a atenção com locais de risco de deslizamento. Em caso de emergência, acione a Defesa Civil ou Corpo de Bombeiro. Seguimos acompanhando as condições do tempo, havendo qualquer mudanças, manteremos a população informada. Agradecemos a colaboração de todos.
3: Aí a fala do engenheiro Mauro Barbosa, que é o responsável pela Defesa Civil aqui de São Joaquim, estão trazendo esses alertas aí para toda a nossa região, em especial para nossa cidade de São Joaquim.
2: E falando em alagamento aqui em São Joaquim, hoje pela manhã, na escola do bairro Jardim Bandeira, recebemos reclamações, né, dos moradores, os pais que estavam levando seus filhos na escola do bairro Jardim Bandeira, né, mandaram reclamações, meu colega Will, é isso?
3: Isso mesmo, o Júlio está aqui na programação da Nevasca FM, ele destaca que ele queria fazer uma reclamação sobre a escola do bairro Jardim Bandeira, né, que quando crianças chegam na escola, está tomada por água, inclusive pela quantidade de chuvas, né, então a gente só passa o alerta aí para as autoridades competentes, enfim, em especial a Secretaria de Educação, para que procurem dar uma atençãozinha, né, para a escola, provavelmente seria o Portela, né, Adilson, o Domingos Pereira Portela.
2: Sim.
3: Então a gente repassa aí todas essas informações e solicita também a Secretaria de Educação do município, ou enfim, a Secretaria de Obras, para que procure dar uma atençãozinha. A gente entende que por conta do volume de chuvas, realmente, isso é quase inevitável, né? Tem vários pontos aí que vão sofrer alagamentos. Mas, sei lá, para ver algo que seja meio paliativo, até inclusive tem uma das fotos que mostra que a água já está quase entrando dentro da própria escola. Então, por conta das fortes chuvas, isso vai acontecer, né? Mas cabe aí a própria Secretaria de Educação dar uma olhadinha, dar uma atenção, né, na escola ali, para que veja se tem algo que possa ser feito, ou sei lá, aumentar um pouquinho a altura do pátio, enfim, né, ou ver uma área de escoamento de água para que não aconteça, até para não causar aí transtornos também, enfim, quedas das crianças, ou até o próprio dano ao patrimônio público ali, se tratando da decorrência do alto volume de chuvas, né, Adilson? Então tá aí a reclamação.
2: Sem dúvida nenhuma. E você que está ouvindo a Rádio Nevasca, né, se tem alguma coisa aí que você acha através da chuva que vem trazendo transtorno aí do seu bairro, né, na sua localidade, conforme a gente acabou de falar, né, que tem os rios aí que já estão transbordando, se você tem alguma notícia aí para nós, manda para nós no 49 991 178488, que manda aí para nós. No Despraiado não passa para Bom Jardim da Serra via Despraiado por enquanto, né, Will? Tá ali então, não passa para Bom Jardim da Serra, você indo do Despraiado para Bom Jardim da Serra, sentido a Bom Jardim, por enquanto o rio tá transbordando.
3: Exatamente, foi o que o Cléo, aliás, desculpa, passou para nós, ele inclusive mandou um vídeo aqui, que a água está bem alta, né, Adilson? Cléo Rodrigues Nese, do Minuano, tá informando aqui aos ouvintes da Nevasca FM, então serve de alerta para você que vai precisar passar por essa região, tá pensando em ir agora na parte da tarde, ou enfim, está pensando em voltar também, tome um pouquinho de cuidado e serve de alerta também, Adilson, a questão das pontes, né? Não procure passar pontes.
2: Se tá por cima, né, Will? Não vá.
3: Exatamente.
2: Tanto não vá, a pé, porque como... a vida da gente é tão preciosa, né, cara?
3: Exatamente. Quanto de veículos...
2: Quantos de veículos a gente vê, né? O acidente... Ah, não, mas só tá um pouquinho por cima da ponte. Mas não vá. É, né? Deus... Olha, Deus te deu a vida e pra gente perder é por segundos, né? Então exatamente. Não vá. Espera um pouquinho.
3: Às vezes a gente acha que dá e não dá.
2: E não dá, passar, né? Então... justamente. Ninguém sabe que tá pela frente, embaixo da água, né, Will?
3: Então serve de alerta para todos aí, inclusive obrigado, Cléo Rodrigues, aí pelas suas informações repassadas aqui na programação da Nevasca FM. Adilson, estão pedindo o contato novamente aí do dono do sítio, que tá precisando de casal, que foi falado agora, provavelmente.
2: Muito aqui. Bem, então vamos lá, Valdeci, né? Não mandou o nome ali, né?
3: Isso, não mandou o nome.
2: Adilson, repete para nós, o dono do sítio aí para nós, né? Vamos lá então, atenção, olha só, pessoal, precisa-se de um casal para morar em sítio em Bom Jardim da Serra, que saiba, né? É trabalhar com Tomar, que seja tratorista. Precisa de um casal, né? Interessados, entrar em contato no 49 991 84 21 53, 49 991 84 21 53, tá bom? Vamos lá então, Will, vamos seguindo por aqui, vamos para um breve intervalo. Perdeu uma carteira, Will, é isso?
3: Exatamente.
2: Chegou perdido... agora aqui pra nós, né? Um senhor aqui.
3: Foi perdido uma carteira com... Eu não consegui entender aqui.
2: Deixa eu ver aqui se eu decifro a letra da nossa gestora aqui da Liliane. Perdeu-se uma carteira com os documentos em nome de Claudiomir Rodrigues da Costa. Perdeu uma carteira com todos os documentos em nome de Claudemir Rodrigues da Costa. Quem encontrou? Trazer aqui na Rádio Nevasca pra nós, deixar aqui. Que ele vai procurar logo mais à tarde, tá bom, pessoal? Vamos para um breve intervalo, e a gente volta daqui a pouquinho com mais notícias do Brasil, do mundo e da nossa região aqui do nosso município.
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2: A Nevasca, meio-dia 27, boa tarde.
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2: Muito bem, meio-dia 27, continuamos com o nosso programa A Voz da Cidade, aqui pela 104,1, Will Andrade.
3: Reforçando, né, Dilson, mais uma vez, que se você está em alguma localidade, você mora em alguma região aí que tem passagem por pontes e o rio está sobrepondo a ponte e alagando, você pode mandar pra gente aqui na programação da Voz da Cidade. Inclusive, teve
2: uma... O Ronaldo mandou aí, né? O Ronaldo Isso. Padilha.
3: O Ronaldo Padilha, ele mandou pra gente, inclusive mandou uma foto e um vídeo que ele destacou aqui, que essa é a ponte da Invernadinha, lá do Luizinho, e continua enchendo. Então, tá cheia, a água já passou por cima da ponte e ela continua enchendo com as informações que a gente recebeu aí do nosso ouvinte, ele passou aqui pra gente. Então atenção pra você que vai pra essa região, tanto do Luizinho, da Invernadinha, tome bastante de cuidado e procure não estar passando, não tem passagem, né, Dilson? A água está sobre o rio, então tome muito cuidado.
2: Sim, e você que está aí em São José dos Ausentes, Silveira, Faxinal Preto, Bom Jesus, que está, né, com viagem marcada pra cá, também não venha, segura um pouquinho aí, que por enquanto... Não dá passo, né?
3: Exatamente.
2: Você não passa.
3: Não só, se arrisque, né?
2: Só se sair pra nadar muito bem.
3: Mas não.
2: Brincadeira, mas
3: a correnteza é forte, não correnteza é recomendada, nem pra quem sabe nadar.
2: Desculpa a brincadeira aí, mas é coisa séria, a gente tá falando coisa séria aqui, então não venha que não passa, não arrisque a sua vida, nem tua e nem da sua família, se você tiver com a sua família, muito menos ainda, né? Muito menos ainda. Então não passe, respeite, né? Espera um pouquinho, né? Que Deus logo, logo já dá passo aí, se Deus quiser.
3: Exatamente. Adilson, trazendo uma reclamação, inclusive, sobre a luz.
2: Vamos lá.
3: O nosso amigo Valdeci Souza, ele é da comunidade do Bentinho, e ele diz que estão sem luz desde ontem. Inclusive, pedindo para dar uma chamadinha na Celesc. Então, atenção. Claro que a gente entende os motivos, né, para a falta de energia. Isso é comum no interior, principalmente nesses períodos de muito vento, muita chuva. Né? E aqui para a nossa região é muito grande. Então, em São Joaquim, nessa madrugada já foi de muito vento e muita chuva. Imagine aí nas áreas abertas no interior, né, Dilson? Onde pode acontecer, inclusive, como já o próprio Ronaldo Coutinho já havia passado para nós, pode acontecer às vezes até algum tufão, algum tornado que passe pelas áreas de mata e a gente não tenha nem conhecimento, né? Então, isso pode acontecer, sim. Então, a gente entende que talvez isso seja o principal causador. Mas atenção, o pessoal da Celesc, então a comunidade do Bentinho, está sem luz. E caso a Celesc está trabalhando, também acredito que está trabalhando em todas essas regiões aqui do nosso município, puder dar uma atençãozinha, ou se já tem algum cronograma também pronto para atender a comunidade, se puder entrar em contato com a Nevasca FM e passar pra gente também, estamos à disposição para receber. O nosso amigo Antero, o Adilson, está participando aqui da programação da Nevasca, já trazendo um vídeo de um deslizamento, inclusive. Ele está escrevendo a mensagem, é bem numa encosta de morro, ó. Ah, é bem grave a situação. Ele tá digitando, provavelmente daqui a pouco ele nos informa. Então, só pontuando aí mais uma vez, a comunidade do Bentim está sem energia elétrica. Então, atenção, pessoal da Celesc, se já estão aí pela região, dá uma atençãozinha que eles estão sem energia elétrica desde ontem.
2: E fica muito mais fácil você que aí, né, que está sem luz aí no interior, é muito mais fácil você já abrir um chamado na Celesc no 0800, conforme o Michael passou para nós aqui. Abre o chamado que quando chegar a reclamação até eles, eles já estão a caminho, né?
3: Exatamente.
2: Tá bom? Quanto mais gente fazer o chamado, abrir o chamado, né? Mais força dá pra eles. Tá bom, pessoal? Abre o chamado que o plantão da Celesc, assim que receba a ordem, que eles não podem ir sem ordem, né? Do chamado do 0800, tá bom? Quando é aqui próximo, daí eles vão, mas quando é mais longe assim, precisa de abrir o chamado dos moradores para que eles possam, né? Justificar a viagem que eles estão se deslocando para aquela região.
3: E lembrando, tá bom? Que o 0800 é totalmente gratuito.
2: Totalmente
3: e você
2: gratuito.
3: Encontra o telefone para contato nos talões de energia.
2: Você é vai fácil. Lá, procura lá, né, Will? É bem mais fácil, né? Se deslizamento, onde é que é, Will?
3: Na Lomba, Dilson.
2: Na Lomba.
3: Nosso amigo Antero Santos acabou de mandar.
2: Olha, né, só.
3: Ele, a princípio, não está obstruindo a estrada, pelo vídeo, pelo menos que ele mostra que, claro, sobressai a estrada, mas não tá dando passagem ainda, mas é perigoso. Então, atenção também, você que mora aí próximos a encostas.
2: A encostas, né? Cuidado, pessoal, porque o terreno tá muito encharcado, né?
3: Exatamente, claro, tem falta de energia também naquela região e teve um deslizamento aí numa encosta de terra.
2: Vamos ver o áudio que o nosso amigo Antero está mandando aí, Will, vamos lá?
14: Oi, Will, aí é o problema da luz aí, ó, da luz da Lomba que tá o problema aí, ó, ele caiu o poste,
2: Will. Olha, tranquilo? Caiu um poste, Will, tá ali, ó.
3: Ah, tá aí.
2: Olha,
3: tá
2: lá o poste mesmo,
3: exatamente,
2: Will.
3: Exatamente, como ele mostra.
2: Justamente.
3: Ali, né? Um dos principais problemas.
2: Obrigado,
3: é isso.
2: Obrigado, nosso falta... amigo Antero aí, então, olha o pessoal da Celesc, o poste caiu porque teve... Desmoronou o barranco onde estava o poste, né, Will? Para cima da estrada, né?
3: Exatamente.
2: Então tá aí a falta de energia elétrica lá para o pessoal, ó.
3: Então já serve de alerta, informando aí a Celesc, então, que é por conta disso. Teve um deslizamento de terra e o poste acabou sendo danificado aí por conta...
2: Então já estamos informando aí em primeira mão, né, Will? Então a Celesc já vai mais preparada para... que a coisa lá não é tão fácil, não. Vão ter que erguer o poste novamente, né? É isso aí, né?
3: Exatamente.
2: Seguimos?
3: Seguimos. Bom, Bom Jesus projeta público de 30 mil pessoas para a festa da Gila e do Queijo Artesanal Serrano de 2026. A cidade de Bom Jesus já vive o clima de contagem regressiva para sua maior celebração cultural e gastronômica. Em entrevista e concedida ao programa Comando Geral da Rádio Esmeralda, lá de Vacaria, o prefeito Frederico Arcari Becker, a secretária de Turismo Jéssica Mello e o assessor de comunicação do Clerce Silva trouxeram detalhes empolgantes sobre a 18ª Festa da Gila e 11ª Festa do Queijo Artesanal Serrano. Agendado para ocorrer entre os dias 16 e 19 de julho de 2026, o evento promete movimentar de forma expressiva a economia local e celebrar a identidade cultural dos campos de cima da serra. A expectativa da administração municipal é otimista, como o prefeito, né, o Frederico Lico Arcari Becker, estimando uma circulação superior a 30 mil pessoas durante os 4 dias de programação intensa. Os preparativos destalhados pelos entrevistados reforçam o papel da feira como uma vitrine do potencial produtivo de Bom Jesus. O grande destaque desta edição, conforme apontada pela comitiva, recai sobre a valorização da cadeia do queijo artesanal serrano, uma iguaria tradicional reconhecida por seu sabor único e método de fabricação histórico passado de geração em geração. Além do queijo e dos variados doces derivados da gila, a festividade contará com uma infraestrutura robusta para abrigar expositores do comércio, artesanato e agronegócio, gerando oportunidades diretas e indiretas de renda para a comunidade local. A grade de atrativos culturais e de entretenimento foi pensada para atrair diferentes perfis de público e garantir arquibancadas e arenas cheias. Na programação musical de grandes shows nacionais e regionais, nomes renomados como Hugo e Castellari, além de Altair e Alexandre, Marcos Paulo e Marcelo, Leandro e Romário e os tradicionalismo histórico, de Os Serranos prometem animar o público ao som de modões e músicas nativistas, contando ainda com a energia das apresentações de Chima Roots e das batidas da DJ Andressa. Somando-se às atrações sonoras, a solidariedade também terá espaço garantido por meio do tradicional jogo de futsal solidário. Partida beneficente realizada no Ginásio Municipal Leandrão, que une esporte e responsabilidade social, arrecadando alimentos e alimentos não perecíveis para doação. Durante a entrevista, autoridades enfatizaram o significado afetivo e econômico de manter viva a tradição da gila e do queijo. A secretária de turismo, Jéssica Mello, e o assessor ressaltaram o empenho de toda a equipe em oferecer uma experiência segura, acolhedora e repleta de atrativos para os moradores da região e turistas. Ao final, reforçaram um convite caloroso a toda a comunidade da região para que prestigiem Bom Jesus em julho, garantindo que o município está de braços abertos para celebrar suas raízes com muita hospitalidade, gastronomia típica e entretenimento de qualidade. Com informações da Rádio Esmeralda, ali de Vacaria, Deus.
2: Muito bem, e o nosso prefeito Lico, lá de Bom Jesus, né, confirmou presença aqui na próxima quinta-feira, no próximo dia 9 de julho, aqui ao vivo na Voz da Cidade, ele, as realezas, a secretária de turismo, outros secretários, né, que vão se fazer presente aqui no nosso estúdio. O prefeito Lico, lá de Bom Jesus, estará aqui ao vivo para fazer o convite especial, né, Will, através da Voz da Cidade, né?
3: Exatamente. E já São José dos Ausentes, Adilson, nesse final de semana, realiza a segunda cavalgada da integração nos campos de Cima da Serra, que inclusive é vizinho, tanto do município de São Joaquim, como do município de Bom Jesus também. Então, a tradição campeira será celebrada em São José dos Ausentes com a realização da segunda cavalgada da integração nos campos de Cima da Serra. Evento que reúne cavalarianos, moradores e visitantes em uma programação voltada à valorização da cultura gaúcha, do turismo e das belezas naturais da região. Um dos principais momentos da programação acontece no dia 4 de julho, quando será realizado um jantar de confraternização no Descanso do Tropeiro, com início às 19h30. O encontro promete reunir participantes da cavalgada e a comunidade em um momento de integração e celebração das tradições nos campos de Cima da Serra. A animação da noite ficará por conta da cantora Marianita Hortaça e do grupo Quarteto Nativo, que apresentarão um repertório de músicas tradicionalistas, reforçando a identidade cultural da região e proporcionando entretenimento ao público. A Cavalgada da Integração tem como proposta fortalecer os laços entre os municípios serranos, incentivar a preservação das tradições gaúchas e movimentar o turismo local. A expectativa é reunir participantes de diferentes cidades, promovendo o intercâmbio cultural e destacando São José dos Ausentes como um dos principais destinos ligados ao turismo rural e às tradições do sul do país. A programação é aberta ao público e a expectativa é de mais uma edição marcada pela integração entre cavalarianos, famílias e visitantes que prestigiam a cultura e as paisagens dos campos de Cima da Serra, ali da cidade de São José dos Ausentes.
2: E a nossa Rádio Nevasca estará presente com meu colega Will Andrade, Robson Padilha, vai trazer todas as informações, já vão na sexta-feira, já vão estar por lá, vai ser sábado e domingo, essa cavalgada da integração, lá de São José dos Ausentes, né? Quem está à frente lá, o prefeito Duda, nosso grande amigo, parceiraço aí, o prefeito Duda, e toda a sua equipe, a secretária de turismo, né? A Milena, né? Que está na frente organizando tudo isso aí, e o Robson Padilha e o Will Andrade já estão de passagem comprada, né, Will?
3: Exatamente, amanhã a gente torce para que o Rio esteja mais baixo.
2: Esteja passando, né?
3: Porque amanhã a gente se desloca até o município de São José dos Ausentes para trazer toda a cobertura completa nesse final de semana, aí da segunda cavalgada da integração nos campos de Cima da Serra em São José dos Ausentes.
2: Muito bem, vamos com o Paulo Otarã? Vamos até Brasília? Vamos chamar aí o Paulo Otarã, então, direto de Brasília. Meio-dia, mais 38 minutos.
15: Autoridades dos três poderes prestigiaram o lançamento do Plano Safra 2026-2027, que prevê a liberação de 525 bilhões e 100 milhões de reais à agricultura empresarial no ciclo produtivo. O presidente da Câmara reforçou o apoio dos parlamentares à agenda e às pautas de interesse do agronegócio no país e disse que a Câmara está sempre de portas abertas a todas as propostas que defendam o agronegócio e nunca faltará aos projetos de interesse do setor. O Plano Safra prevê de crédito para médios e grandes produtores. A iniciativa busca fortalecer a produção agropecuária brasileira. No total de recursos, 384 bilhões e 900 milhões de reais tem destino ao custeio e à comercialização, com o objetivo de garantir o pagamento de despesas essenciais da atividade. Governo, Parlamento e Ministério da Agricultura formarão um tripé para renovar a política pública, demonstrando a importância do agronegócio para o país, focado na geração de emprego, renda e na composição do produto interno bruto. O Departamento do Tesouro americano anunciou nesta quarta-feira a imposição de sanções a 2 cidadãos e 3 empresas brasileiras por conta de seus vínculos com a maior organização criminosa da América Latina, o Primeiro Comando da Capital, o PCC, com sede no Brasil. As medidas foram determinadas pelo Escritório de Controle de Ativos Estrangeiros, a quem cabe aplicar medidas de punição financeira contra instituições com ligação com facções criminosas. É o caso do Comando Vermelho no Rio de Janeiro e PCC em São Paulo, designadas como agentes terroristas pelo governo Donald Trump no início do mês passado. O diretor-geral da Polícia Federal, delegado Andrei Rodrigues, procurou ser cauteloso ao tratar desta decisão.
16: Para o cidadão, pouco importa a definição, qual a semântica, o que vai ser chamado esse grupo que está impingindo o medo. As organizações terroristas têm motivos ideológicos, motivos religiosos, objetivos de diferentes daquele do crime organizado. Quem que pese aterrorizar as pessoas, busca o lucro. E essa definição é um equívoco porque a estratégia de enfrentamento é diferente. Então nós não podemos confundir essas iniciativas. Para nós, essa definição que os Estados Unidos atribui às organizações criminosas em nada alteram o vigor e a firmeza que nós vamos seguir atuando contra o crime organizado.
15: Na semana passada, o secretário de Estado americano Marco Rubio agradeceu uma carta por seu apoio à medida e acrescentou que, pelas investigações americanas, o PCC representa uma ameaça significativa à segurança nacional americana, uma vez que seus integrantes têm ramificações no estado da Flórida, onde praticam lavagem de recursos provenientes do tráfico de drogas e contribuem para um ciclo de criminalidade. O Palácio do Planalto ainda avalia um posicionamento oficial. A decisão de fazer avançar a PEC da maioridade penal, reduzindo o apontamento à criminalidade a partir dos 16 anos, dividiu o plenário e a opinião de parlamentares em ano eleitoral. Como pauta de segurança pública, a base governista adiou a apreciação do relatório por vários dias e usou todos os instrumentos possíveis para obstruir. Mas nesta quarta-feira, a CCJ decidiu votar e a vitória foi por ampla maioria. Aprovada pela CCJ, a matéria vai agora para uma comissão especial. Falta definir um relator para conduzir com equilíbrio uma redação que atenda a todos os interesses, especialmente num ano como 2026. De Brasília, Paulo Otarã.
2: Muito bem, vamos agora com Marcelo Lara, 12:42, 12:42, Marcelo Lara.
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18: Olá, amigos da Rádio Nevasca FM, tudo bem? Hoje vamos falar com calma sobre um assunto que mexe diretamente com o futuro das exportações do nosso agronegócio brasileiro, né? A China, sempre a China, né? Nosso principal parceiro comercial, decidiu endurecer as regras para importação de alimentos. Essa mudança exige que todo produtor integrador e exportador preste muita atenção. Eu gosto de falar desses assuntos internacionais porque hoje tudo que acontece no mundo, geopolítica, movimentação, crises, guerras, tudo isso acaba afetando cada cidadão brasileiro, independente de qual cidade, qual o tamanho da cidade, qual a profissão, e o agronegócio é um dos mais afetados. Então, vamos lá. Segundo publicou o Canal Rural, o governo chinês colocou em vigor o novo decreto número 280, que substitui a norma de 2021. O objetivo declarado é reforçar a segurança alimentar e aprimorar o sistema de controle de risco sobre os produtos que entram no país. A Administração Geral das Alfândegas da China vai adotar uma gestão dinâmica baseada em avaliação de risco. Na prática, isso significa analisar vários fatores: origem das matérias-primas, técnicas de produção, processamento, histórico de segurança alimentar, perfil dos consumidores e práticas internacionais. Carnes, lácteos, peixe, ovos, mel, óleos, vegetais, frutas secas e alimentos especiais estão entre os mais afetados. Para 17 categorias de alto risco, continua sendo obrigatória a recomendação oficial das autoridades sanitárias brasileiras, com relatórios de inspeção e documentação detalhada, tanto de burocracia. Registros antigos permanecem válidos por 5 anos, com renovação automática na maioria dos casos, mas frigoríficos e alguns produtos terão que pedir renovação formal. O Brasil exporta bilhões de dólares em proteínas e outros itens para a China todos os anos, e qualquer falha sanitária pode gerar suspensão automática de unidades, como já vimos acontecer, e o prejuízo é certo. Eu sei o quanto os produtores investem diariamente em bem-estar animal, rastreabilidade, sustentabilidade, boas práticas de manejo. Cada vez entra um item nessa lista e tudo gera custo. Esse é exatamente o caminho correto. O produtor que já adota tecnologias de precisão, controle ambiental, certificações e manejo responsável sai na frente desse novo cenário. Sustentabilidade não é mais um diferencial de marketing, é exigência de mercado para manter as portas abertas. A China importa mais de 1,3 trilhão de yuans em alimentos por ano. O Brasil tem clima, escala, competência técnica e uma pecuária reconhecida mundialmente, tudo isso nós sabemos, mas não podemos relaxar. É hora de fortalecer o diálogo entre o Ministério da Agricultura e as entidades que realmente fazem a diferença, como CNA, BPA, ABEG e as empresas exportadoras, para agilizar habilitações e manter a confiança dos chineses. O que fica dessa história para o produtor rural? O mundo está mais exigente e o consumidor final, especialmente o chinês, quer cada vez mais garantia de segurança e qualidade, tirando a parte do protecionismo deles, né? Claro. O agro-brasileiro, especialmente o catarinense e sulista, tem tudo para continuar sendo fornecedor confiável. Vamos transformar esse aperto regulatório em oportunidade de mostrar a excelência da nossa produção responsável. Marcelo Lara, para a Rádio Nevasca FM.
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18: 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Marcelo Lara para a Rádio Nevasca FM.
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2: Muito bem, agora são 12:47, meio-dia 47. Vamos até o Clima Terra falar com ele que entende do tempo. Ronaldo Coutinho, e o tempo, como é que fica? Boa tarde.
19: Boa tarde. É, o tempo segue no geral com condições aí de chuva. Tivemos bastante trovada na madrugada, agora está mais calmo. Olha, já choveu bastante em 2 dias e meio, desde o dia 30 à tarde até agora. Já chega aí a 100, 200 milímetros de chuva em pontos aqui da nossa região. Praticamente em 2 dias e um pouquinho, já choveu mais do que todo mês de junho e já está em algumas estações acima do normal de julho. Então já dá para ver que esse julho vai ser bem aguado. E mantém a tendência de tempo melhorando no final do dia à noite e frio. Ainda tem chuva, alguma trovada e temperatura em queda. Amanhã faz frio o dia todo e pode ter congelamento de manhã e geada bem forte à noite. Temperaturas que já podem ficar negativas de manhã cedo ou principalmente à noite. E durante o dia não passa muito dos 6, 8 graus. Mantém a tendência de geadão no sábado, entre 4 e 6 negativo. E à tarde fica um pouquinho melhor, passa aí dos 12, 14 graus. Domingo também tem geada e a meia na tarde, um pouco mais de nuvens. Uma frente fria pode estar chegando no domingo, na segunda, e depois mais frio. Da Climaterra, Ronaldo Coutinho.
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0: mapeando a área afetada e identificando a trajetória do fenômeno. O Sistema de Tecnologia e Monitoramento Ambiental do Paraná, CIMEPAR, confirmou a ocorrência de um tornado no município de Reserva, nos Campos Gerais do Paraná, no domingo, dia 28. O fenômeno foi classificado de forma preliminar como F2 na escala Fujita. A informação foi divulgada nesta quarta-feira, dia 1º. Segundo o órgão, a avaliação inicial aponta que os ventos chegaram a cerca de 200 km horários. Esse tipo de fenômeno pode causar estragos, como árvores arrancadas pela raiz, destelhamentos, danos em construções e objetos lançados a longas distâncias. A classificação F2 é a mesma atribuída ao tornado que atingiu São José dos Pinhais, na região metropolitana de Curitiba, em janeiro deste ano. Já o tornado registrado em Rio Bonito, do Iguaçu, em novembro de 2025, foi mais intenso, classificado como F4. As equipes do CIMEPAR seguem fazendo mapeamento da área atingida em Reserva, com o apoio de drones, para identificar com mais precisão o caminho percorrido pelo tornado. Após concluir os trabalhos no município, os técnicos devem verificar outras cidades da região, onde há suspeita de ocorrências semelhantes ligadas ao mesmo sistema meteorológico. De acordo com o meteorologista Reinaldo Knebe, os danos observados durante as vistorias confirmam a passagem do tornado. Entre os sinais encontrados estão árvores de grande porte arrancadas, copas de árvores destruídas, galhos lançados a dezenas de metros, uma placa de sinalização arremessada a mais de 150 metros e destroços espalhados em diferentes direções, o que indica o movimento de rotação do fenômeno. O CIMEPAR reforça que mantém monitoramento constante das condições do tempo no Paraná e orienta a população a acompanhar os alertas emitidos pelos canais oficiais do órgão em defesa civil. Mesmo com a melhora gradual do tempo nesta quarta-feira, dia 1º, ainda há previsões para esta quinta-feira, né? De pancadas de chuva em áreas do oeste e sudoeste do Paraná. A chegada de uma nova frente fria deve provocar chuvas em várias regiões aí do estado do Paraná, Dils.
1: Muito bem. Will, estamos recebendo aqui do nosso amigo André Camassola, nosso grande amigo caminhoneiro, né? Que anda sempre aí pela BR-114. Trabalha ali na Serraria Santa Luzia. Ele acaba de informar que ali na Serrinha, pessoal, olha só, ali na Serrinha a pista tá rachando novamente, próximo à residência do Tio Isca, é isso, Will?
0: Exatamente, José, conforme ele repassou, não é isso? Claro, é decorrente das fortes chuvas aqui na nossa região, que realmente deixa o solo mais encharcado e mais propício a deslizamentos e principalmente a rachamento de pistas, né?
1: Então, pelo último trabalho que foi feito ali, né, Will, naquele local, né, um trabalho pelo estado, a gente esperava aí que aguentasse mais um pouco, né? Mas, infelizmente, né, veio dar danos novamente essa chuva, né, que veio causar aí rachamento novamente na SC-114, próximo à Serrinha, próximo ali à residência do Tio Isca, aqui no município de São Joaquim. Rios aí, mais fotos, mais depoimento, Will, é isso?
0: Exatamente, Edilson. Agora lá, um então. Depoimento positivo na região ali do Rio Grande do Sul, né? Vamos ouvir.
2: Boa tarde. E aí, ponte que liga Altos da Boa Vista de Bom Jardim com o Rio Grande, tá passando, normal, tá baixando.
0: Obrigado aí ao Antônio Carlos, né? Ele que nos mandou um áudio, inclusive nos mandou um vídeo também informando, mostrando aí que a ponte está passando ali na região do Alto da Boa Vista, que liga até o estado do Rio Grande do Sul. Mas mesmo assim, procurem, né, ter mais atenção. Inclusive o Valdir também, lá do Faxinal Preto, o Rio Pelotas está muito cheio. Inclusive ele mandou um vídeo para nós também, que não está dando passagem.
1: Então, ele mandou áudio ali no vídeo, vamos ouvir?
0: É, na verdade é só o vídeo, né, Dilson? Ouvir a forte chuva, né? Como a gente pode ouvir.
3: Sim. Boa tarde, Edilson.
1: Olha.
3: Aqui é o Valdir, aqui de São José dos Ausentes, Faxinal Preto. Tô te passando informação aí sobre a ponte do Rio Pelotas. Olha aí, eu te mandei um vídeo. Pra te olhar, tá sem tráfego. Hoje não tem condições de passar. Veio uma árvore, travou ali.
1: Olha só isso.
3: Abraço.
1: É, conforme nós estamos comentando, né? Então, infelizmente, não passa, né?
0: Exatamente, são imagens impressionantes, né, de algumas regiões.
1: Vamos mandar pro nosso Instagram, para você vai acompanhar, né, Will? Vamos mandar essas fotos, esses vídeos, isso, né, pro nosso Instagram, para ir informando aí a população, né?
0: Então, serve de alerta, de atenção para todo mundo que está acompanhando a programação da Nevasca, para que procure tomar cuidado em todas essas regiões aí. Quando não estiver dando passagem, não queira ser corajoso. Às vezes a gente tem que ser medroso em muitas situações para preservar a própria vida, né, Dilson? Então,
1: sem
0: não queira ser
1: nenhuma.
0: Corajoso. Ah, porque dá. Ah, porque o carro é alto. Ah, porque a água, ela levanta o veículo. Ela tem força suficiente para levantar o veículo, fazer ele flutuar. E, claro,

0: automaticamente aí ser levado pela enxurrada, pela correnteza. Então não faça isso, por favor.
1: Não, pelos vídeos e fotos que a gente acabou de receber, né, essas pontes que estão ali, né, a água passando por cima, não tem como arriscar a sua vida, né? Porque exatamente, tem galhos de árvore no meio, né? Vamos lá, seguimos?
0: Bom, Universidade Gratuita, Dilson, abre novas inscrições em Santa Catarina. Então, o cadastro para a Universidade Gratuita e o Fundesc segue até dia 7 de julho. Programas já beneficiam cerca de 67 mil estudantes catarinenses aí. Estudantes interessados em concorrer a bolsas de ensino superior pelos programas Universidade Gratuita e Fundesc poderão se inscrever a partir... já poderiam começar a se inscrever a partir de ontem, né? A partir da terça-feira, dia 1º, perdão, em Santa Catarina. O prazo para cadastro segue até dia 7 de julho, na próxima terça-feira. Para participar, os candidatos devem realizar o cadastro no sistema da Secretaria de Estado da Educação, SEDE, e entregar a documentação comprobatória na instituição de ensino superior participante. Após o encerramento das inscrições, as universidades farão a análise das informações cadastrais, socioeconômicas e acadêmicas apresentadas pelos estudantes. O processo ainda prevê etapas para ajustes cadastrais, recursos e divulgação de resultados. A relação preliminar dos candidatos classificados será publicada em 3 de agosto. O período previsto para a concessão dos benefícios ocorre entre 10 e 13 de agosto, enquanto o resultado final será divulgado em 14 de agosto. Então, criado... A classificação preliminar, no entanto, não garante a bolsa. A seleção leva em consideração os critérios previstos no edital, o índice de carência, IC, e a disponibilidade de recursos financeiros, né? Então, o cronograma, inscrições do dia 1º a 7 de julho, análise documental do dia 8 a 19 de julho, ajustes cadastrais do dia 20 a 22 de julho, resultado preliminar 3 de agosto, concessão dos benefícios de 10 a 13 de agosto, resultado final dia 14 de agosto.
1: Muito bem, chegamos ao final aí do nosso programa, né? Tem mais algum recadinho aí? Deixa eu ver aqui no nosso outro WhatsApp da Voz da Cidade, tudo ok? Então, pessoal, muito obrigado a todos pela companhia, ainda temos, desculpa, meu colega, vamos falar dos jogos de hoje da Copa do Mundo.
0: Exatamente, né? Como tradicional, a gente sempre traz o calendário.
1: Traz o calendário.
0: Dos jogos, né, Dilson? Então, jogos da Copa do Mundo, nesta quinta-feira,
1: cara,
0: dia 2.
1: Eu vou te cortar aí um pouquinho, me perdoe. Ontem, o time tava ganhando de 2-0,
0: Senegal
1: contra a Bélgica. No segundo tempo, cara do céu, eu nunca vi bom futebol, né? Por isso que é emocionante, né?
0: Exatamente.
1: E a Bélgica ainda reverteu o placar.
0: É, foi o que aconteceu também com a República Democrática do Congo.
1: República do Congo.
0: Né? Tava ganhando de 1-0 da Inglaterra, e nos 30 do segundo tempo, ou melhor dizendo, 30 do segundo tempo, pode-se dizer assim, da forma mais comum, né? O artilheiro da seleção inglesa aí acabou empatando e virando o jogo, aí garantindo a classificação da Inglaterra. Então, jogos de Copa do Mundo são assim, né? São todos até muito interessantes de assistir, porque não tem jogo ruim, todos jogos bons.
1: E hoje tem a Espanha, né, Will?
0: Exatamente. Vamos Espanha lá. De Lamine Yamal tenta confirmar o favoritismo diante da Áustria, enquanto Portugal de CR7 e a Croácia de Modric protagonizam um duelo de gigantes. Então, a Copa do Mundo de 2026 segue nesta quinta-feira, dia 2, com 3 partidas pela 16avos. Os confrontos são eliminatórios e definem novos classificados para as oitavas de final.
1: Perdeu, vai embora.
0: Perdeu, tchau.
1: Arruma as molas.
0: Exatamente. O destaque fica para Portugal e Croácia, às 20 horas, às 8 horas da noite, em duelo entre seleções tradicionais e marcado pelo peso de grandes gerações. Antes, Espanha e Áustria se enfrentam às 16 horas. A rodada termina à meia-noite, já na sexta-feira, dia 3, com Suíça e Argélia. Então, a Espanha abre a agenda desta quinta-feira contra a Áustria, às 16 horas, no estádio em Los Angeles. A equipe espanhola chega como favorita e aposta na força de uma geração jovem, como nomes como Lamine Yamal, Nico Williams e Pedri. A Áustria tenta surpreender com intensidade, marcação alta e organização coletiva. O confronto também carrega histórico favorável à Espanha, que venceu a maior parte dos duelos entre as seleções. Às 20 horas, Portugal e Croácia se enfrentam em Toronto, no Canadá, em um dos jogos mais aguardados desta fase. A seleção portuguesa chega com Cristiano Ronaldo, Bruno Fernandes e Rafael Leão como principais referências. Do outro lado, a Croácia aposta na experiência de Luka Modric e na força do meio de campo, acostumado a grandes jogos. O duelo pode marcar o fim de ciclo para nomes históricos das duas seleções, inclusive. Tanto Modric como Cristiano Ronaldo, talvez seja a última Copa dos dois. À meia-noite, já na sexta-feira, Suíça e Argélia se enfrentam no BC Palace, em Vancouver. A seleção suíça chega ao mata-mata com uma equipe experiente e competitiva, enquanto a Argélia tenta avançar em uma campanha importante para o futebol africano. O vencedor do confronto segue vivo na busca por uma vaga entre as 8 melhores da Copa do Mundo. Então, às 16 horas, Espanha e Áustria, às 20 horas, Portugal e Croácia, e à meia-noite, Suíça e Argélia. Inclusive, você acompanha Espanha e Áustria aí pelo SCC-SBT.
1: Agora sim, né? Agora... Voltamos amanhã, se Deus quiser, ao meio-dia aqui na Voz da Cidade, com a proteção divina do nosso Pai Maior. Se cuidem. Tem mais um recadinho?
0: Temos sim, Adilson. Então. Anúncio de utilidade pública. 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Agora sim.
1: 1:04, pessoal. Um grande abraço. Se cuidem. Que Deus nos abençoe sempre, todos os dias. Que assim seja. Até mais, meu colega Will.
0: Até mais. A gente se vê por aí. Se fala por aqui amanhã, a partir do meio-dia, aqui na Voz da Cidade.

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8: Na Nevasca, 1h23, boa tarde. 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

0: É o nosso show da tarde, agora são 1h38, pessoal, hoje, quinta-feira, vamos sortear logo mais para você a cesta básica dos supermercados Zabote, com parceria com a Rádio Nevasca. 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
0: Na Nevasca, 1h41, boa tarde. 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

0: Muito bem, faltando 5 minutinhos para as 14h, 5 para as 14h, muita gente participando, muita gente mandando a sua mensagem, querendo concorrer hoje, vamos sortear, né? Vamos ver quem é o ganhador ou a ganhadora, logo mais aqui no nosso show da tarde, de uma cesta básica do supermercado Isabote. Quem está participando é a Patrícia Michele Pereira, ali do bairro Jardim Bandeira, né, Patrícia? Aquele abraço para você. Também quem está participando por aqui, o Joelson Souza Santos também, que mora ali, também mora, vamos ver, aqui no bairro Nossa Senhora Aparecida, né, Joelson? Aquele abraço, amigo. Também do bairro Nossa Senhora Aparecida, quem está participando é Miliane Aparecida Caetano. Um grande abraço para vocês aí, Miliane. Um grande abraço, tudo de bom para vocês. Vamos até o Clima Terra falar com o Ronaldo Coutinho do Prado. Vamos lá então, Ronaldo Coutinho, para saber do tempo.
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0: Ronaldo Coutinho do Prado, 1h56. E o tempo, como é que fica, Ronaldo? Boa tarde.
2: Boa tarde. É, o tempo segue no geral com condições aí de chuva. Tivemos bastante trovada na madrugada, agora está mais calmo. Olha, já choveu bastante em 2 dias e meio, desde o dia 30 à tarde até agora. Já chega aí a 100, 200 milímetros de chuva em pontos aqui da nossa região. Praticamente em 2 dias e um pouquinho, já choveu mais do que todo mês de junho e já está em algumas estações acima do normal de julho. Então já dá para ver que esse julho vai ser bem aguado. E mantém a tendência de tempo melhorando no final do dia à noite e frio. Ainda tem chuva, alguma trovada e temperatura em queda. Amanhã faz frio o dia todo e pode ter congelamento de manhã e geada bem forte à noite. Temperaturas que já podem ficar negativas de manhã cedo ou principalmente à noite. E durante o dia não passa muito dos 6, 8 graus. Mantém a tendência de geadão no sábado, entre 4 e 6 negativo. E à tarde fica um pouquinho melhor, passa aí dos 12, 14 graus. Domingo também tem geada e a meio na tarde, um pouco mais de nuvens. Uma frente fria pode estar chegando no domingo, na segunda, e depois mais frio. Da Climaterra, Ronaldo Coutinho.
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6: Na Nevasca, 12:01, boa tarde. 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

0: Estamos apresentando o nosso programa, o Show da Tarde. Muita gente participando, muita gente mandando a sua mensagem. Que bom, né? Que bom que você está ali, né? Participando, mandando a sua mensagem. Daqui a pouquinho eu sorteio, logo mais, pertinho das 4 horas. Então vai lá, manda sua mensagem para nós no 49-991-17-8488. Vamos até Florianópolis com o nosso colega Cadu Reis, direto da Caerte, para participar no Direto da Redação.
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2: A Defesa Civil Estadual emitiu aviso de observação para declínio acentuado das temperaturas a partir da tarde desta quinta-feira. A instituição projeta que os termômetros fiquem abaixo da marca de 10 graus em todas as regiões catarinenses na madrugada e amanhecer de sexta e sábado, atingindo valores negativos nas áreas altas dos planaltos e meio oeste. O governo do estado e a Companhia Catarinense de Águas e Saneamento, Casan, inauguram nesta quinta-feira uma estação de tratamento de água e um reservatório com capacidade para 2,5 milhões de litros em Biguaçu, na Grande Florianópolis. Cerca de 104 milhões de reais foram investidos nas estruturas. A 20ª edição do Festival Gastronômico de Pomerode começa nesta quinta-feira no município do Vale do Itajaí. O evento apresenta cerca de 120 pratos em 18 dias de programação focada na gastronomia, música e cultura.
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14: Na Nevasca, 2h21, boa tarde. 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
2: Temperatura 14 graus, tempo nublado com garoa em São Joaquim. Boa tarde.
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2: Na Nevasca 12:41. 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

0: estamos apresentando o nosso show da tarde aqui pela 104,1. Agora são 2h56. Vamos falar com os nossos ouvintes, né? Dona Maria Inês, um abraço. Tudo de bom para a senhora, para sua família. Um beijo no seu coração. Tudo bem, Dona Maria Inês? Como é que a senhora está?
1: Tarde, Adilson. Tudo bom? Sou Maria Inês Borges de Oliveira, do bairro Jardim Caixara. Quero participar da cesta básica dos Abotes com a parceria da Nevasca. Se você é atendido, agradeço, amigo. Fico com Deus aí, que o Nosso Senhor da Aparecida, o anjinho da guarda, que te proteger você e a tua família toda. Um abraço, querido amigo. Tudo de bom. Que Deus esteja sempre junto com nós, defendendo de todos os perigos, grandes perigos, e Nossa Senhora, o anjinho da guarda. Tchau, um abraço, amigo querido. Eu quero muito bem você. Tchau.
0: Um abraço também, que Deus lhe proteja, lhe dê muita saúde, tá bom? Dona Inês, fica com Deus aí. Meu amigo Nires, boa tarde, amigo.
2: Boa tarde, adeus. Eu gostaria de participar do sorteio da cesta dos Abotes. Meu nome é Adelir de Santos, moro no Jardim Bandeira, conhecido Nires. E se for atendido, obrigado.
0: Um abraço, tio Nires, o tio Celso lá do bairro Madre Paulina, né, tio Celso? Aquele abraço, muito obrigado pela companhia e boa sorte, amigo. A Isabel Borges Vieira também gostaria de participar do sorteio da cesta básica dos Abotes. Ela mora no Santo Antão. Um abraço para vocês na localidade do Santo Antão, aqui em São Joaquim. Adilson gostaria de participar do sorteio da cesta básica dos Abotes. É Rosalina Souza, mora no bairro Santa Paulina. Dona Rosalina, tudo de bom para a senhora. Muito obrigado pela sua participação. Vamos até o Clima Terra, que o Ronaldo Coutinho vai saber agora, né? Vamos atualizar, né, Ronaldo? Para ver como é que vai ficar o tempo. Vamos chamar o homem aí do Clima Terra.
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0: Ronaldo Coutinho, continua chovendo, garoando, dá uma paradinha, daqui a pouco começa. E o tempo, Ronaldo, boa tarde.
4: Boa tarde. O tempo segue no geral, com condições aí de chuva. Tivemos bastante trovada na madrugada, agora está mais calmo. Olha, já choveu bastante, em 2 dias e meio, desde o dia 30 à tarde até agora, já chega aí a 100, 200 milímetros de chuva em pontos aqui da nossa região. Praticamente em 2 dias e um pouquinho, já choveu mais do que todo mês de junho e já está em algumas estações acima do normal de julho. Então já dá para ver que esse julho vai ser bem aguado. E mantém a tendência de tempo melhorando no final do dia à noite e frio. Ainda tem chuva, alguma trovada e temperatura em queda. Amanhã faz frio o dia todo.

0: Aí pode ter congelamento de manhã e geada bem forte à noite. Temperaturas que já podem ficar negativas de manhã cedo ou principalmente à noite. E durante o dia não passa muito dos 6, 8 graus. Mantém a tendência de geadão no sábado, entre 4 e 6 negativo. E à tarde fica um pouquinho melhor, passa aí dos 12, 14 graus. Domingo também tem geada e a meia na tarde, um pouco mais de nuvens. Uma frente fria pode estar chegando no domingo, na segunda, e depois mais frio. Da Climaterra, Ronaldo Coutinho.
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1: Hora certa. 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
9: Na Nevasca 3:02, boa tarde. 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

0: Muito bem, agora são 3 horas e 18 minutos, 3:18, vamos no direto da redação, vamos lá então.
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5: Na Nevasca, 3h22, boa tarde. 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
8: Temperatura 14 graus, tempo com chuva em São Joaquim. Boa tarde.
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8: Na Nevasca, faltando 20 para as 4.

0: 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Márcia, boa tarde.
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0: Chegamos ao final do nosso programa de hoje. Vamos agora fazer o sorteio. Quem vai levar para casa a cesta básica do supermercado Isabote, com parceria com a Rádio Nevasca? Vamos lá nesse momento. Valendo! Boa sorte para todos. Vamos acionar aqui o sistema. Amanda já está acionando. Vamos lá, valendo! Final do telefone 2886. 2886 foi para o bairro Bela Vista. Quem ganhou foi a Cíntia da Silva Senfert. Cíntia da Silva Senfert foi a ganhadora lá do bairro Bela Vista. Final do telefone 2886. Ô Cíntia, tu foi a ganhadora da cesta básica do supermercado Isabote. A todos que participaram, muito obrigado pelo carinho e pela audiência. Amanhã tem mais, amanhã tem o kit churrasco do Frigozan, amanhã, aqui no nosso show da tarde, combinado? Forte abraço a todos, fica agora com Robson Padilha e o Sucanta. Tchau, pessoal, que Deus nos proteja com a sua bênção divina, sempre em nossa frente, nos orientando, nos protegendo, que assim seja. Tchau, pessoal, se cuidem.
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1: Alô, meu rincão, buenas, buenas, buenas, amigos ouvintes das mais distantes partes desta pátria da nossa querência brasileira, tchê. Eu não podendo estar aí para apertar a tua mão, mas eu venho através deste microfone te dar o meu boa tarde. Boa tarde, São Joaquim, boa tarde, Santa Catarina, boa tarde, meu Rio Grande, boa tarde, Brasil. É com emoção, satisfação e alegria que eu, Robson Padilha, venho bater na porta do teu rancho, escancarar as cancelas do teu rádio e levar até você o melhor da música regional brasileira. Com este programa Campeiro Galdério Sucanta que bate na marca, apresentado todas as tardes nesse mesmo horário, de segunda até sexta-feira. Hoje, quinta-feira chuvosa, muita chuva, é transbordando o rio e assim segue a lida. Curtiram, que saudade, Oneide Bertucci. Agora vamos com os Monarcas, fim de baile e assim segue a volta. Vamos que vamos, Injada, manda mensagem.

lavadas. Foi alguma roupa lavada perto dali, pelo parque.

0: Pinchado.
1: Os marcas Galdérias, né, minha gente? Vocês curtiram o Rui Carlos Ávila, bem pinchado, Ricardo Berga, Fundo das Gateadas, Mauro Silva, Redomão do Erval, e assim segue a lida, agora são 4h18, vamos no direto da redação. Alô, Mil, tá chegando aqui nosso amigo Mil, tem informações pra você, chuva lá fora, barbaridade, né, Padilhão? É uma lida véia baguala, mas não podemos flochar o tento, não. Enquanto isso, quero convidar vocês aí pras carreiradas, né? O Jockey Club Carecão comunica que em virtude da força da chuva, não vai ter carreira nesse domingo, dia 5 de julho. Não vai ter carreira lá no Carecão, que é até agora dia 5 de julho. Uma nova data será definida, divulgada em breve. A diretoria agradece a compreensão de todos, certo, gente? É isso aí. Vamos que vamos, então não vai ter mais carreira este domingo agora lá no Canecão. Não vai ter mais carreira nesse domingo agora lá no Canecão, certo? Vamos ali no Direto da Redação?
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1: Opa, vamos chegando no Direto da Redação, será onde é que tá o Will? Deixa eu ver, vamos ver como é que tá aqui, vamos dar uma ida ali bem rapidinho, né? Bem rapidaço, olha só, nós temos aqui uma agência de justiça da parte, vamos dar uma ida aqui, entidades ligadas ao agronegócio, critica o plano safra, meu Deus do céu, né? Ô Will, chega aí, tio Will, tá aí o nosso amigo Will lá do outro lado do Rio, que coisa, buenas, tio Will, fala meu amigo velho.
3: Fala, Robson, atenção para os principais destaques dessa quinta-feira. Uma clínica estética de Lages, Robson, passou a ser alvo de diversas denúncias.
1: Opa.
3: Clientes e ex-funcionários relatam problemas em contratos, atrasos nos atendimentos, dificuldades para reembolso e questionamentos sobre alguns procedimentos realizados. O caso também acumula registros no Procon e segue repercutindo na cidade. Olha só, em Bom Jesus a expectativa já é grande para a festa da Gila e também festa do queijo artesanal serrano de 2026. A organização estima receber cerca de 30 mil visitantes durante os 4 dias de evento, que contará com atrações musicais, gastronomia típica e exposição de produtos da região. Já em São José dos Ausentes acontece a segunda edição da Cavalgada da Integração nos Campos de Cima da Serra. A programação inclui jantar de confraternização e apresentações da Marianita Hortaça e também do grupo Quarteto Nativo, valorizando a cultura e as tradições gaúchas. Já no Paraná, um tornado com ventos de até 200 km por hora atingiu o município de Reserva. O fenômeno provocou diversos danos e equipes seguem realizando o levantamento completo da área afetada. No cenário internacional, a Ucrânia busca reforçar seus sistemas de defesa aérea após um dos maiores ataques russos registrados contra a capital Kiev. Lembrando que o nosso Brasilzão, nosso Brasa, entra em campo no domingo aí contra a... Esqueci o time.
1: O Brasil?
3: É contra a Noruega. Isso, entra em campo às 17 horas pelo horário de Brasília contra a Noruega, aí com narração de Galvão Bueno e transmissão do SCC-SBT. Essas são as principais notícias, Robson.
1: Opa, que coisa boa, Will. Direto da redação hoje foi o Will que falou pra vocês. Obrigado, amigo. Seguimos com os comerciais agora.

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3: Valeu, minha gente. 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
3: Olha a hora certa, agora são 4h26, né? Agora são 4h26 da tarde. A rádio mais ouvida, mais querida e mais escutada na tua região. Buenas! Mas, buenas tardes, Indiada, abaixo de tempo feio, vamos chegando, né, tia, sem floreio, vamos chegando sem floreio, chuva lá fora, é, tempo velho, caiu de fato, né, Padilhão, vamos que vamos, Edamir Moca, opa, Padilha, um abraço, Edamir, aí a dona Suzy, pediu a marca defumando a ausência, a Suzy lá da Criúva, meu amigo Moca Nunes, tá de rádio ligado, né, diz ele que não passa nada lá em Santa Isabel, na divisa com Urupema, a pessoa que vai por Urupema ali por Santa Isabel não vão, porque o rio tá transbordando por lá. Danilo Muniz, como é que tá, meu amigo velho? Buenas, Padilhão, manda uma pra nós aí que estamos no galpão, estamos aqui em Roda do Fogo. Valeu, seu Danilo Muniz, deixa que nós mandemos, tá certo, meu parceiro velho? É nós, né? O meu amigo Paulinho Lima em Floripa chegando por aqui também, como é que tá? Oxê, tá bom, homem, chuva na Floripa também? Certo, defumando ausências, vamos que vamos, minha gente.

0: que marca Baguala, tia, agora são 4h35, vocês estão ligados no programa Sul Canta que bate na marca. Luiz Marenco, foi bem assim que vi. Mano Lima, milonga pra Dom Mulato, vamos que vamos.
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1: Opa, vamos lá para a previsão do tempo, falar com o Ronaldo Coutinho do Prado agora. Vamos lá, Ronaldo Coutinho do Prado. Buenas, Ronaldo, falar para nós sobre a previsão do tempo.
2: Estamos aí com uma chuva praticamente direto. Olha, acho que tem locais aqui da nossa região que nos últimos 3 dias, pegar ali do dia 30 até agora, já choveu aí algo em torno de mais de 150 milímetros. Deixa eu ver aqui, ó, ali na região da Bossoroca, 164 milímetros, na área ali da Ipagre, 134, ali no Boava, 134, ou seja, já choveu bastante. Se a gente for considerar só esse mês, nós já temos 131 milímetros na Ipagre, ou seja, praticamente na Ipagre já choveu, olha, quase, falta acho que uns 97% do que é para chover no mês de julho. Então não precisa nem dizer, né? Esse mês de julho vai ficar, tudo indica, bem acima da média a chuva. Já os efeitos do El Niño que estão começando a ser sentidos de maneira mais incisiva. Eles começaram a aparecer aqui no centro-sul do país entre o final de abril, maio para frente. O El Niño não é uma coisa que um liga, um plug, assim, ah, não, tem que ser tal mês, não. Como o Oceano Atlântico, ali, o Oceano Pacífico esquentou bem rápido na costa do Peru e Equador, em abril já começou a ter algum efeito no Rio Grande do Sul e parte de Santa Catarina. Depois ele subiu e ficou atuando mais entre o Paraná, Mato Grosso e São Paulo, e agora está descendo aqui para os 3 estados do sul de uma vez. Então vamos ter aí agora muita umidade pela frente. E uma outra coisa diferente esse ano do El Niño tradicional é o inverno. Ele está muito frio. Se a gente for considerar maio e junho, é provável que esteja sendo o mais frio dos últimos 20 anos na média. Ele só não é mais frio junho que em 2016, porque foi o mais frio já registrado. Mas ele está um mês excelente para dormência. Nós já estamos indo para... Nós vamos completar praticamente aí 60 dias que não chega a 20 graus aqui na Climaterra. E olha que eu estou voltado para o norte. Isso é difícil. Na Ipagre, então, nem se fala. Na Ipagre, acho que faz uns 60 dias que não chega a 19 graus, alguma coisa assim. Então, por enquanto, está um inverno muito bom. E vamos ter agora uma queda forte da temperatura agora à noite. Ainda continua com alguma chuva mais fraca. O vento aumenta um pouco, minuando. Amanhã teremos alguma garoa, alguma coisa assim. Tem uma chance assim remota de alguma garoa congelada, algum cincelo, alguma coisa nesse sentido. Garoa de neve, se tiver, ali entre 5, 6 da manhã, 7, entre 5 e 8 da manhã, uma chance remotinha nas áreas aí acima de 1.300, 1.400 metros. Então, coisa assim, mínima chance. Começa nublado, gelado, de manhã cedo já pode estar perto, abaixo de zero, algum congelamento, e à tarde não passa muito dos 5, 7 graus, e à noite já vai estar entre 2 e 4 abaixo de zero. Geada bem forte no sábado, de 5 a 7 negativos, e à tarde fica um pouco melhor, quem sabe aí uns 12, 13 graus. Geada também no domingo, aí perto, abaixo de zero. À tarde não esquenta tanto, também na faixa aí dos 15 graus, com nebulosidade. E volta a ter chuva na segunda, caindo bem a temperatura à noite. E novamente geada e temperaturas baixas, muito frio, terça, quarta e quinta. Da Climaterra, Ronaldo Coutinho.
1: Valeu, Ronaldo. Valeu, amigo. Frio, né? Frio. Agora são 4h43, seguimos com os comerciais.
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4: Olha a hora certa, agora são 4h47 da tarde. Tchê! Mas, bah, é a melhor! Temos garrado, indiada. Buenas, buenas tardes, amigos, abaixo de mal tempo, de tempo feio, temos chegando, né? Ah, então tá chovendo aí pra Floripa, Paulo. É, não é fácil, tá chovendo bastante lugar aí, né, tchê? Ô, Padilhão, buenas, CT Luiz Gabriel Camargo de Castro, Bom Jesus, a marca é aguaceiro. Eu não sei se eu tenho com o Guto Gonzalez, mas o que eu tiver é aguaceiro aí, com quem eu tiver eu toco pra vocês aí, ô rapaziada velha baguada. Buenos, tio Robson, aqui é o Wildo Copete de Urubici, Rob da Cancioneiro das Coxilhas, estou vindo a Nevasca e engarrafando uns vinhos. Ai, que vinho bagual do tio Ido, rapaz. Bah. Ué, coisa boa. Anderson Silva Silva, chove na Velha Santana ou não? Eu vou iniciar essa aqui com Garotos de Ouro, Santinho do Paoco. Quero mandar pro Jorgão Ribeiro, né, tchê? Ah, que tal? Uma do N Medeiros? Vamos ver como é que tá a nossa temperatura agora, neste exato momento, aqui na terra fria do São Joaquim, né? Mas não tá frio. Agora tá 14 graus, umidade 94, um vento de 14 km. Uma chuvinha levinha, uma garoninha galopeada, encharcando os pelegos. Bicho da chuva? É nóis, é nóis, é nóis. Gente, vamos que vamos!

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3: Olha a hora certa, agora são 5:06 da tarde. Tchê! Mas, pá, é a melhor!

0: Ah, que tal, né, Jorjão? É, vamos virar sapo, homem. Vamos virar sapo, Jorjão. Meu Deus do céu, chuvarada velha medonha, mas fazer o quê, né? É a lida. É a lida, é a vida, e assim segue a volteada. Ô, oh, barbaridade, nós temos aqui, então, Assim São Meus Cavalos, a Samantha Chaves. Ô, oh, Patilhão, toca pra nós, Assim São Meus Cavalos, aqui no Irapuá, num Bom Retiro. Opa, já tá aqui na boca da porteira essa marca especial de primeira. Vamos ver como é que tá a lida por aqui também, né, Patilhão? Vamos ver a volta, vamos ver a volta, vamos ver a volta aqui, então aí o Jorgão chegando por aqui, o Jorge Ribeiro na escuta da Levasa, curtindo os modão, os saudosos Machado e os Bertucci, nas aves, chuveio, é uma lida, o Givanildo lá do Pinhal, rapaz, ô Givanildo, vamos me pediu a marca, não te anseia? Do grupo Carqueja, e nós vamos rodar. Ô Leandrinho, será que o Leandro ainda tá de rádio ligado com a gente? É, Leandrinho, ô Leandrinho. O Leandrinho velho Antaro, o Leandrinho é irmão do Nardinho, é o Nardinho, o Nardinho lida com os pinhão, barbaridade. O Kleber velho, será que tá com a gente? O Adroaldo sempre tá de rádio ligado, o Adroaldo é Taura. Formiga, como é que tá, formiguinha? Dorinho, bah, vamos que vamos. Lá no Passo da Areia, o Formiga é Paulo, o príncipe dos jinetes. Ah, hoje é dia de tempo feio e não tá fácil, né? O Jorge Ribeiro, eu vou te tocar uma música pra você aí, depois eu vou falar o nome, daí tu vai ver, fique ligadinho, é uma música do saudoso José Cláudio Machado, mas e depois é no próximo bloco. Bueno, amigo?
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0: barbaridade. E agora são 5h16. O pessoal do Monte Alegre dos Campos ligado com a gente. Meu amigo Denilson, como é que tá, man?
1: Opa, e aí, Robson? Firme, homem velho.
0: Mas bem bom.
1: No programa aí.
0: Batemos na volteada, e aí, ó.
1: Bota uma moda velha aí, bem gaúcha aí pra nós aí.
2: Ah, que tal, né, Jorgão?
0: Deixa pra mim que eu vou mandar pra você os Monarcas Rodeio da Vida, tchê!

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14: Tempo, uma garoa leve, nada, agora forçou, né? A garoa é forte, tipo, 14 graus de temperatura, umidade 94, vento de 13 km.
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14: Olha a hora certa, 5h25. Mas, bah, é a melhor e não adianta, tio. Buenas tardes, amigos e amigas gaudérios e gaudérias de todas as querências. Olha só, utilidade pública para vocês agora. A Froc está contratando auxiliar de produção, salário compatível com a função, vale alimentação, prêmio assiduidade, bônus anual, plano odontológico. Se você se interessou, mande seu currículo aí para o 49-991-09-7275. Endereço Rodovia C110, quilômetro 433, Fundos da Nova Serrana. Então, se você quiser trabalhar, tem serviço pra vocês. Ô Jorjão, vou mandar pra você, Jorjão. Tá aqui a marca, Jorjão. O nome da marca é Tempo Feio. Aí com o José Cláudio Machado, na sequência Mano Lima, Milonga pra Dom Mulato. Chegando mensagem pra nós. Boa tarde a Lid, o Ed e o Derek. Forte abraço, Lid, Eric, Derek. Tão de rédio ligado com a gente lá no Rio Grande do Sul. Ô barbaridade, tchê. Um abraço pra vocês aí, tio Celso da Madre. Ô Padilhão, toca uma dos Serranos, a música Meu Roteiro das Neves. Oh, mas eu tenho aqui também, eu tenho o áudio do Nerjo, homem. Ô Nerjo, onde é que tu anda, homem?
13: Claro, Padilha, aqui é o Água Vai da Dentro. Tá mandando um relincho aí pra você, pra Nevasca, pra todo o pessoal da cidade. E aí da Nevasca, e o relincho do Água Vai aqui. Ramos Padilha, quero que tu me mande uma música bem abagualada pra todo o pessoal da cidade aí, lá dos mineiros, para todo o pessoal que está escutando a Coxilha Rica, aquele relincho do Bagulho, aí, para todos vocês aí, tá? Gostaria aquela música do Serrano, tá? Gaúcho, senhor. Gaúcho Serrano. Que abraço do Bagulho aí. Tchau,
14: Robson. Gaúcho Serrano.
15: Opa, e aí, Robson?
14: Fala, Denilson.
15: Firme, velho.
14: Firme, um abraço, Denilson. Denilson vem sempre com a gente. Ô Nerjo, eu tenho que procurar essa marca aí, meu Deus, se é o Gaúcho eu sou, não sei se eu tenho, se eu tiver eu toco, senão eu toco outro.

0: Oh, barbaridade, tchê. É milonga pra domo lato, meu roteiro das neves. Hoje aqui temos conversando com meu primo Fabiano Gonçalves de Lima. Azá, Fabiano, velho. Vamos no direto da redação. Vamos ver aqui bem rapidinho. Aqui no direto da redação nós temos notícias pra vocês. Deixa eu achar onde é que tá aqui o direto da redação. Opa, chegamos aqui. Olha só. Serra Catarinense registra os maiores volumes de chuva de Santa Catarina. Rádio Nevasca conversa com o coordenador da Defesa Civil de São Joaquim, e a Serra Catarinense concentrou os maiores acumulados de chuva registrado no estado nas últimas 24 horas. Urupema liderou o ranking com estadual e com 92,4 milímetros de precipitação, seguido por São Joaquim, acumulou 91,6, e também aparece entre as maiores volumes Urubici, Bom Retiro e Lages. A Defesa Civil segue monitorando a situação e orienta que a população evite áreas alagadas, não atravessar pontes ou trechos cobertos pela água e acompanhe aí os avisos oficiais. Na sequência, você acompanha uma entrevista com o coordenador da Defesa Civil de São Joaquim, Mauro, que traz um panorama de situação do município e reforça a orientação aí à população. Com vocês, meu amigo Will Andrade. Aí tá certo, gente? Fiquem aí que nós já chamamos ele aí, tá certo? Olha aí pra vocês agora, hein?
1: Aqui quem fala é Mauro, coordenador da Defesa Civil de São Joaquim. Durante a noite tivemos um registro de chuva volumosa no nosso município. E a Defesa Civil está realizando o levantamento dessas ocorrências. Pedimos a colaboração da população, caso tenha ocorrido alagamento, deslizamento, quedas de árvores, granizo ou qualquer outro dano causado pela chuva, que entre em contato com a Defesa Civil pelo fone 3233-6450. Essas informações são fundamentais para que possamos avaliar as situações e prestar o atendimento necessário às famílias atingidas. E também reforçamos alguns cuidados importantes: evitar atravessar em áreas alagadas, não passar por pontes submersas, redobrar a atenção com locais de risco de deslizamento. Em caso de emergência, acione a Defesa Civil ou Corpo de Bombeiro. Seguimos acompanhando as condições do tempo, havendo qualquer mudanças, manteremos a população informada. Agradecemos a colaboração de todos.
0: Obrigado, obrigado, obrigado, Mauro, pelas informações aí da Defesa Civil. Agora seguimos com os comerciais, gente.

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1: É isso aí, minha gente. 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
1: Olha a hora certa, agora são 5h45. Mas, pá, é a mais ouvida, né, Jorjão?
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1: Bueno. Buenas, buenas, buenas tardes, buenas noites, amigo. Chegamos de novo no teu rancho, meu amigo Nerjo. Eu tenho doutrina de gaúcho que eu vou te mandar, tá bueno, meu amigo velho? Ô, tio Celso, que coisa buena. Padilha, manda uma marca pra nós aqui na mercearia do tio Dena, fundão da Grota Azaf. Nosso amigo Flávio Jesus Reira, um abraço. Tocamos, deixa pra mim. Buenas, Padilhão, tudo certo? Muita água aqui no Rio Grande do Sul, rapaz. Roda pra nós a marca Bulicheiro, com o Leonel Gomes. Aqui é o Juninho Lima. De bom Jesus, vazio. Valeu, Juninho. Como é que tá o Juninho? Tá muita chuva pra ele? Aqui é aguaceiro, velho. Que Deus do livro, rapaz. Mais barbaridade. Deixa eu ver como é que tá a lida por aqui também. Vamos dar mais uma analisada. Meu amigo Mendes Mendes, do bom Jesus. Ô, Padilhão, estamos pelas casas, engraxando os tarecos. Me atropelam uma da ponta da agulha, mas claro que nós mandamos. Chuvarada velha medonha não é fácil, não. O Tininho lá de Santa Isabel também. Um abraço, Tininho. É, meu povo. Vamos que vamos e vamos de novo. É isso aí, deixa eu ver como é que tá a lida. Tá certo, Nerjo? Então vou ficar te devendo, Nerjo. Vou tocar essa aqui, Nerjo. Doutrina de gaúcho, tá bueno, amigo velho? 5:46, vamos que vamos, dele, que dele, indiada.

0: Ô, oh, marca baguala, né, Indiada? É isso aí, Lionel Gomes, bolicheiro, alma de bolicheiro, e agora vamos pra previsão do tempo e depois seguimos com a oração da Ave Maria. Fiquem aí que eu já volto.
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1: Opa, Ronaldo Coutinho do Prado, boa noite, Ronaldo. Como é que vai ficar a previsão do tempo, Ronaldo?
2: Boa noite. É, o tempo segue nublado, né? Estamos aí com uma chuva praticamente direto. Olha, acho que tem locais aqui da nossa região que nos últimos 3 dias, pegar ali do dia 30 até agora, já choveu aí algo em torno de mais de 150 milímetros. Deixa eu ver aqui, ó, ali na região da Bossoroca, 164 milímetros. Na área ali da Ipagre, 134. Ali no Boava, 134. Ou seja, já choveu bastante. Se a gente for considerar só esse mês, nós já temos 131 milímetros na Ipagre. Ou seja, praticamente na Ipagre já choveu, olha, quase, falta acho que uns 97% do que é para chover no mês de julho. Então não precisa nem dizer, né? Esse mês de julho vai ficar, tudo indica, bem acima da média a chuva. Já os efeitos do El Niño que estão começando a ser sentidos de maneira mais incisiva. Eles começaram a aparecer aqui no centro-sul do país entre o final de abril, maio para frente. O El Niño não é uma coisa que um plug assim, ah, não, tem que ser tal mês, não. Como o Oceano Atlântico, ali, o Oceano Pacífico esquentou bem rápido na costa do Peru e Equador, em abril já começou a ter algum efeito no Rio Grande do Sul e parte de Santa Catarina. Depois ele subiu e ficou atuando mais entre o Paraná, Mato Grosso e São Paulo, e agora está descendo aqui para os 3 estados do sul de uma vez. Então vamos ter aí agora muita umidade pela frente. E uma outra coisa diferente esse ano de um El Niño tradicional é o inverno. Ele está muito frio. Se a gente for considerar maio e junho, é provável que esteja sendo o mais frio dos últimos 20 anos na média. Ele só não é mais frio junho que em 2016, porque foi o mais frio já registrado. Mas ele está um mês excelente para dormência. Nós já estamos indo para... Nós vamos completar praticamente aí 60 dias que não chega a 20 graus aqui na Climaterra. E olha que eu estou voltado para o norte. Isso é difícil. Na Ipagre, então, nem se fala. Na Ipagre, acho que faz uns 60 dias que não chega a 19 graus, alguma coisa assim. Então, por enquanto, está um inverno muito bom. E vamos ter agora uma queda forte da temperatura agora à noite. Ainda continua com alguma chuva mais fraca. O vento aumenta um pouco, minuando. Amanhã teremos alguma garoa, alguma coisa assim. Tem uma chance assim remota de alguma garoa congelada, algum cincelo, alguma coisa nesse sentido. Garoa de neve, se tiver, ali entre 5, 6 da manhã, 7, ou entre 5 e 8 da manhã, uma chance remotinha nas áreas aí acima de 1.300, 1.400 metros. Então, coisa assim, mínima chance. Começa nublado, gelado, de manhã cedo já pode estar perto ou abaixo de zero, algum congelamento, e à tarde não passa muito dos 5, 7 graus, e à noite já vai estar entre 2 e 4 abaixo de zero. Geada bem forte no sábado, de 5 a 7 negativos, e à tarde fica um pouco melhor, quem sabe aí uns 12, 13 graus. Geada também no domingo, aí perto, abaixo de zero. À tarde não esquenta tanto, também na faixa aí dos 15 graus, com nebulosidade. E volta a ter chuva na segunda, caindo bem a temperatura à noite. E novamente geada e temperatura.

0: temperaturas baixas, muito frio, terça, quarta e quinta. Da Climatea, Ronaldo Coutinho.
1: Valeu, Ronaldo. Obrigado pelas informações do tempo. Vamos para a oração da Ave Maria.
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1: No Brasil, são 6 horas da tarde. A hora do Ângelo, a hora da oração da Ave Maria. Chega o entardecer e o dia se despede lentamente. O céu se cobre de cores suaves e o silêncio da tarde nos convida à paz. E é nesse instante em que muitos corações, onde quer que estejam, se voltam todos para Maria. Maria, a mãe que acolhe, Maria que conforta e nos acompanha no caminho das nossas vidas. E neste momento tão especial, deixamos de lado todas as nossas preocupações, todos os ruídos e as correrias do dia, para abrirmos espaço para a nossa fé, para abrirmos espaço para nossa gratidão e para o silêncio da nossa alma. A hora da Ave Maria, ela é mais que uma tradição. É um abraço bem apertado no nosso coração. É tempo de confiar, é tempo de agradecer, é tempo de pedir proteção para a família, proteção para os lares e proteção para todas as pessoas do mundo. Que Maria, com sua doçura e todo aquele cuidado que ela sabe, abençoe cada casa, minha mãe. Abençoe cada pessoa. Abençoe todas as nossas caminhadas. Minha mãezinha, que sua presença nos inspire a seguir com mais esperança, mais coragem e muito mais amor. Vamos juntos? Elevar essa prece tão simples, mas cheia de significados, tão simples, mas cheia de graça. Ave Maria, que és cheia de graça. A Ave Maria de hoje vai para todas as almas que estão vagando nos confins do purgatório. Ô, mãezinha, eleve essas almas junto ao Pai Maior. A Ave Maria de hoje vai para todas as crianças do mundo inteiro. Minha mãe, derrama sua bênção. Proteja essas crianças que precisam tanto de proteção. A Ave Maria de hoje vai para todos os doentes acamados nos leitos dos hospitais ou acamados em casa. Para aqueles que estão em recuperação das operações que fizeram, ô, minha mãezinha, bota sua mão na cabeça dessas pessoas e derrama sua bênção para eles melhorar o quanto antes, minha mãe. A Ave Maria de hoje vai para você que está completando mais um ano de vida. Parabéns, hoje é o dia do teu aniversário. A Ave Maria de hoje vai para você que parou com tudo que estava fazendo, para rezar, orar a oração da Ave Maria com o Padre Darcy. Maria passa na frente e vai abrindo a porteira. Maria passa na frente e vai retirando os obstáculos. Maria passa na frente e vai abrindo a porteira. Salve Maria, Padre Darcy.
4: Salve Maria, Robson Padilha. Salve Maria, meu irmão, minha irmã, que nos acompanham neste momento sagrado da oração da Ave Maria. Hoje gostaria de refletir contigo a importância da convivência. E para nós termos uma boa convivência, é necessário respeitar o espaço do outro. E isso é um exercício diário, colocando-se sempre no lugar do nosso irmão. Exige de nós maturidade e consciência. Nem sempre é fácil entender que cada pessoa carrega sua própria história, seus limites, suas dores, seus silêncios e também suas formas particulares de demonstrar afeto. Respeitar o espaço do outro é, antes de tudo, reconhecer que ninguém nos pertence e que cada ser humano tem o direito de ser quem é, no seu tempo e no seu ritmo. Muitas vezes confundimos proximidade com invasão, cuidado com controle. Por isso é necessário respeitar o espaço do outro, compreender e amar, conviver e caminhar junto. Isso não significa estar o tempo todo presente, perguntando, exigindo respostas ou querendo explicações. Às vezes, o maior gesto de carinho é saber dar um passo atrás, silenciar, permitir que o outro respire. Cada pessoa precisa de um espaço para organizar pensamentos, para lidar com emoções e encontrar equilíbrio. Quando não respeitamos esse espaço, acabamos criando ruídos, afastamentos e até feridas desnecessárias. Já quando respeitamos, fortalecemos vínculos, construímos confiança e mostramos que estamos ali, não para sufocar, mas para apoiar. Respeitar o espaço do outro também é saber ouvir um não, entender um afastamento momentâneo e aceitar que nem tudo gira em torno às nossas expectativas. É aprender que o tempo do outro não é o nosso tempo e que isso não diminui o valor da relação, apenas torna mais verdadeira e saudável. Por intercessão de Maria, nossa mãe, de todos os santos e santas, peçamos a bênção ao final deste dia e que nós saibamos sempre bem conviver. Oremos.

hoje, a Ave Maria, é chegado o momento de recordar a oração que rezou o anjo mensageiro de Deus na saudação mais expressiva de todos os tempos. E a vossa bênção pedimos, Nossa Senhora, para que a vossa proteção nos afaste de todo o mal. De maneira especial, neste dia, pedimos à Mãe querida que interceda junto do seu filho para que tenhamos sempre uma convivência saudável com os nossos familiares e com as pessoas que encontramos no nosso caminho. Ave Maria, cheia de graça, o Senhor é convosco, bendita sois vós entre as mulheres e bendito é o fruto de vosso ventre, Jesus. Santa Maria, Mãe de Deus, rogai por nós, pecadores, agora e na hora de nossa morte. Amém. Que Deus nos abençoe e que Deus abençoe todas as pessoas que conosco convivem, em nome do Pai, do Filho e do Espírito Santo. Amém. A todos uma santa e abençoada noite e fiquem com Deus.

Mais FM, 18 horas, 12 minutos. Começando mais uma edição da Hora da Corneta. Um ótimo início de noite para você. Noite com chuva em São Joaquim. Noite de quinta-feira, 2 de julho de 2026. Hoje, dia 2, é dia da Independência da Bahia, dia do Hospital e dia do Bombeiro Brasileiro. Parabéns a todos os bombeiros de São Joaquim, região, cidades vizinhas. Temperatura nesse momento, 14 graus, tempo com chuva, muita chuva nesse momento. A partir de agora, as principais notícias de São Joaquim, região, cidades vizinhas. 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

0: E as notícias, destaques desse primeiro bloco: jogador de futebol e sua mãe são encontrados mortos após terremotos. Ainda, Venezuela impõe cerco militar em zona de desastre e intimida voluntários. Esses são os principais destaques desse primeiro bloco da Hora da Corneta. O jogador de futebol José Pimentel morreu nos terremotos que devastaram a Venezuela na semana passada, informou o seu clube, o Desportivo La Guaira. A mãe de José Yurbis Berrios também morreu durante os terremotos, segundo o time. José estava desaparecido desde a noite do dia 24 de junho, quando dois terremotos quase simultâneos de magnitude 7,5 e 7,2 atingiram o país sul-americano. Em comunicado publicado na quarta-feira, dia 1º, seu clube afirmou que ele tinha uma alma bondosa e que sua alegria e seu brilho viverão e permanecerão sempre com eles. José era das categorias de base do La Guaira, que é um dos principais clubes de futebol venezuelanos atualmente. Então o time não informou quantos anos ele tem, apenas que nasceu em 2010. Informações do G1.com. E à medida que os dias passam, fica mais evidente o despreparo do governo venezuelano para lidar com os efeitos do duplo terremoto que assolou o país. A decisão de militarizar a região de La Guaira é um dos indicativos da caótica gestão chavista. A presença ostensiva de forças de segurança nas áreas mais afetadas pela catástrofe reflete o modus operandi do regime, dificultando a atuação de organizações humanitárias e também intimidando o trabalho de jornalistas. O cerco militar acirra também as tensões com moradores envolvidos em resgates de sobreviventes e preocupa um grupo de 40 ONGs defensoras de direitos humanos. Em comunicado, as entidades exigem para que as ações das forças militares e de segurança sejam proporcionais, transparentes e sujeitas a mecanismos de supervisão e também que o acesso de profissionais de saúde, jornalistas e organizações humanitárias seja garantido. O apelo parece não surtir efeito, então relatos de que militares e policiais se envolveram em roubos e saques ou se recusaram a ajudar nas buscas revoltaram os moradores e o mundo inteiro. Uma das ONGs mais respeitadas do país detectou numa visita de La Guaira o número excessivo de agentes armados de órgãos de inteligência do governo, que não tem autoridade legal para a gestão de riscos e controle da ordem pública. Não observamos nenhum esforço ou iniciativa estatal para fornecer aos cidadãos serviços essenciais como alimentos ou água potável. Pelo contrário, as ações das autoridades parecem priorizar o controle militar e policial do território em detrimento de suas obrigações também de atender ao sofrimento dos cidadãos, constatou a ONG. Lembrando que a Proveia descreve, né, ações descoordenadas e também a sobreposição de funções entre as forças de segurança que atuam em La Guaira. Isso causa má gestão do tráfico de ambulâncias e profissionais de saúde e de escassa proteção para os trabalhadores humanitários que, por vezes, precisam assumir a responsabilidade de dirigir o trânsito em áreas congestionadas apenas para continuar seu trabalho. Então, o governo liderado por Delcy Rodríguez invoca a militarização das áreas atingidas sob pretexto de prevenir saques e reorganizar o trânsito. Mas, como habitual, parece atuar de forma a assegurar o controle da narrativa desta catástrofe. Então, Venezuela impõe esse cerco militar em zona de desastre, intimida voluntários e também jornalistas. Então, essa presença de agentes armados até os dentes acirra tensões com moradores e socorristas envolvidos em resgates e também sobreviventes de duplo terremoto. 6:19, vamos para um breve intervalo comercial, já voltamos com mais notícias.
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0: Temos que FM 6h22, Padilha.
1: É verdade, Cris, 6h22 aí, barbaridade, passando ligeiro, chuvarada medonha.
0: Se vai parar
1: frio,
0: hoje.
1: Vai parar hoje, mas daqui frio a pouco. Pra semana que vem.
0: Pois é, daí temperatura, inclusive, tem sido mais agradável, né? Ontem, nesse horário, estava 14 graus, hoje também permanece nessa temperatura. Daí com a chuva a temperatura fica assim, uma temperatura boa ainda, mas daí para a chuva...
1: É que diz o Ronaldo que tem uma massa de ar quente, né, que tá
0: saindo. Pois é.
1: Daí a hora que ela for, daí vem o frio.
0: Daí vem o frio. E o organismo, né, gente? O que você faz, Padilha, pra aumentar
1: alho,
0: imunidade? Alho?
1: Alho cru, em jejum.
0: Maravilhoso, descasca ali já...
1: Já viu gripado?
0: É verdade, é ótimo. Gente, alho.
1: Tu já viu o gripado, não?
0: Não, porque o alho é anti-inflamatório, é
1: saúde. Só que
0: saúde,
1: não adianta,
0: gente,
1: você pegar e comer um agora e daí, não, você tem que fazer uma sequência.
0: Diariamente, né? Todos os dias. Porque agora com hoje, temperatura de 14 graus, daí de repente amanhã parou a chuva, mas daí começa a baixar a temperatura. Daí, às vezes, nesse horário já vai estar um 3 graus, 2 graus. Realmente tem que ter uma imunidade boa para você conseguir não ficar doente, né, gente? Porque é quase impossível, se você não tiver uma imunidade boa, você não pegar uma gripe ou ficar mais adoentado nesse período, né? Então, fica aí a dica do Padilha, do alho, né? Muita gente, sei que faz uso do alho. O alho é saúde, gente.
1: Saúde, tem muitos que tomam chá de alho, outros deixam o alho de molho, bebem água com alho, limão e mel.
0: Nossa, eu faço às vezes, sabe como, gente? Eu coloco mel pra caramelizar ali com o alho, ali caramelizando, e depois eu coloco leite. Gente, além de gostoso, fica extremamente bom pra saúde.
1: É isso, é verdade. Só que não é, você não pode fazer de vez em quando. Tem que fazer tipo...
0: Isso, tem que ser.
1: Isso que você fez aí é duas vezes por semana no mínimo.
0: Duas vezes na... E geralmente eu faço esse quando eu tô muito gripado, congestionado, eu faço...
1: É verdade.
0: Isso, fica como dica também, né? A questão do própolis, né? É tão falado própolis aqui na nossa região. Então, não só na nossa região, mas como no mundo inteiro hoje é falado do própolis. Como que chama o própolis em gota ali? Que eles chamam o própolis puro, eu acho que eles falam. As gotinhas ali de 20 a 30 gotas de própolis por dia. Só que é uma coisa contínua também, né? Que vai te ajudar não só na questão da gripe, mas, segundo os especialistas, em várias prevenções de outras doenças também. Muito bom. Agora 6h25. Vamos falar que por 3-0 a Espanha venceu a Áustria e agora avança para as oitavas de final, gente. A seleção espanhola deve enfrentar o vencedor da partida desta quinta-feira à noite entre Portugal e Croácia. Que maravilha, né?
1: A Espanha chegou como favorita após avançar na liderança do Grupo H. A Áustria terminou em segundo lugar no Grupo J. E o técnico da Noruega manda recado para Ancelotti. O que é que ele falou?
0: Ele falou muita coisa.
1: A seleção espanhola chegou a mata-mata com Lamine Yamal, Nick Williams e Pedri e Rodri como pilares de uma equipe que tem como estilo de jogo e posse de bola, né?
0: Esse Pedri e Rodri parece que fizeram...
1: A dupla sertaneja, Pedri e Rodri.
0: Não, e parece que era Pedrinho e virou, oi Pedri, e o Rodrigo, oi Rodri. Foi mais ou menos assim, como pilares de uma equipe que tem como estilo de jogo e posse de bola. Então, velocidade, intensidade, né? Após uma estreia decepcionante contra Cabo Verde, a Espanha se recuperou e venceu então a Arábia Saudita e Uruguai, se classificando em primeiro lugar na chave.
1: A Áustria chegou ao confronto depois de uma classificação heróica no grupo J. Após uma vitória contra a Jordânia, os austríacos foram derrotados pela Argentina e se complicaram no grupo. Na última partida estavam sendo eliminados da Copa até aos 51 minutos do segundo tempo, quando Kalajdzic empatou contra a Argélia.
0: Nossa, aí a fúria aguarda o vencedor do confronto entre Portugal e Croácia nesta quinta-feira às 20 horas para saber quem será, né? O vencedor. Então, logo mais às 20 horas e será transmitido pelo SBT.
1: Nós temos aí, tem uma alguma coisa de...
0: Da Rádio 2? Tem, Rádio sim.
1: De futebol aí pra nós colocar, não?
0: Tem da... Inclusive...
1: da seleção aí, ó. Vamos colocar, já que nós temos o assunto seleção, né?
0: Da... Inclusive que do Carlo Ancelotti, né? Que montou essa estratégia pra anular... Então vamos ouvir aí com informações dos nossos colegas da Rádio 2.
2: A seleção brasileira voltou a treinar nesta quinta-feira em Nova Jersey, nos Estados Unidos, retomando os preparativos para enfrentar a Noruega. O duelo das oitavas de final vai acontecer no domingo, às 5 horas da tarde, no horário de Brasília. Na atividade, Carlo Ancelotti contou com quase todos do elenco à disposição. Rayan ficou fazendo um trabalho físico, até por controle de carga, não foi a campo. Rafinha está na parte de transição para a parte do campo, está se recuperando de lesão e, caso o Brasil avance, pode ser que esteja disponível para as quartas de final da Copa do Mundo. Já Lucas Paquetá, com uma lesão muscular de grau 2, provavelmente não volta mais a atuar nesta Copa do Mundo, mas segue lado a lado com a delegação da seleção nos Estados Unidos. O técnico Carlo Ancelotti está montando um esquema defensivo para parar o ataque norueguês, principalmente com Haaland, que é um jogador muito perigoso e o principal destaque do adversário. Claro que a parte ofensiva também vem sendo trabalhada, mas a preocupação atualmente é com o sistema defensivo, para que não dê espaços para Haaland poder ter livre acesso à meta brasileira. Agência Rádio Web com informações da seleção brasileira, Daniele Esperon.
0: Obrigada, Daniele, pelas informações. Padilha, vamos falar de frente fria, que, como a gente estava falando, né? Isso. Que vai esfriar, derruba temperaturas no sul e sudeste. Vem frio por aí, hein?
3: O grande destaque dos próximos dias é a mudança do tempo no país. Uma frente fria que avançou pelo sul agora muda as condições no sudeste e em partes do centro-oeste, segundo a especialista em meteorologia Maria Clara Sasaki.
4: E conforme o fim de semana vai avançando, estas instabilidades tendem a avançar para o sudeste do país. No entanto, a chuva perde força, a gente não deve ter o mesmo resultado, né, os mesmos transtornos que a região sul do país registrou, mas podemos ter a mudança na direção dos ventos, que vai diminuir as temperaturas no estado de São Paulo, Rio de Janeiro, metade sul de Minas Gerais e Mato Grosso do Sul. A frente fria passa, os ventos mudam de direção, podem até trazer alguma chuva leve ali para o litoral do estado de São Paulo, Vale do Ribeira, Vale do Paraíba, capital paulista, Grande São Paulo. É uma chuva passageira, mas o que a gente vai sentir mesmo é a queda significativa das temperaturas.
3: Neste fim de semana, a chuva perde força no sul do Brasil e a região começa a registrar os efeitos de uma intensa massa de ar frio.
4: Traz uma condição para temperaturas muito baixas, especialmente região da Campanha Gaúcha, áreas de fronteira com o Uruguai, com a Argentina, pontos mais elevados das Serras Gaúcha e Catarinense. Não se descarta também a chamada precipitação invernal, né? Que é uma chuva congelada, floquinhos de neve, principalmente ali nos pontos mais altos da Serra de Santa Catarina.
3: Esse ar frio avança tanto que provoca quedas de temperaturas até mesmo na região norte, no chamado efeito de friagem, que deve atingir os estados de Rondônia e Acre, além do sul do Amazonas, conforme Maria Clara.
4: Outra região que merece atenção é o litoral do Nordeste, que segue com chuvas persistentes, principalmente costa leste, entre o Recôncavo Baiano e o Rio Grande do Norte, durante este final de semana, e essas chuvas são bem recorrentes ao longo dos próximos dias, né? Já tivemos volumes elevados, podemos ter mais chuva até o início da semana que vem.
3: No Amapá, Roraima e no norte do Amazonas e do Pará, o tempo segue abafado, com chuvas persistentes e calor intenso. Especialistas chamam a atenção também para o Tocantins, sul do Pará, norte de Mato Grosso, oeste da Bahia e o sul do Maranhão e Piauí. O número de focos de queimadas aumentou muito nos últimos dias. Como o ar seco nesses estados persiste e há previsão de ventos moderados, o risco de o fogo se espalhar é alto. Agência Rádio Web, produção e reportagem, Felipe Medeiros.
0: Agora, Padilha, vamos falar de consultas públicas que avaliam o uso de tratamentos para fibrose no SUS.
5: A fibrose cística é uma doença genética rara e grave. No ano de 2023, ela afetava aproximadamente 6 mil pessoas no Brasil, de acordo com o que aponta levantamento do Grupo Brasileiro de Estudos em Fibrose Cística, que é uma associação civil de direito privado e sem fins lucrativos. Duas consultas públicas estão abertas pela Comissão Nacional de Incorporação de Tecnologias no Sistema Único de Saúde, Conitec, para ampliar o acesso atualmente disponível e permitir que mais pacientes sejam tratados pela primeira vez com um medicamento que atua sobre a causa subjacente da doença. As consultas permanecem abertas até o dia 6 de julho. Qualquer cidadão brasileiro pode acessar o site desta comissão, que é vinculada ao Ministério da Saúde, para consultar os relatórios e enviar contribuições. De acordo com o que afirma o PhD em endocrinologia Rodolfo Leão, que é diretor médico da empresa Vertex de produtos farmacêuticos no Brasil, garantir que todos os pacientes elegíveis sejam considerados é um dos pilares para aprimorar o cuidado da fibrose cística no país.
6: Fibrose cística é uma doença genética rara e progressiva que afeta os pulmões, pâncreas e outros órgãos. Como os danos causados pela doença se acumulam ao longo do tempo, o tratamento precoce é importante para ajudar a preservar a função pulmonar e também prevenir danos irreversíveis. Além disso, garantir o acesso ao tratamento adequado para todos os pacientes elegíveis, incluindo os pacientes que têm variantes raras, também é fundamental. Essas consultas públicas representam uma oportunidade para que experiências e perspectivas da comunidade de fibrose cística contribuam para o processo de avaliação conduzido pela Conitec e ajudem a garantir que as necessidades dos diferentes grupos de pacientes elegíveis sejam consideradas.
5: As consultas públicas tratam de duas indicações distintas. A consulta pública de número 43 avalia o tratamento para crianças de 2 a 5 anos de idade. Já a consulta número 48 é voltada para pacientes com 6 anos ou mais com determinadas mutações. Conforme aponta estudo realizado por autores do Brasil, dos Estados Unidos e da Inglaterra, o tratamento demonstrou reduzir a mortalidade e aumentar a expectativa de vida. Todas as contribuições recebidas na consulta serão analisadas pela Conitec antes da decisão final. Para participar, basta acessar o site da Conitec e clicar na área de consultas públicas. Mais informações sobre os eventos adversos relacionados ao medicamento podem ser encontradas no site da Agência Nacional de Vigilância Sanitária, Anvisa. Agência Rádio Web, produção e reportagem, Diego Brião.
0: Obrigada, Diego, pelas informações. Falar, Padilha, agora sobre vacas. Mais de 30 vacas morrem eletrocutadas após queda de cabo de alta tensão aqui em Santa Catarina. Então, cerca de 32 vacas morreram eletrocutadas após um cabo de alta tensão se romper em uma propriedade rural de Abelardo Luz, no oeste de Santa Catarina, na quarta-feira. E segundo o dono da propriedade, a estrutura caiu sobre uma área onde estava parte do rebanho por volta das 10h30. Em nota, as centrais elétricas de Santa Catarina, Celesc, informaram que vão fornecer suporte à família afetada. Que dó, né?
1: É complicado isso aí, não é fácil. A Celesc tem que ressarcir, porque foi culpa dela, né?
0: Foi.
1: É, mas é que ela não vai deixar desamparada a família.
0: Sim.
1: E de acordo com ele, o filho do proprietário havia cuidado dos animais e deixado o local poucos minutos antes da ocorrência.
0: Bah. Ainda se escapou, né, gente? Não só ia ter a parte humana também, né? A parte... Ao voltar, encontrou as vacas leiteiras já mortas e o cabo de energia caído sobre a área. Um prejuízo enorme, né?
1: Nossa Senhora!
0: A produção de leite é a principal fonte, inclusive, de renda dessa família, Padilha.
1: Apenas algumas vacas sobreviveram porque estavam em uma área mais afastada.
0: Gente, muitas vacas leiteiras que morreram ali.
1: O que que a Celesc disse? A Celesc, ela vem a público se manifestar pelo incidente ocorrido na manhã desta quarta-feira, dia 1º, em Abelardo Luz, após o rompimento de um cabo de alta tensão de energia elétrica, ocasionando aí por uma descarga atmosférica. A companhia, ela lamenta a perda da parte do rebanho leiteiro de uma família de produtores locais e compreende o impacto emocional e econômico que é um evento como esse causa no dia a dia de quem tira seu sustento da terra.
0: Imagina, né? É a fonte de renda deles. E equipes da Celesc estiveram no local para prestar auxílio à família afetada, com o objetivo de oferecer todo o suporte e assistência necessária para esse difícil momento.
1: E para garantir que o processo de ressarcimento seja realizado com agilidade e a justiça, caso merece, né? É claro, a Celesc já orientou o proprietário a organizar a seguinte documentação. Boletim de ocorrência, laudo médico veterinário das vacas, comprovante de compra ou...
0: Olha, gente, que complicado. Além de passar por tudo isso, para ele ter esse ressarcimento, ele vai ter que providenciar todos esses documentos, vai ter que ter todo esse processo aí,
1: tipo,
0: né?
1: Tipo, a documentação, tudo bem agora, esse comprovante de compra, porque às vezes tu compra, Cris... Às vezes tu compra, tem gente que compra, mas não pega a nota ali. Vai lá, faz um câmbio.
0: Faz um câmbio de boca a boca, né?
1: É muito normal, né? Muito normal.
0: Claro.
1: É complicado, né?
0: Então,
1: mas só que eu acho que tem como fazer, né?
0: Então, boletim de ocorrência, tudo laudo bem. Médico
1: esse
0: veterinário,
1: aí,
0: né?
1: Tudo bem, né?
0: Comprovante de compra ou orçamento dos animais.
1: Eu acho que o orçamento dá de fazer. O orçamento aí, quanto é que vale uma vaca e tal, porque uma vaca hoje, uma vaca dessas bem leiteiras, não, eu acho que não baixa de 10 mil.
0: Pois é.
1: Eu acho que não baixa de 10 mil dessas holandesas puras, né?
0: Dessas vacas bem leiteiras, né?
1: Eu ainda as vacas estavam em lactação, daí é mais cara ainda, né?
0: Documentação também da SIDASC, numeração dos brincos individuais.
1: Isso é normal. Daí o Santa Catarina tem os brincos, então o pessoal sabe que não pode usar animais na propriedade sem brincos.
0: Quando
1: né?
0: eles são bezerrinhos ali, eles já são levados, né, pra colocar o brinco?
1: Não, a gente pega os brincos ali na SIDASC e leva os brincos no sítio e brincar.
0: Sim, mas desde pequenininho já coloca ali.
1: Isso, até do primeiro dia até 6 meses de idade você é obrigado a colocar o brinco.
0: Ah, colocar, tem esse prazo ali, então.
1: Uhum.
0: E por fim, a Celesc reforça, nunca se aproxime de cabos partidos ou rompidos em situações de risco, entre em contato pelo canal de emergência 0800 048 0196, que é para toda Santa Catarina, né? E a Celesc se mantém à inteira disposição da comunidade, reafirmando o compromisso com a segurança e o respeito a cada cidadão catarinense. Então, teve esse ocorrido desse cabo, né? Mais 30 vacas morreram eletrocutadas após essa queda de cabo de alta tensão aqui em Santa Catarina. O caso ocorreu em uma propriedade rural, lá em Aberlardo Luz, no oeste, focada na produção de leite, né? Então a Celesc informou que fará todo o ressarcimento dos prejuízos causados à família, assim que eles providenciarem, então, esses documentos, né? Que eles...
1: E providencia, né? Porque o pessoal, geralmente, quem tem esse estambo de leite, ele compra essas vacas caras, já vem com tudo nas notas.
0: Sim, tudo certinho,
1: legalizado,
0: né?
1: Legalizado, né? Essas coisas.
0: Claro. Agora, 6h40, vamos para o intervalo, Padilha?
1: Vamos.
0: Já, retornamos com a Hora da Corneta. Fica aí.
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7: Olha a hora certa, agora são 6:44 e alguns segundos, agora 3 segundos.
8: E chuva em São Joaquim.
7: Tempo feio, Cris.
8: Mas hoje não tá dando raio trovão, né? A voz
7: da comunidade.
8: Estamos de volta com a hora da corneta, 6:44, chuva em São Joaquim, temperatura em 14 graus. Ontem tinha trovão, tinha raio, hoje eu não vi, pelo menos, em nenhum ponto assim, tu viu?
7: Não.
8: Trovão, raio, acho que hoje não, né?
7: Não, hoje eu não.
8: Foi só ontem.
7: Se apareceu, eu não vi.
8: É, ó. Ontem tinha. Quem tem medo de raio e trovão, meu Deus, né? Mas hoje tá, permanece, né? Permanece uma chuvinha calma. Você viu aquele casal, Padilha? Casalzão, gente. Não tem como não passar um pano com glitter só, porque parecia uma cena de filme. Mas, claro que foram presos por perigo, né? Eles que foram presos após escalar a antena lá de um dos pontos.
7: Empire State.
8: Isso, é que é um dos pontos mais famosos dos Estados Unidos, né? Eles foram lá pra pendurar uma faixa e tudo. Só que viralizou aquilo ali, só que eles são muito famosos já por fazer isso, sabia? Eles vivem nas alturas sem proteção nenhuma. Eles são especialistas em escalação dessa forma ali, sem nada segurando eles. Inclusive, eu dei uma olhada lá no Instagram dela. Até esqueci o nome dela lá. Que tem vários vídeos dela escalando vários lugares, fazendo vídeos, fotos. Uau. Em vários pontos de vários lugares famosos, né? Então, viralizou com esse vídeo, só que o pessoal, ao acessar o Instagram dela, principalmente, eu não sei qual é o Instagram, mas eles se depararam com várias fotos e vídeos deles nas alturas, esse casal que escalou, né? Publicou fotos do pedido de casamento, inclusive nas alturas.
7: Uau, foi
8: Então o pessoal aí se contentando às vezes com uma curtidinha lá nos stories, uma reaçãozinha.
7: Cara, subiram lá nos pontos mais altos aí.
8: Eles subiram lá, né, pra declarar todo o amor. Então é a Ângela Nicolau e o Belcos, casal que ganhou essa repercussão internacional após escalar essa antena mais famosa do mundo, que está em Nova York, nos Estados Unidos, compartilharam essas fotos do pedido de casamento nas redes sociais em tempo real, gente. Na quarta-feira, esse homem e essa mulher, mascarados, inclusive ela com a máscara, você chegou a ver? Eu vou te mostrar, com a máscara, pra você entender o quão glamuroso e perigoso.
7: E seu amor, Cris?
8: Não sei. Seria
7: um amor? Porque...
8: Não, amor, com certeza. E eu fico questionando assim, ó. Como que se encontraram esses dois seres com os mesmos pensamentos, com a mesma agilidade, com a mesma precisão ali de saber escalar, de não ter medo nenhum de altura, porque para eles é a mesma coisa que tá aqui, ó, no chão. Eles nas alturas. Então, para você que quer acessar, o Instagram dela é Ângela Nicolau, com K, Nicolau. Você vai ver, você vai se deparar com vários vídeos. E, inclusive, eles têm um documentário na Netflix. Olha, então, eles são bem famosos. Eles foram presos, porque afinal foi um negócio de muito risco. É um negócio de risco. Imagina, gente. 443 metros de altura, Padilha. Eles subiram. 443 metros de altura. Eles estavam do chão. Então, vão preso mesmo, porque é um perigo e você não pode instigar. Aquilo ali instiga outras pessoas com o mesmo pensamento a fazer aquilo ali. Mas às vezes não vão ter a mesma habilidade, né? De igual um gato para subir nas coisas e descer, né? Então, na quarta-feira, esse homem e essa mulher, mascarados e vestidos com roupas pretas, subiram no ponto mais alto do arranha-céu icônico da cidade e penduraram uma bandeira com a seguinte frase que viralizou em tudo quanto é lado: quando o poder do amor vencer, o amor pelo poder, o mundo
7: conhecerá a paz.
8: Pois é, linda frase. Não tinha como não passar pano com glitter pra eles.
7: E a princípio muitos acreditaram que o ato era protesto, né? Mas quem assistiu ao vivão, testemunhou os dois descerem para a plataforma e realizar um pedido de casamento.
8: É, ele pediu ela em casamento nas alturas. Foi bonito, foi icônico e que não se repita, né, gente? Porque... Não,
7: eles foram porque eles são treinados, eles fazem aquilo a vida toda, agora vai um leg fazer aquilo ali, cai e já foi casamento.
8: Não, e a habilidade que tem que ter pra não... Como que se diz? Uma intimidade muito grande com o perigo.
7: É verdade.
8: Né? Porque não ter medo nenhum do perigo. Eles pareciam estar, assim como eu falei, no chão. Normal. Então não tinham nenhum momento, parece que atontou. Nada. Agora 6:50. Últimas notícias da Hora da Corneta. Padrasto que agrediu o enteado, né, que a gente falou ontem aqui, de um ano dentro do carro, vai continuar preso, então, só pra atualizar, né?
7: Mas tem que continuar preso um cara
8: desse. Só pra atualizar aí a notícia que a gente passou ontem. Então, ele passou por uma audiência de custódia na tarde de ontem e o homem foi filmado batendo em um bebê, né? Bebê com o celular e puxando o cabelo da criança em Palhoça. Então ele batia com o celular na cabeça da criancinha e puxava o cabelo dele dentro do carro e foi filmado, né, e denunciado por várias pessoas. A mãe, lembrando que era uma moça de 19 anos, ficou chocada quando ficou sabendo das agressões, né, Padilha? Então ela não... Acredito que, de repente, ela não imaginava que ele fizesse isso com o filho dela, né? 6:51, vamos falar de deslizamento de terra que derruba a parede. Dois trabalhadores morrem no oeste aqui de Santa Catarina. Então, um deslizamento de terra fez essa parede ceder em Caçador, no oeste, e dois trabalhadores morreram soterrados.
7: Foi na tarde dessa quarta-feira, um foi resgatado sem vida e um sobrevivente foi levado ao hospital, informou aí a Defesa Civil.
8: Que dó, né? É. Trabalhando ali. O caso aconteceu por volta das 14h30, quando a parede dos fundos de um barracão em construção desabou, juntamente com parte do telhado dessa estrutura metálica. Então, no total, havia 5 trabalhadores no local.
7: 2 conseguiram escapar sem ferimentos, 1 ficou ferido e foi levado ao hospital Maicê, em Caçador, e 2 morreram soterrados.
8: Nossa, gente. E os trabalhadores foram contratados por uma empreiteira, né, de União da Vitória, no Paraná. Dos 2 que morreram, 1 era natural de Porto União, cidade do Norte, Santa Catarina, o outro de Cruz Machado, no Paraná.
7: É complicado, né, Cris, essa lida aí. Meu Deus do céu.
8: E o corpo deste último só foi encontrado por volta das 21h30 de ontem, né?
7: Os trabalhadores realizavam serviços de tubulação de esgoto hidráulica. Foram usadas 2 máquinas retroescavadeiras aí para retirada do material composto por terra e blocos da parede de contenção aí para a posterior localização dos trabalhadores.
8: Pois é, isso foi causado pela chuva, né?
7: Chuva,
8: deslizamento de terra, chuva, que derrubou essas paredes, e 2 trabalhadores morreram e outras pessoas ficaram feridas nesse deslizamento. E para você ver, né, Padilha, tipo, não tem sido tempos muito chuvosos, né? Mas quando vem com muito volume essas chuvas, né? Então tem lugares que realmente exigem mais atenção, porque podem ter esses deslizamentos de terra.
7: É, e agora é o momento dos prefeitos aí das cidades, já que vai vir esse El Niño.
8: É. Olhar dá uma observada, né?
7: Nas encostas, onde tem casa em encosta, onde tem desmoronamento, onde tem a depressão, onde tem casa, onde tem rio. O pessoal tem que estar analisando, tem que analisar agora antes que
8: aconteçam as tragédias, né, gente? Até vocês que têm, né, essas propriedades, têm as casas, têm indústria, tudo perto aí de lugares perigosos, a analisarem também, né, para não acontecer nenhuma tragédia. 6 cidades do Norte de Santa Catarina decretaram situação de emergência em razão das chuvas registradas entre a noite de terça-feira e a madrugada desta quarta-feira. Então, os temporais causaram estragos, deixaram mais de 460 desalojados, para ver a gravidade, né?
7: Meu Deus, vieram acompanhando aí de queda de granizo do tamanho de uma bola de golfe. E segundo a Defesa Civil, as cidades que decretaram a situação de emergência são Timbó Grande, Bom Retiro. Bom Retiro aqui na
8: Serra. Bom Retiro é aqui pertinho, né?
7: Schroeder.
8: Nunca tinha ouvido falar nessa cidade.
7: Eu também não. Guaramirim, Major Vieira, já na Rei Rodeio, Jaraguá do Sul. As chuvas devem continuar em Santa Catarina até amanhã, sexta-feira. Então, ao longo do dia, a instabilidade perde força devido à entrada de uma nova massa de ar frio e seco no sul do Brasil.
8: Pois é, o que a gente estava falando lá no início, né? Se você nunca ouviu falar nessa cidade, Schroeder. Quem dirá eu, Padilha? Você que vive aí nos rodeios da vida, que viaja para tudo quanto é lado, narrando. E lembrando que Guaramirim é o município com o maior número de residências atingidas até o momento, segundo a Defesa Civil, com 150 casas afetadas e 400 pessoas desalojadas. Foram entregues 9 rolos de lona às famílias. Ainda bem que tem esse apoio, né?
7: Claro, graças a Deus aí que as prefeituras, a Defesa Civil, eles ajudam, né?
8: Sim. Em Schroeder,
7: 61 casas foram afetadas e 3 rolos de lona foram entregues às famílias.
8: Nossa, 61 casas. Em Timbó Grande, os temporais atingiram 40 habitações nas localidades de Schmidt, 3 de Maio e Nova Cultura.
7: E de acordo com a coordenadoria regional, né, foram registradas ocorrências em outras 13 cidades.
8: Araquari, Balneário, nossa, são várias, né? Monte Castelo,
7: Massaranduba, Monte Castelo, Flaiburgo, Itaiópolis, Correia Pinto, Canoinhas,
8: muitas,
7: Brusque,
8: né?
7: Blumenau, Balneário, Barra do Sol e Araquari.
8: Pois
7: Cris, se tu quiser chamar a previsão, é 3 minutos de previsão.
8: 3 minutos de previsão, mas ô Coutinho, você caprichou aí na previsão hoje, hein, Coutinho? Aquele abraço pro Ronaldo.

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1: Boa noite. É, o tempo segue nublado, né? Estamos aí com uma chuva praticamente direto. Olha, acho que tem locais aqui da nossa região que nos últimos 3 dias, pegar ali do dia 30 até agora, já choveu aí algo em torno de mais de 150 milímetros. Deixa eu ver aqui, ó, ali na região da Boçoroca, 164 milímetros. Na área ali da Ipagre, 134. Ali no Boava, 134. Ou seja, já choveu bastante. Se a gente for considerar só esse mês, nós já temos 131 milímetros na Ipagre. Ou seja, praticamente na Ipagre já choveu. Olha, quase falta, acho que uns 97% do que é para chover no mês de julho. Então não precisa nem dizer, né? Esse mês de julho vai ficar, tudo indica, bem acima da média a chuva. Já os efeitos do El Niño que estão começando a ser sentidos de maneira mais incisiva. Eles começaram a aparecer aqui no centro-sul do país entre o final de abril, maio para frente. Com o El Niño não é uma coisa que um plugue assim, ah, não, tem que ser tal mês, não. Como o Oceano Atlântico, ali, o Oceano Pacífico esquentou bem rápido na costa do Peru e Equador, em abril já começou a ter algum efeito no Rio Grande do Sul e parte de Santa Catarina. Depois ele subiu e ficou atuando mais entre o Paraná, Mato Grosso e São Paulo, e agora está descendo aqui para os 3 estados do sul de uma vez. Então vamos ter aí agora muita umidade pela frente. E uma outra coisa diferente esse ano do El Niño tradicional é o inverno. Ele está muito frio. Se a gente for considerar maio e junho, é provável que esteja sendo o mais frio dos últimos 20 anos na média. Ele só não é mais frio junho que 2016, porque foi o mais frio já registrado. Mas ele tá um mês excelente para dormência. Nós já estamos indo para, nós vamos completar praticamente aí 60 dias que não chega a 20 graus aqui na Climaterra. E olha que eu estou voltado para o norte. Isso é difícil. Na Ipagre, então, nem se fala. Na Ipagre, acho que faz uns 60 dias que não chega a 19 graus, alguma coisa assim. Então, por enquanto, está um inverno muito bom. E vamos ter agora uma queda forte da temperatura agora à noite, ainda continua com alguma chuva mais fraca, o vento aumenta um pouco, minuando. Amanhã teremos alguma garoa, alguma coisa assim. Tem uma chance assim remota de alguma garoa congelada, algum cincelo, alguma coisa nesse sentido. Garoa de neve, se tiver, ali entre 5, 6 da manhã, 7, ou entre 5 e 8 da manhã, uma chance remotinha nas áreas aí acima de 1.300, 1.400 metros. Então, coisa assim, mínima chance. Começa nublado, gelado. De manhã cedo já pode estar perto ou abaixo de zero, algum congelamento. E à tarde não passa muito dos 5, 7 graus. E à noite já vai estar entre 2 e 4 abaixo de zero. Geada bem forte no sábado, de 5 a 7 negativos. E à tarde fica um pouco melhor, quem sabe aí uns 12, 13 graus. Geada também no domingo, aí perto, abaixo de zero. À tarde não esquenta tanto, também na faixa aí dos 15 graus, com nebulosidade. E volta a ter chuva na segunda, caindo bem a temperatura à noite. E novamente geada e temperaturas baixas, muito frio, terça, quarta e quinta. Da Climaterra, Ronaldo Coutinho.
2: Valeu, Ronaldo Coutinho do Prado, obrigado, amigo. É isso aí, meu amigo Giovanni Souza Goulart, Júlio Ignacio Goulart, aqui, ó. Salva, Padilha, Cris, 10 a 15 mil, né? No Vilhas Preis, 7, 8, o pessoal tá falando das vacas de leite. O Jorgeão diz ele que chá de cebola roxa, alho, gengibre, limão e mel é bom, né? É bom, é remédio. É remédio, certo? E agora vamos para o programa Alma Campeira.
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1: Bora se correr! Vamos cantar uma vaneira velha de respeito, de fundamento?
2: Só se for agora, Alberto Friso.
1: Então mesmo.

Meu amigo Márcio, eu sei que tu tem o versinho guardado aí. Também nós já nosso parceiro amigo Sérgio Rosa.

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7: Olha a hora certa, agora são 7h22 da noite. Tchê. A rádio mais ouvida, mais barbaridade. Buenas, buenas, buenas noites, amigos e amigas, galderes e galderes de todas as querências. Chegamos de novo no teu rancho nesta quinta-feira chuvosa. Agora parou nada, uma garoinha galopeada, rapaz, é. Uma garoinha fina, opa, o seu Cleverson Luiz Brau. Boa noite, tava ouvindo vocês falando, Robson, aí sobre Schroeder. Se pronuncia Schroeder, é o município aqui perto de Jaraguá do Sul. Opa, obrigado, meu amigo Cleverson. Um abraço pra vocês aí, meu amigo. Um abraço, o Paulinho Lima ligado comigo lá em Floripa, chegando aqui também, mais um Aldinho, né? Tchê.
8: Opa, boa noite. Eu sei que acho que vocês não vão achar essa música na plataforma, mas queria ver se vocês lançavam lá, tocavam na rádio aí. Queria oferecer pra Regiane, minha ex-mulher, e dizer que eu amo muito ela, que faz o tempo que passar, vou continuar sempre amando.
7: É o Rony, ali da Madre, valeu Rony. Agora vamos com Marca Portal Gaúcho com esta aqui, quando toco me bodoco, meu destino e meu desatino, e rodeio sem chuva, oh, que tal? Vamos deixar que vá.
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5: Olha a hora certa, agora são 7h42 da noite, tchê. 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

0: Buenas noites, amigos e amigas gaudérios e gaudérias de todas as querências. Agora são 7:43. Você tá ligado? Vocês estão ligados, né? Nesse programa que leva a música galponeira até o teu rancho, lá em São José dos Ausentes. Quero mandar a música na neguinha aí pra Kellen, pra Lívia e também pro Bernardo, que estão de rádio ligado com a gente. Um forte abraço pra vocês aí, lá no Santo Antônio do Pelotas, meu amigo Jean. Como é que tá, Jeanzinho? Tá mateando solito aí? Chebagual!
1: Metemos firme e forte.
0: E bonito, e bonito.
1: Por aqui, estamos tranquilo. Deu uma carnada na chuva, né? Vamos pra nós aí, velório do Nego Jada, fazendo um favor. Pra todo mundo que tá na audiência aí, meu amigo.
0: Valeu, meu grande Taura. Já tá aqui a Mônica. Iniciamos o bloco com o Júlio Escorrinha na neguinha, César Oliveira e Rogério Melo. O enterro do Nego Jada. Grupo Manotaço. Foi Deus que me fez campeiro. Jorge Guedes e família, Pialos. Bueno, vamos deixar que vai o povo da Domingos Borges. Como é que estão aí os

0: arrasou, Alma Campeira Galdéria Nendiada. Vamos que vamos, dele que dele, seguimos com mais música.
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0: Mas olha aí, minha gente, vamos que vamos. Vocês curtiram, foi Deus que me fez campeiro aí com o grupo Manotaço. E agora vamos lá na previsão do tempo com o Ronaldo Coutinho do Prado aí. Vamos ficar ligado aí, minha gente. Buena.
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0: Ronaldo Coutinho do Prado, boa noite, Ronaldo. Fala pra nós a previsão.
2: Boa noite. É, o tempo segue nublado, né? Estamos aí com uma chuva praticamente direto. Olha, acho que tem locais aqui da nossa região que nos últimos 3 dias, pegar ali do dia 30 até agora, já choveu aí algo em torno de mais de 150 milímetros. Deixa eu ver aqui, ó, ali na região da Bossoroca, 164 milímetros. Na área ali da Ipagre, 134. Ali no Boava, 134. Ou seja, já choveu bastante. Se a gente for considerar só esse mês, nós já temos 131 milímetros na Ipagre. Ou seja, praticamente na Ipagre já choveu. Olha, quase falta, acho que uns 97% do que é para chover no mês de julho. Então não precisa nem dizer, né? Esse mês de julho vai ficar, tudo indica, bem acima da média a chuva. Já os efeitos do El Niño que estão começando a ser sentidos de maneira mais incisiva. Eles começaram a aparecer aqui no centro-sul do país entre final de abril, maio para frente. O El Niño não é uma coisa que não tem que ser tal mês, não. Como o Oceano Atlântico, ali, o Oceano Pacífico esquentou bem rápido na costa do Peru e Equador, em abril já começou a ter algum efeito no Rio Grande do Sul e parte de Santa Catarina. Depois ele subiu e ficou atuando mais entre o Paraná, Mato Grosso e São Paulo, e agora está descendo aqui para os 3 estados do sul de uma vez. Então vamos ter aí agora muita umidade pela frente. E uma outra coisa diferente esse ano do El Niño tradicional é o inverno. Ele está muito frio. Se a gente for considerar maio e junho, é provável que esteja sendo o mais frio dos últimos 20 anos na média. Ele só não é mais frio junho que 2016.

0: amanhã teremos alguma garoa, alguma coisa assim. Tem uma chance assim remota de alguma garoa congelada, algum cincelo, alguma coisa nesse sentido, garoa de neve, se tiver ali entre 5, 6 da manhã, 7, ou entre 5 e 8 da manhã, uma chance remotinha nas áreas aí acima de 1.300, 1.400 metros. Então, coisa assim, mínima chance. Começa nublado, gelado, de manhã cedo já pode estar perto, abaixo de zero, algum congelamento, e à tarde não passa muito dos 5, 7 graus, e à noite já vai estar entre 2 e 4, abaixo de zero. Geada bem forte no sábado, de 5 a 7 negativos, e à tarde fica um pouco melhor, quem sabe aí uns 12, 13 graus. Geada também no domingo, aí perto, abaixo de zero. À tarde não esquenta tanto, também na faixa aí dos 15 graus, com nebulosidade. E volta a ter chuva na segunda, caindo bem a temperatura à noite. E novamente geada e temperaturas baixas, muito frio, terça, quarta e quinta. Da Climatera, Ronaldo Coutinho.
1: Valeu, Ronaldo. Obrigado pelas informações do tempo.

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7: Olha a hora certa, agora são 8:01, 8:01, minha gente. 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

0: Buenas, buenas noites, amigos e amigas gaudérios e gaudérias. Estamos chegando de novo no teu rancho. Ô, tio Horácio, lá na Casa Branca, no Bom Jesus, ele e o Gonzaga, rapaz. Oi, Jada, buena.
1: Opa, boa noite, seu Robson Padilha. Tudo em ordem? Manda uma boa aí dos mirim, do Albino Manique, pra nós. Temos na escuta aí, com o tio Gonzaga.
0: Ah,
1: e esse Gonzaguinha.
0: Tio Gonzaguinha,
1: esse aí, temos na escuta aqui na Casa Branca. Muita chuva aqui na região, homem do céu.
0: Arbaridade.
1: Um abraço.
0: Um abraço. Vou tocar pra vocês aí o Vaneirão Louco com o Albino Manique. Na sequência, a minha prima lá no Canela.

Patrícia Patti. É o Douglas, a Martinha do dia, querem curtir a marca pra quem tem bandeira. Na sequência nós temos aqui a música do Jorge Guedes Família, a música Pealos, chegando um dezinho por aqui também do nosso amigo Antônio Ruto e tudo bueno. 8:02, olha a hora, vamos que vamos.

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0: barbaridade, tchê, que marca buenacha. Seguimos com Alma Campeira, vamos que vamos, em Jada Buena.
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0: Mônica Buená, Chanete, agora são 8 horas e 21 minutinhos. Aí, Jandi, pode deixar que a tua marca vai ser a primeira do próximo bloco aí, a Jandi Raquel ali do Pinhal, aqui no Pericó. Um abraço, menina. Certo, vamos rechear a guaiaca num breve intervalo comercial.
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4: Olha, na certa, agora são 8h24, minha gente. A rádio mais ouvida por aí, mas bah... Boa noite, gauchada do meu pago. Nós vamos chegando de novo, né, tia, sem floreio. Agora são 8 horas 25 minutinhos. Vocês estão ligados no programa Alma Campeira dessa noite grungueira aqui em São Joaquim. Bate água, a chuva galopeada, uma garoa galopeada, de vez em quando dá uma aumentava, de vez em quando dá uma diminuída, de vez em quando ela cessa e assim segue a lida, né, indiada. Vamos ver como é que tá a nossa temperatura agora aqui na nossa terra de São Joaquim. É 12 graus, aí o 96, um vento de 8 quilômetros, uma chuvinha velha baguala assolando a lida. Ô Jandi, já tá aqui a tua marca Jandi, a Jandi Nequel ali do Pinhal, ela que curtiu a música bem bonita, eu vou tocar pra ela a música Vitória do Trigo. A Vitória do Trigo, música especial de primeira aí do Dante Ramon Ledesma. É isso aí, boa noite, menina. Isso aí, vamos que vamos, dele que dele. Olha aí, meu primo, mas que boia buena, rapaz. Ô Janta Gaúcha, né, Xê?
5: Buena, buena, primo velho, tudo tranquilo? Vamos tomar um cafezinho, escutando a melhor rádio que tem, né?
4: E que bama, e que café colonial aí, né? Barbaridade, rapaz. Salame, croissant, bolinho, queijo. Meu Deus do céu, mundaréu de doce. É, minha prima é culinária. Pati, olha, tem uma mão pra fazer uma boia. Que Deus o livre, né? Bom, vou mandar pra vocês aí a... Quer ver, meu primo? Eu tenho aqui outra... Deixa eu procurar aqui bem rapidinho. É, eu tenho aqui essa marca, eu vou mandar pra vocês aí a música Pátria Gaúcha, da Nicole Carrião e Luiz Cardoso, tá bueno? Então vamos que vamos, dele que dele, pra vocês, Dante Ramon Ledesma, a Vitória do Trigue, Nicole Carrião e Luiz Cardoso, Pátria Gaúcha, tchê!

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7: Olha a hora certa, agora são 8h41 da noite. Mas bah, melhor pra se curtir por aí. Buenas, buenas, buenas, indiadas. Chegamos de novo no teu rancho, escancarando as cancelas do teu rádio. Com este programa Campeira e Galdério Sucanta que bate na marca, melhor dizendo, há uma campeira que bate na marca, né, Padilhão? Ô, barbaridade, tchê! Hoje, dia 2 do mês de julho, 8h42, muita chuvarada na região serrana, tanto aqui na Santa Catarina como no meu Rio Grande do Sul. E falando em Rio Grande do Sul, de lá pra cá, quem manda uma marca é o meu primo, meu amigo velho Douglas, a dona Pati e também a Martina, minhas primas e a Dudinha, estão mandando lá pra casa pro seu Rogério e pra dona Custódia, pro pai e pra mãe. A marca Galderiano e São Joaquim, o primo Douglas. Esse rapaz que fez essa marca, que é o Luiz Godinho, ele falou pra mim que ele ia fazer uma música aqui de São Joaquim, nas regiões, e ele, o primeiro Guaraná que ele tomou na vida dele foi nas carreiradas, no Zé Camâncio, que é pai da minha mãe, e a tia Zumira, Borges Padilha, que é mãe da minha mãe. Tinha uma cancha de carreira bem ali na propriedade do meu avô, e ele fala, né? Ele fala na música também do tio Zé Camâncio. É, ele fez uma marca e fala de São Joaquim, fala da nossa região. Certo, gente? Agora são 8h43. Vamos que vamos, dele que dele, é nós. E assim segue o Alma Campeira.
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0: ali da porta do rancho, junto a um cusquito nervoso, um velho guasca orgulhoso olhava o filho partir. Também desejava ir com a mesma disposição, levando a lança na mão para se unir aos farroupilhas e pelhar sobre as coxilhas em defesa do rincão. Mas já velho e alquebrado, perder a força no braço, tinha no lombo cansaço e o peso de muitos anos. Mas era um dos veteranos com orgulho do passado, por ter a lança empunhado, combatendo os castelhanos. Que ganas tinha de ir aquele velho guerreiro, de novo pro entrevero como um gaúcho pelear, mas ficava a se orgulhar que, embora velho e cansado, via o filho, já criado, partindo no seu lugar. E ali, da porta do rancho, cheio de orgulho e pesar, viu o filho se afastar com garbo e disposição, montando um flor de alazão, o laço preso nos tentos, o poncho soprando ao vento e a lança firme na mão. Depois, com a estrada deserta, a noite foi se chegando. O pampa foi silenciando nas grotas e nos banhados, e o velho guasca, cansado do catre, foi se arrimando, em silêncio memoriando entreveros do passado. Assim, a poeira dos dias cobriu o catre vazio do paisano que partiu do rancho para a guerrilha, levando na alma caudilha de guasca continentino, a fibra, a glória e o tino de campeador farroupilha. Já há muitos dias depois, um xiru trouxe a notícia. A farroupilha melissa em que o seu filho marchou, peleando, se dizimou. Morreram, mas não recuaram. E entre os guascas que tombaram, dizem que o moço tombou. Num sentimento profundo, o velho ficou calado, mas no seu rosto enrugado não pôde a dor esconder, deixando livre correr no fundo da alma ferida uma lágrima sentida que ele não pôde conter. Tristonha caiu a noite, e mais triste a madrugada. Latia ao longe a cuscada, nas quinchas gemia o vento, e sem dormir um momento, ali no catre estirado, o velho ficou atado na soga dos pensamentos. Lembrava o filho criança, correndo no pampa em retoço, a melena em alvoroço soprada ao vento pampiano. Recordou ano por ano, até que o piá ficou moço. E ali na porta do rancho, partiu para a revolução, montando um flor de alazão, o laço preso nos tentos, o poncho soprando ao vento e a lança firme na mão. Estava assim, recordando, quando lá fora um gemido lhe fez parar o ouvido e despertou-lhe a atenção. E quando viu que uma mão, naquela hora tão morta, forcejar de encontro à porta como querendo arrombá-la, a sua visão ficou clara, voltando-lhe a luz e o brilho. E num ímpeto caudilho, a porta abriu com vigor e estarreceu-se de horror ante a figura do filho. Cambaleante, ensanguentado, as vestes feitas frangalhos, o corpo cheio de talhos, dobrado pelo cansaço, já sem força em nenhum braço, já sem poder ver direito, e com o meio do peito aberto por um lançaço. Fitando os olhos do filho, o velho ficou calado, estarrecido, espantado, vendo ali em sua frente, então gritou gravemente: "Meu filho, meu filho, por que voltaste? Por quê? Por que não tombaste onde tombou nossa gente? Maldito sejas, covarde, tu já não és mais meu filho. Não tens o sangue caudilho, nem aguentaste o repuxo. Deixaste teus companheiros, fugiste dos entreveiros. Tu já não és mais gaúcho." Então na face do Guasca, que peleando não tombou, com um laçaço estampou a ira do coração, prostrando-o rudemente, como aquele gesto inclemente, desfalecido no chão. O moço, sentindo a morte roubar-lhe o sopro da vida, com a alma triste e ferida, ali, prostrado no chão, sem rancor no coração, olhou pro pai ao seu lado e já no último brado fez a brava confissão: "Meu pai, eu não fui covarde. Honrei meu ponche e minha daga. Fiquei coberto de chagas, mas aguentei o repuxo. Fui valente, fui gaúcho. Pelhei com todo o ardor. E se aqui vim escondido, foi para salvar do inimigo o pavilhão tricolor." E abrindo a camisa ao peito, tirou em sangue banhado aquele trapo sagrado que até o fim defendeu, beijando-lhe, estendeu pro pai, num último esforço, e depois, curvando o dorso, o bravo Guasca morreu.
1: Oh, que poesia, né, tchê? Falando da nossa Revolução Farroupilha. Chegando aqui também, tio Aurélio.
2: Boa tarde, seu Adilson. Tudo certo?
1: Ô, tio Aurélio.
2: Fala, Robson Padilha. Nós estamos meio sem internet, homem do céu, mas estamos na escuta da programação.
1: Tá bueno.
2: É, manda uma bem campeira aí, pode ser aquela caminhonete branca aí pra gente escutar, homem do céu. Nós vindo o vizinho roubar uma internet aqui. Mas não estamos dando barda, meu amigo. Tudo certo, forte abraço.
1: Um forte abraço.
2: A programação tá show de bola.
1: Obrigado, amigo. Chegando pra nós também do Pretinho Bocage.
3: Boa noite, Padilha. Tudo jóia? Aqui é o Preto, tudo bem? Ô, Padilhão, larga uma música bem campeira aí pra nós aí. Manda um abraço aí pra turma lá do Arroio do Pires lá. Dizer que tem um filme aí na peleia. Valeu, meu amigo. Um abraço.
1: Valeu, meu amigo. Um forte abraço. Gente, eu vou tocar Lisandro Amaral sem Val. Essa poesia Retorno Brabo fala da nossa Revolução Farroupilha, e o Lisandro Amaral também canta a Revolução Farroupilha, certo? Agora são 8h55, vamos que vamos!

0: Marca Buenacha, né, minha gente? Acabou o programa Alma Campeira dessa quinta-feira. Bença minha mãezinha do meu coração, bença meu paizinho do meu coração, te amo muito minha mãe, te amo muito meu pai, um abraço, um queijo, uma melancia, uma gira de brinde a todos vocês. Fiquem com Deus que eu vou com ele. Agora a Voz do Brasil, na sequência o programa da noite. Fui!
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2: 9 horas.
3: Está no ar a Voz do Brasil. As notícias do governo federal que movimentaram o país no dia de hoje.
4: Olá, boa noite.
5: Boa noite para você que nos acompanha em todo o país.
4: Quinta-feira, 2 de julho de 2026.
5: Vamos ao destaque do dia: investimento em infraestrutura.
4: Ferrovia Transnordestina vai receber mais R$600 milhões para acelerar as obras.
5: Hoje, no Ceará, foram entregues mais 101 quilômetros de trilhos e novos vagões para o transporte de grãos e fertilizantes.
4: Presidente Lula destaca a importância da ferrovia que vai ligar o Piauí ao porto de Pecém, atravessando 53 municípios nordestinos.
6: Essa é uma estrada de ferro vital para a perspectiva de desenvolvimento dessa região.
5: E ainda, integração do São Francisco.
4: Inaugurado o túnel Major Salles, que vai levar água da Paraíba ao Rio Grande do Norte. Pablo Mundim.
7: Com 6,5 km de extensão, a estrutura recebeu investimentos de mais de R$85 milhões e terá capacidade para transportar até 20 metros cúbicos de água por segundo.
5: E hoje nós vamos falar sobre a relação entre o Bolsa Família e a saúde dos beneficiários.
4: Pesquisa aponta que menos bebês nascem abaixo do peso e também menor risco de morte por causa relacionadas à gravidez e ao parto. Luana Karen.
8: O risco de morte por doenças cardiovasculares diminuiu 4% entre beneficiários do Bolsa Família. As hospitalizações por abuso de álcool e outras drogas caem 17%.
5: Na apresentação da Voz do Brasil, Mariana Jungmann e Luciano Seixas.
4: E acompanha a gente ao vivo. Acesse radiogov.ebc.com.br ou canal Gov na sua TV aberta.
5: Entregas na saúde e na educação.
4: Em Juazeiro do Norte, no Ceará, ônibus escolares e unidades odontológicas móveis estão sendo destinadas a municípios do estado.
5: O repórter Nazi Brum tem os detalhes ao vivo aqui no estúdio da Voz do Brasil. Boa noite, Nazi.
9: Olá, boa noite, Luciano, Mariano, ouvintes da Voz do Brasil. Olha, são 40 novos ônibus escolares que vão para o transporte escolar em 40 municípios do estado. Um investimento de R$18 milhões por meio do novo Programa de Aceleração do Crescimento Novo PAC. Os veículos contam com equipamentos de segurança e todos possuem ar-condicionado, o que dá mais conforto para as crianças. No total, o governo do Brasil prevê a entrega de 1.500 ônibus escolares em todo o país no programa de renovação de frota. Já na área da saúde, o Ceará está recebendo 29 unidades odontológicas móveis que vão fornecer atendimento em áreas remotas ou de difícil acesso.